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4: 9:15.

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5: 10 e 17.

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0: 10:42.
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4: 11:17.

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3: Rock. 11:47.

0: 11:57.
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0: 1:05.
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2:01. 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
1: 2:05.

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1: 2:12.

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1: 2:38.

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1: 2:49.

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2: 2:51.

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1: 2h59.

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1: 3 e 6.
2: Presta atenção na letra dessa canção.

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1: 3:22.

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2: 3:28.

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1: 3h34.
2: Fala, mamus!
3: É hoje? Oi!
2: Vamos falar de amor, rapaz?
3: Olho no lance, hein?

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1: 3:38.

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1: 3:41.

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1: 3:56.
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conhece. Tem situação melhor que essa pra você mostrar a si mesmo que você é um vencedor, que você inspira vencedores tipo nós há 20 anos atrás. Muito louco, né? Olha que cenário lindo, plateia linda. Valeu a pena. Você é um exemplo de vencedor.

0: é vencedor, nem sempre aquele que ganha a corrida, e sim aquele que inspira gerações. E você é um desses, Thiago André.
1: Você também é um vencedor, Gabriel Baiano. Obrigado pela parceria. Te amo. Força
2: e honra.
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5: 4 e 2.

0: 4 e 8.
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0: 4:15.
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0: 4:24.
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0: 4:31.
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0: 4:39.
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0: 4h45.
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0: 4h56.
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0: Matheus e Cauã, Sérgio Leão.
1: Rogério, viu, 5 e 18.
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3: Então você quer saber seu erro, né? Explica, como se você não soubesse, né? Deixa que eu te conto então.

0: esse foi seu erro.
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1: Manhã Sertaneja. 5h48.
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1: É, gente, se um dia a sua mulher pedir desculpa para você, você pode ter certeza que vai cair um pé d'água. Você olha pra ela e canta assim, ó.

Acende daquele jeito que acendeu aquela hora lá pra nós, só pra nós enxergar o povo aqui. 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

Amados irmãos e irmãs, nesta hora em que recordamos o sublime mistério da encarnação de Jesus Cristo, elevemos nossa voz ao Deus da vida

0: tua paixão e cruz à glória da ressurreição. Por Cristo nosso Senhor. Amém. Amados irmãos e irmãs, juntos invoquemos a proteção da Virgem Maria, a Mãe de Deus. Rezemos juntos a oração à Nossa Senhora na sua Imaculada Conceição. Ela é a padroeira da nossa amada Diocese de Divinópolis. Ó Maria, imaculada desde a sua concepção, fostes preservada do pecado original para ser a Mãe de Jesus Cristo. Ensinai-nos a acolher o mistério de Deus em nossa vida. Ajudai-nos a percorrer a estrada da santidade. Acompanhai-nos com a ternura do vosso olhar. Guiai-nos na escuta aos apelos do vosso amado Filho Jesus. E intercedei por nós para que sejamos firmes na fé, corajosos no amor e alegres na esperança. Amém. O Senhor esteja convosco. Ele está no meio de nós. Pela intercessão da Virgem Maria, a Imaculada Conceição, padroeira da nossa amada Diocese, abençoe-vos o Deus Todo-Poderoso, Ele que é Pai, Filho e Espírito Santo. Amém.
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0: Muito obrigada, meus amores.
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1: 6h29.

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0: 6:38.
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0: 10h43.
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0: 6h49.
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0: Em nome do Pai, e do Filho, e do Espírito Santo.
1: Amém.
0: A graça e a paz da parte de Deus, nosso Pai, e do Senhor Jesus Cristo estejam convosco.
1: Bendito seja Deus que nos reuniu no amor de Cristo.
0: Que todos nós nos sintamos muito bem-vindos. Aqui nos reunimos como a família do Senhor Jesus, ao redor da mesa da palavra e da Eucaristia, celebrando como irmãos os santos mistérios. Acolhemos os que vêm de longe e de perto, os que estão aqui e os que estão em casa nos ouvindo, acompanhando também conosco esta celebração eucarística. Por isso, rezemos, em primeiro lugar, dando um passo na direção do coração de Deus, que é cheio de amor, sempre disposto a nos perdoar. Não nos façamos de rogados e nem nos sintamos não merecedores do amor e da graça de Deus. Nós merecemos, trazemos conosco a condição de filhos e filhas de Deus. Portanto, que nós possamos agora usufruir do amor, do perdão, da misericórdia de Deus, o nosso Pai. Cantemos.

do primeiro livro dos reis. Naqueles dias, em Gabaon, o Senhor apareceu a Salomão em sonho, durante a noite, e lhe disse: pede o que desejas e eu te darei. E Salomão disse: Senhor meu Deus, tu fizestes reinar o teu servo em lugar de Davi, meu pai. Mas eu não passo de um adolescente que não sabe ainda como governar. Além disso, teu servo está no meio do teu povo eleito, povo tão numeroso, que não se pode contar ou calcular. Dá, pois, ao teu servo um coração compreensivo, capaz de governar o teu povo e de discernir entre o bem e o mal. Do contrário, quem poderá governar este teu povo tão numeroso? Esta oração de Salomão agradou ao Senhor. E Deus disse a Salomão: já que pediste esses dons e não pediste para ti longos anos de vida, nem riquezas, nem a morte de teus inimigos, mas sim sabedoria para praticar a justiça, vou satisfazer o teu pedido. Dou-te um coração sábio e inteligente, como nunca houve outro igual antes de ti, nem haverá depois de ti. Palavra do Senhor.

0: São Paulo aos Romanos. Irmãos, sabemos que tudo contribui para o bem daqueles que amam a Deus, daqueles que são chamados para a salvação, de acordo com o projeto de Deus. Pois, aqueles que Deus contemplou com seu amor, desde sempre, e a esses eles predestinou a serem conforme a imagem de seu filho, para que este seja o primogênito numa multidão de irmãos. E aqueles que Deus predestinou também os chamou, e aos que chamou também os tornou justos, e aos que o tornou justos também os glorificou. Palavra do Senhor.
1: Graças a Deus.

0: O Senhor esteja convosco.
1: Ele está no meio de nós.
0: Proclamação do Evangelho de Jesus Cristo segundo Mateus.
1: Glória a vós, Senhor.
0: Naquele tempo, disse Jesus à multidão: o reino dos céus é como um tesouro escondido no campo. Um homem o encontra e o mantém escondido. Cheio de alegria, ele vai, vende todos os seus bens e compra aquele campo. O reino dos céus também é como um comprador que procura pérolas preciosas. Quando encontra uma pérola de grande valor, ele vai, vende todos os seus bens e compra aquela pérola. O reino dos céus é ainda como uma rede lançada ao mar e que apanha peixes de todo tipo. Quando está cheia, os pescadores puxam a rede para a praia, sentam-se e recolhem os peixes bons em cestos e jogam fora os que não prestam. Assim acontecerá no fim dos tempos. Os anjos virão para separar os homens maus dos que são justos, e lançarão os maus na fornalha de fogo. E aí haverá choro e ranger de dentes. Compreendestes tudo isso? Eles responderam: sim. Então Jesus acrescentou: assim, pois, todo mestre da lei que se torna discípulo do reino dos céus é como um pai de família que tira do seu tesouro coisas novas e velhas. Palavra da salvação.

0: Meus irmãos e irmãs, nós celebramos hoje o 17º domingo do tempo comum. E ao longo desses últimos domingos, nós estamos experimentando uma espiritualidade que vem ao encontro do reino dos céus que Jesus nos apresenta, com uma espiritualidade, uma pedagogia que são próprias de Jesus, que é mestre e conduz os seus discípulos. Jesus fala da dinâmica do reino. Os discípulos perguntam ao Senhor por que ele fala em parábolas, retomando elementos sabidos de todos, para que eles possam compreender a grandeza do reino. Por diversas vezes, o refrão da aclamação do Evangelho toca a compreensão dessa sabedoria que ouvimos. O Senhor esconde os mistérios do reino aos sábios e entendidos e revela aos pequeninos. Essa pedagogia, essa espiritualidade é própria do Mestre Jesus, que cada vez mais vai nos inserindo na dinâmica do reino para que possamos compreender e, sobretudo, amar o reino que ele revela. Um reino de justiça, um reino de amor, um reino de paz, no reino do qual todos nós participamos, pois o reino de Cristo e a pessoa própria de Jesus se confundem. A dinâmica do reino, portanto, se auto-explicita na própria pessoa de Cristo Jesus. Hoje, na liturgia da palavra, na primeira leitura, Salomão tem a oportunidade de pedir ao Senhor o que ele quiser. Ele não pede riquezas e nem pede longos dias para acrescentar à sua vida. Pelo contrário, ele reconhece que é jovem, que ainda não é hábil na arte de governar. Portanto, ele pede ao Senhor sabedoria para governar com justiça o povo ajuntado por Deus. O Senhor se alegra com isso. Concede ao coração dele duas coisas, sabedoria e inteligência. E por diversas vezes nós compreendemos aqui, reunidos em comunidade de fé, que sabedoria e inteligência não são a mesma coisa. Sabedoria é a habilidade que nós temos para lidar com os pensamentos, com a memória, com a história, a juntar uma ideia a outra, resolver os nossos problemas, saber que em nós existe uma consciência, enfim, são jogos próprios do raciocínio, da mente humana, do coração humano, da nossa consciência. Agora, sabedoria vem do alto, sabedoria é dada por Deus, assim como essa sabedoria foi colocada no coração de Salomão. E prossegue o salmista na leitura de hoje. Em que consiste essa sabedoria? Bom, amar a lei, a palavra do Senhor. E o salmista ainda prossegue. Esta a parte que escolhi por herança, observar vossas palavras, Senhor. E eu faço, cumpro com prazer a vossa lei. Ou seja, a sabedoria que vem do alto é dom de Deus. É essa mesma sabedoria que provoca a dinâmica do reino que Jesus anuncia, de modo que os sábios e entendidos, os mestres da lei de coração duro, não conseguem compreender a dinâmica do reino. O reino se esconde deles. O reino se esconde as capacidades mentais de raciocínio e de espiritualidade que eles têm. A dinâmica do reino não se entrega àqueles que são soberbos no coração, que têm coração endurecido, fechado. O reino se esconde dessa gente. Contudo, o reino de Cristo se revela aos pequeninos. E Jesus prossegue o seu ensinamento no evangelho de hoje. Ele faz três comparações acerca do reino: um tesouro escondido no campo, uma pérola de grande valor e, por fim, peixes que são apanhados no mar. e separados nas mãos dos pescadores, os bons guardados em cestos. Aqueles que não prestam são lançados fora. A dinâmica do reino, então, vai ao encontro daquilo que rezamos na oração do dia de hoje. Nós pedimos a Deus a graça de usufruir dos bens que passam, mas guardar desde agora aqueles que não passam. Isso porque quem encontra a beleza do reino, encontra um grande tesouro. Minha gente, quem lidar com a dinâmica do reino, quem por dom e graça de Deus foi envolvido no reino que Jesus anuncia, essa pessoa percebe que traz consigo um grande tesouro. De modo que os tesouros do mundo, as pérolas que existem perto do reino de Deus são um punhado de areia. Tudo perde o seu valor. Tesouro para nós é o reino que Jesus anuncia. E o reino de Deus também vem nos envolver com uma dinâmica que aponta para os tempos finais. Os peixes bons são guardados. Aqueles que não prestam são deixados de lado. Assim também acontecerá conosco, se não abraçarmos de verdade o reino que Jesus nos anuncia. A nós foi dada a compreensão da dinâmica do reino dos céus. Dar as costas a esse reino significa colocar-se fora da dinâmica do reino, tal como aqueles peixes deixados de lado, lançados fora. A dinâmica do reino, então, portanto, minha gente, nos convida a participarmos cada vez mais daquilo que Jesus anuncia. E o anúncio de Jesus é para nós a alegre notícia do Evangelho. Qual é a razão de ser da igreja no mundo hoje? A igreja existe para anunciar o Evangelho. Nós não podemos dizer que não compreendemos nada acerca do Evangelho. Muito pelo contrário, algo de Deus sempre fica guardado em nosso coração. Algo de Deus está em nós para meditarmos, para usufruir dessa espiritualidade, para alimentar o nosso espírito. Somos convidados a ser uma luz no mundo, uma luz que entrega a alegria, a sabedoria do Evangelho aos nossos irmãos e irmãs. Minha gente, não podemos dizer que o mundo de hoje não tem procuras, não tem buscas. As pessoas estão buscando, procurando muitas coisas. E alguns irmãos nossos tentam buscar nas coisas que passam a sua segurança. E por isso já estão cansadas, vazias, seguem uma vida triste, sem sentido, justamente por causa disso que passa depressa demais e que está ligado aí às coisas do mundo. Agora, trazemos conosco esse grande tesouro, o tesouro da alegria do Evangelho, da sabedoria do reino que Jesus nos anuncia. Quem sabe esse valor, esse tesouro, possa enriquecer o coração dessa gente que procura tantas coisas e nem sabe mais o que procurar. Está aqui, portanto, um valor que não passa, algo que tem caráter de coisa eterna e é a alegria do Evangelho. Assim como o Evangelho preenche o nosso coração, nos ajuda na nossa procura humana, na nossa busca, e que nunca tem fim, a busca humana tem a ver com isso, mas que possa nos ajudar no sentido. O sentido disso é importante, dar sentido à nossa busca. Não encontrar sentido em coisas que passam. Elas vão embora e a gente continua vazio. Agora, o sentido do Evangelho não passa, é herança, é riqueza, é tesouro. E isso guardamos conosco, nos preenche, nos ajuda a avançar na missão. Sejamos então uma luz de Deus no caminho das pessoas. Anunciemos com alegria e de modo destemido o reino que Jesus nos apresenta, levemos ao encontro dos irmãos a alegria do Evangelho. Professemos juntos a nossa fé. Creio em Deus Pai Todo-Poderoso, Criador do céu e da terra, e em Jesus Cristo, seu único Filho, nosso Senhor, que foi concebido pelo poder do Espírito Santo, nasceu da Virgem Maria, padeceu sob Pôncio Pilatos, foi crucificado, morto e sepultado, desceu à mansão dos mortos, ressuscitou ao terceiro dia, subiu aos céus e está sentado à direita de Deus Pai Todo-Poderoso, donde há de vir a julgar os vivos e os mortos. Creio no Espírito Santo, na Santa Igreja Católica, na comunhão dos santos, na remissão dos pecados, na ressurreição da carne, na vida eterna. Amém. Como família de Deus, aqui reunida para celebrar a alegria do Evangelho, elevemos agora com confiança as nossas preces ao nosso bondoso Pai do Céu.
1: Pela Santa Igreja, para que viva sua vocação de ser servidora da vida no coração do mundo, rezemos.
2: Senhor, dai-nos um coração sábio e inteligente.
1: Pelo Papa Leão, pelos bispos da Igreja, presbíteros, diáconos e outros ministros, para que sejam guardados e encorajados no profetismo, rezemos.
3: Senhor, dai-nos um coração sábio e inteligente.
1: Pela humanidade, para que se desperte diante da graça de Deus, presente na história e na vida dos pobres e sofridos deste mundo, rezemos.
3: Senhor, dai-nos um coração sábio e inteligente.
1: Pelas pessoas desempregadas, para que encontrem uma oportunidade digna de construir a fonte de seu sustento, rezemos.
3: Senhor, dá-nos um coração sábio e inteligente.
1: Por todos nós aqui reunidos, para que a vivência do dízimo nos ajude a crescer na confiança em Deus, reconhecendo que Ele é a fonte de toda bênção, e jamais abandona aqueles que nele colocam sua esperança. Rezemos.
3: Senhor, dai-nos um coração sábio e inteligente.
1: Pelos aniversariantes do dia, natalício e matrimonial, para que o Senhor lhes conceda bênçãos de sabedoria, inteligência, saúde e a paz que vem de Deus. Rezemos.
3: Senhor, dá-nos um coração sábio e inteligente.
1: Pelos avós e todas as pessoas idosas, cujo dia hoje recordamos, para que recebam sempre de seus familiares, amigos e da Igreja a devida atenção e sejam guardados pela cultura do cuidado e da valorização da vida, rezemos.
3: Senhor, dá-nos um coração sábio e inteligente.
0: E tudo isso vos pedimos, ó Pai, por Cristo nosso Senhor.

0: Orai, irmãos e irmãs, para que o meu e vosso sacrifício seja aceito por Deus Pai Todo-Poderoso.
1: Receba o Senhor por tuas mãos este sacrifício, para a glória do seu nome, para o nosso bem de toda a Santa Igreja.
0: Aceitai, Senhor, nós vos pedimos, os dons que recebemos de vossa generosidade, e agora vos apresentamos, para que estes santos mistérios, pelo poder da vossa graça, nos santifiquem na vida presente e nos conduzam à felicidade eterna. Por Cristo nosso Senhor.
1: Amém.
0: O Senhor esteja convosco.
1: Ele está no meio de nós.
0: Corações ao alto.
1: Nosso coração está em Deus.
0: Demos graças ao Senhor nosso Deus.
1: É nosso dever e nossa salvação.
0: Na verdade, é digno e justo. É nosso dever e salvação dar-vos graças, sempre e em todo lugar, Senhor Pai Santo, Deus Eterno e Todo-Poderoso. Em vós vivemos, nos movemos e existimos, e ainda em nossa condição corporal, não só sentimos todos os dias as provas do vosso amor de Pai, mas também já possuímos o penhor da eternidade, pois tendo recebido as primícias do Espírito, pelo qual ressuscitastes Jesus dentre os mortos, esperamos a plena realização do mistério pascal. Por isso, também nós vos louvamos com todos os anjos, cantando em alegre celebração a uma só voz.

0: Na verdade, vós sois santo, ó Deus do universo, e tudo o que criastes proclama o vosso louvor, porque por Jesus Cristo, vosso Filho e Senhor nosso, e pela força do Espírito Santo, dais vida e santidade a todas as coisas, e não cessais de reunir para vós um povo, que vos ofereça em toda parte do nascer ao pôr do sol um sacrifício perfeito. Por isso, ó Pai, nós vos suplicamos, santificai pelo Espírito Santo as oferendas que vos apresentamos para serem consagradas, a fim de que se tornem o corpo e o sangue de vosso Filho, nosso Senhor Jesus Cristo, que nos mandou celebrar estes mistérios.
1: Enviai o vosso Espírito Santo.
0: Na noite em que ia ser entregue, Jesus tomou o pão, pronunciou a bênção de ação de graças, partiu e o deu a seus discípulos, dizendo: tomai todos e comei, isto é o meu corpo, que será entregue por vós.

Do mesmo modo, no fim da ceia, ele tomou o cálice em suas mãos, pronunciou a bênção de ação de graças e o deu a seus discípulos, dizendo: tomai todos e bebei, este é o cálice do meu sangue, sangue da nova e eterna aliança, que será derramado por vós e por todos para a remissão dos pecados. Fazei isto em memória de mim.

0: celebrando agora, ó Pai, o memorial da paixão redentora do vosso Filho, da sua gloriosa ressurreição e ascensão ao céu. E enquanto esperamos sua nova vinda, nós vos oferecemos em ação de graças este sacrifício vivo e santo.
1: Aceitai, ó Senhor, a nossa oferta.
0: Olhai com bondade a oblação da vossa Igreja. Reconhecei nela o sacrifício que nos reconciliou convosco. Concedei que, alimentando-nos com o corpo e o sangue do vosso Filho, repletos do Espírito Santo, nos tornemos em Cristo um só corpo e um só Espírito.
1: O Espírito nos una num só corpo.
0: Que o mesmo Espírito faça de nós uma eterna oferenda, para alcançarmos a herança com os vossos eleitos. A Santíssima Virgem Maria, Mãe de Deus, São José, seu esposo, vossos santos apóstolos e gloriosos mártires, e todos os santos que não cessam de interceder por nós na vossa presença.
1: Fazei de nós uma perfeita oferenda.
0: Nós vos suplicamos, Senhor, que este sacrifício da nossa reconciliação estenda a paz e a salvação ao mundo inteiro. Confirmai na fé e na caridade a vossa Igreja, que caminha neste mundo com o vosso servo, o Papa Leão, nosso bispo, Giovanni, com os bispos do mundo inteiro, os presbíteros e diáconos, os outros ministros e o povo por vós redimido. Atendei propício às preces desta família, que reunistes em vossa presença. Reconduzi a vós, Pai de misericórdia, todos os vossos filhos e filhas dispersos pelo mundo inteiro.
1: Lembrai-vos, ó Pai, da vossa Igreja.
0: Acolhei com bondade no vosso reino os nossos irmãos e irmãs que partiram desta vida e todos os que morreram na vossa amizade. Unidos a eles, esperamos também nós saciar-nos eternamente da vossa glória. Por Cristo Senhor nosso, por Ele, dais ao mundo todo o bem e toda a graça. Por Cristo, com Cristo, em Cristo, a vós, Deus Pai Todo-Poderoso, na unidade do Espírito Santo, toda honra e toda glória.

0: Rezemos com amor e confiança a oração que o Senhor Jesus nos ensinou a rezar. Pai nosso, que estais nos céus, santificado seja o vosso nome. Venha a nós o vosso reino. Seja feita a vossa vontade, assim na terra como no céu. O pão nosso de cada dia nos dai hoje. Perdoai-nos as nossas ofensas, assim como nós perdoamos a quem nos tem ofendido. E não nos deixeis cair em tentação, mas livrai-nos do mal. Livrai-nos de todos os males, ó Pai, e dai-nos hoje a vossa paz. Ajudados pela vossa misericórdia, sejamos sempre livres de todo o pecado, protegidos de todo o perigo, enquanto aguardamos a feliz esperança e a vinda do nosso Salvador Jesus Cristo.
1: Vosso é o reino, o poder e a glória para sempre.
0: Senhor Jesus Cristo, dissestes aos vossos apóstolos: eu vos deixo a paz, eu vos dou a minha paz. Não olheis os nossos pecados, mas a fé que anima a vossa igreja. Dá-lhe segundo o vosso desejo a paz e a unidade. Vós que sois Deus com o Pai e o Espírito Santo.
1: Amém.
0: A paz do Senhor esteja sempre convosco.
1: O amor de Cristo nos une.
0: No gesto de paz, acolhemos em Cristo quem está ao nosso lado.

0: Eu sou a luz do mundo. Quem me segue não andará nas trevas, mas terá a luz da vida. Eis o Cordeiro de Deus, que tira o pecado do mundo.
1: Senhor, eu não sou digno de que entreis em minha morada, mas dizei uma palavra e serei salvo.

0: Oremos. Recebemos, Senhor, o divino sacramento, memorial perpétuo da paixão do vosso Filho. Concedei, nós vos pedimos, que sirva para a nossa salvação o que ele mesmo nos deixou em seu inefável amor. Por Cristo nosso Senhor.
1: Amém.
0: Dois avisos bem breves. Primeiro, o horário de funcionamento da nossa secretaria paroquial, de segunda a sexta, de 8 da manhã até às 17 horas. Não fechamos para o almoço, para servir melhor a nossa comunidade e para ajudar as pessoas que só têm esse horário para resolver alguma coisa. E a nossa paróquia, próximo dia 7 de agosto, às 20 horas, no nosso centro pastoral, vamos vender uma feijoada com renda revertida para as coisas que precisamos fazer aqui em nossa paróquia. Então, quem quiser adquirir os ingressos, só procurar a nossa pastoral da acolhida ou ao longo da semana em nossa secretaria paroquial. Ao longo do mês de julho, nós estamos falando sobre o dízimo em nossa comunidade de fé, a importância dele para toda a nossa comunidade. O dízimo é uma partilha que fazemos com os nossos irmãos e irmãs, com a nossa comunidade de fé. Temos uma gestão patrimonial pesada sobre nós, isso tem preço, tem custo. Temos compromissos com os nossos servidores em nossa paróquia. Também temos um compromisso com os irmãos e irmãs mais necessitados. E tudo o que vemos em nossa comunidade, que fazemos acontecer em nossa paróquia, só é possível por causa da nossa partilha. Você é dizimista? Se ainda não é, procure o nosso plantão do dízimo e também venha fazer parte dessa partilha de amor com a nossa comunidade de fé. Está aqui conosco nossa pastoral do dízimo e queremos entregar um presente para o nosso dizimista aqui da nossa paróquia e também para alguém da nossa comunidade, para o nosso dizimista. Tem dois. Devolve um. Página 1, 632.

0: Alessandro da Silva Eloy, por acaso está conosco? Nossa pastoral do dízimo, então, vai encaminhar essa lembrancinha para ele. Mas também aqui na nossa comunidade de fé, né? O nosso folheto tem uma marca, carimbo. Na terceira página do nosso folheto tem uma marca, um carimbo da nossa pastoral aqui. Quem tem esse folheto em mãos? Na terceira página. É o carimbo da catedral, o carimbo da nossa paróquia. Quem tem esse folheto consigo? Localizou? É assim. Não, ela não. Pode conferir aí. Na terceira página vai ter um carimbo da paróquia da catedral. Quem está com esse folheto?
1: Será que não saiu, não? Estava no início?
0: Está embaixo no rodapé da página, terceira página do folheto, lá embaixo no rodapé. Carimbo da paróquia da catedral.
1: Carimbo azul?
0: Carimbo de cor preta.

Hoje é dia do vovô e da vovó. Então, assim, quem acha que é o vovô mais idoso aqui da nossa comunidade, vem cá. Tem um vovô aí, vovó acima de 90? Vovô e vovó aí na casa dos 80? Aqui, e tem.

0: Agradecemos a nossa pastoral do dízimo, que nos ajuda aqui com esse dom da partilha em nossa paróquia. Quero convidar o vovô e a vovó. Vem cá, fica aqui pertinho de mim, por favor. Todos vovô e vovó, vem cá para receber essa bênção especial. Venham também os aniversariantes do mês, da semana. Todo mundo aqui pertinho de mim. Ó, gente, valoriza muito o vovô e a vovó, viu? A gente só dá valor no vovô e na vovó quando a gente cresce. A gente acha que o tempo não vai passar, que as pessoas não envelhecem, que a gente sempre vai ter vovô e vovó perto da gente. Mas vovô e vovó vale ouro. Colinho do vovô e da vovó, melhor coisa do mundo, viu? Então os netos aí valorizem sempre. Então eu quero pedir por vocês nesse dia de hoje que Santana e São Joaquim intercedam por todos vocês e hoje também, de um modo muito especial, pelos nossos aniversariantes. O Senhor esteja convosco.
1: Ele está no meio de nós.
0: Vovô e vovó, faz assim com a mãozinha. Deus Pai vos dê a sua bênção.
1: Amém.
0: Deus Filho vos conceda saúde.
1: Amém.
0: O Espírito Santo vos ilumine.
1: Amém.
0: Desça e permaneça sobre vós a bênção de Deus Todo-Poderoso, Pai, Filho e Espírito Santo.
1: Amém.
0: Glorificai a Deus com as vossas vidas, ide em paz e o Senhor vos acompanhe.
1: Demos graças a Deus.
0: Santana e São Joaquim, rogai por nós. E viva os nossos vovôs!
2: Viva!
0: E viva Cristo!
2: Viva!
3: Deus abençoe.

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0: 8 e 8.
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3: Caríssimos irmãos e irmãs da nossa amada Diocese de Divinópolis, mais uma vez nos encontramos e assim nos tornamos próximos através deste programa A Alegria do Evangelho. Sentimo-nos verdadeiramente irmanados pela mesma fé e suplicamos confiantes ao Senhor que derrame sobre nós o seu Espírito Santo. Divino Espírito Santo, dai-me um coração aberto à vossa silenciosa e forte palavra inspiradora, fechado a todas as ambições mesquinhas, alheio a qualquer desprezível competição humana, compenetrado do sentido da Santa Igreja, um coração desejoso de se tornar semelhante ao coração do Senhor Jesus, um coração grande e forte para amar, servir e sofrer por todos, capaz de superar todas as provações, tédio, cansaço, desilusão e ofensa. Um coração constante até o sacrifício, quando for necessário. Um coração cuja felicidade é palpitar com o coração de Cristo e cumprir humilde, fiel e corajosamente a vontade do Pai. Amém. Irmãos e irmãs, escutemos este trecho do Evangelho de São Mateus, capítulo 13, versículos 44 a 52. Deixemo-nos modelar pela palavra poderosa de Jesus.

Proclamação do Evangelho de Jesus Cristo segundo Mateus. Naquele tempo disse Jesus a seus discípulos: o reino dos céus é como um tesouro escondido no campo. Um homem o encontra e o mantém escondido. Cheio de alegria, ele vai e vende todos os seus bens e compra aquele campo. O reino dos céus também é como um comprador que procura pérolas preciosas. Quando encontra uma pérola de grande valor, ele vai e vende todos os seus bens e compra aquela pérola. O reino dos céus é ainda como uma rede lançada ao mar e que apanha peixes de todo tipo. Quando está cheia, os pescadores puxam a rede para a praia, sentam-se e recolhem os peixes bons em cestos e jogam fora os que não prestam. Assim acontecerá no fim dos tempos. Os anjos virão para separar os homens maus dos que são justos e lançarão os maus na fornalha de fogo. E aí haverá choro e ranger de dentes. Compreendestes tudo isso? Eles responderam: sim. Então Jesus acrescentou: assim, pois, todo mestre da lei que se torna discípulo do reino dos céus é como um pai de família que tira do seu tesouro coisas novas e velhas. Palavra da salvação.

Glória a vós, Senhor. Amados irmãos e irmãs, a nossa alegria é saber que somos filhos e filhas de Deus, muito amados por Ele. Deus nos colocou neste mundo e quer que nós nos realizemos plenamente. Sejamos felizes, descubramos a nossa vocação. A nossa vida ganha sentido e se torna bela quando descobrimos que a nossa vocação é crescer no amor para com Deus, no amor para com o próximo. Eis aí o horizonte no qual se insere todas as vocações. Somos vocacionados ao amor. Santa Teresinha do Menino Jesus, ao longo de sua experiência no Carmelo, ela pôde dizer num determinado momento da sua vida: minha vocação é o amor. Portanto, o amor emoldura as nossas decisões, orienta os nossos passos e nos conduz a Deus e aos irmãos. O Evangelho de hoje nos fala justamente da vida humana que se torna bela, cheia de sentido, quando o ser humano se abre à vontade soberana de Deus e descobre a sua vontade. A vontade de Deus para com o ser humano é uma vontade de amor. O nosso Deus deseja a nossa realização, deseja a nossa liberdade e por isso nos dá o seu Espírito para descobrirmos aquilo que Ele mesmo quer que façamos. Neste trecho do Evangelho de hoje, Jesus continua nos falando do reino de Deus e nos mostra que o reino de Deus já está no mais profundo de nós mesmos, dentro de nós, no meio de nós. Jesus, mais uma vez, se encontra conversando com os seus discípulos e os ajuda a perceber que a vida ganha sentido quando descobrimos o tesouro do reino impresso no nosso coração, na nossa vida. Naquele tempo, disse Jesus a seus discípulos, o reino dos céus é como um tesouro escondido no campo. Um homem o encontra e o mantém escondido. Cheio de alegria, ele vai, vende todos os seus bens e compra aquele campo. O reino dos céus também é como um comprador que procura pérolas preciosas. Quando encontra uma pérola de grande valor, ele vai, vende todos os seus bens e compra aquela pérola. Ao falar do reino, Jesus o compara à pérola preciosa e ao tesouro escondido no campo. Meus irmãos e irmãs, a nossa vida ganha sentido quando descobrimos aquilo que Deus quer de nós. Quando descobrimos a vocação que Ele escolheu para nós e que podemos acolher em nossas vidas. Muitas vezes vivemos uma vida sem sentido e até nos perguntamos sobre a real motivação da nossa presença neste mundo. São tantas as pessoas que vivem sem norte e por isso não são felizes. O Evangelho de hoje é um convite para que descubramos a vontade de Deus a nosso respeito. A vontade de Deus é o tesouro maior. A vontade de Deus a nosso respeito é a pérola preciosa. Descobrindo-a, somos convidados a deixar tudo para segui-lo. É preciso, meus irmãos e irmãs, que nós abramos nosso coração à ação do Espírito Santo. Só Ele pode nos ajudar a discernir em meio a tantas situações humanas, aparentemente prazerosas, aquilo que conta e que vale a pena ser acolhido por nós. Fiquemos atentos, meus irmãos e irmãs, em meio a tantas situações de conforto, tranquilidade, divertimento, podemos perder o norte da nossa vida, podemos nos perder esquecendo-nos daquilo que é essencial, realizar a vontade de Deus. É preciso viver a vida de modo intenso, não de qualquer maneira. É preciso viver se perguntando
o que Deus pede a mim nesta hora da minha vida. Quando encontramos o sentido da nossa vida e descobrimos a nossa vocação, encontramos, pois, o tesouro escondido no campo da nossa vida. Encontramos a pérola preciosa. Mas não podemos fazer isto sozinhos. É preciso que haja um processo de discernimento na comunidade e também o discernimento pessoal. Por isso, faz-se necessária a presença do Espírito Santo em nossas vidas. Ele é a luz santíssima de Deus Pai. Ele é a sabedoria de Deus. Ele nos ajuda a descobrir o que é mais importante. Serve-nos de exemplo o rei Salomão. Ainda jovem, ele se dirige ao Senhor na sua prece fervorosa, pedindo a Deus que lhe dê sabedoria e um coração compreensivo para bem governar. Ele poderia pedir riqueza, a morte dos seus inimigos, ou um exército forte para vencer todas as batalhas, mas não. Em meio a tantas possibilidades, ele pediu um coração compreensivo, sabedoria para praticar a justiça. A prece de Salomão foi atendida pelo Senhor, e ele recebeu de Deus a sabedoria para governar. Meus irmãos e irmãs, nós muitas vezes rezamos e pedimos coisas secundárias, coisas que, de fato, não têm sentido para a nossa vida. Peçamos ao Senhor aquilo que vale a pena, aquilo que conta, aquilo que pode, de fato, reorientar a nossa vida para Deus e para os irmãos. Salomão, iluminado pela graça do Senhor, pediu-lhe o mais importante, a sabedoria. É preciso que também nós, ao longo da vida, peçamos ao Senhor que nos ajude a descobrir qual é a sua vontade a nosso respeito. É preciso que também aprendamos a pedir a Deus o essencial para as nossas vidas. A nossa vida converge para o amor de Deus. Ele é a nossa morada. Ao final do Evangelho de hoje, Jesus também nos fala do reino dos céus como uma rede lançada ao mar que apanha peixes de todo tipo. Esta imagem nos remete para o fim da história, para o julgamento final, quando todos nós estaremos na presença de Deus, diante do seu tribunal. Portanto, meus irmãos e irmãs, é necessário que desde já nos empenhemos a viver uma vida segundo o Evangelho. Busquemos a cada dia descobrir aquilo que Deus quer de nós, para sermos felizes, plenamente realizados e transformarmos a nossa vocação num verdadeiro dom aos irmãos e irmãs, para que ao entardecer da nossa vida, sejamos acolhidos por Deus por causa do amor vivido alegremente através da vocação que abraçamos em nossa vida.

Irmãos e irmãs, recitemos juntos o Salmo 118, no qual o salmista proclama o seu amor pela palavra de Deus. Também nós proclamemos nosso amor para com a palavra de Deus, abramos nosso coração para acolhê-la em nossas vidas. Como eu amo, Senhor, a vossa lei, vossa palavra. É esta parte que escolhi por minha herança, observar vossas palavras, ó Senhor. A lei de vossa boca para mim vale mais do que milhões em ouro e prata. Como eu amo, Senhor, a vossa lei, vossa palavra. Vosso amor seja um consolo para mim, conforme a vosso servo prometestes. Venha a mim o vosso amor e viverei, porque tenho em vossa lei o meu prazer. Como eu amo, Senhor, a vossa lei, vossa palavra. Por isso amo os mandamentos que nos destes, mais que o ouro, muito mais que o ouro fino. Por isso eu sigo bem direito as vossas leis, detesto todos os caminhos da mentira. Como eu amo, ó Senhor, a vossa lei, vossa palavra. Maravilhosos são os vossos testemunhos, eis porque meu coração os observa. Vossa palavra, ao revelar-se, me ilumina, ela dá sabedoria aos pequeninos. Como eu amo, Senhor, a vossa lei, vossa palavra.

Amados irmãos e irmãs, juntos invoquemos a proteção da Virgem Maria, a Mãe de Deus. Rezemos juntos a oração à Nossa Senhora na sua Imaculada Conceição. Ela é a padroeira da nossa amada Diocese de Divinópolis. Ó Maria, Imaculada desde a sua concepção, fostes preservada do pecado original para ser a Mãe de Jesus Cristo. Ensinai-nos a acolher o mistério de Deus em nossa vida. Ajudai-nos a percorrer a estrada da santidade. Acompanhai-nos com a ternura do vosso olhar. Guiai-nos na escuta aos apelos do vosso amado Filho Jesus. E intercedei por nós para que sejamos firmes na fé, corajosos no amor e alegres na esperança. Amém. O Senhor esteja convosco, Ele está no meio de nós. Deus Todo-Poderoso vos abençoe na sua bondade e infunda em vós a sabedoria da salvação. Amém. Sempre vos alimente com os ensinamentos da fé e vos faça perseverar nas boas obras. Amém. Oriente para Ele os vossos passos e vos mostre o caminho da caridade e da paz. Amém. E a bênção de Deus Todo-Poderoso, Pai e Filho e Espírito Santo, desça sobre vós e permaneça para sempre. Amém. Amados irmãos e irmãs, o Evangelho dá resposta às necessidades mais profundas das pessoas, porque todos fomos criados para aquilo que o Evangelho nos propõe, a amizade com Jesus e o amor fraterno.

0: Despeço-me, pois, abraçando-os e convidando-os para que nos acompanhe neste programa A Alegria do Evangelho. Semanalmente estaremos aqui refletindo, meditando o Evangelho que ouviremos em nossas comunidades durante a celebração litúrgica da Eucaristia e da Palavra de Deus.
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0: 8:29.
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1: 8:32.
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0: Pode fazer barulho à vontade, Cuiabá.
1: 8h35.
2: Alô, companheiro Bruno.
3: Mas essa moda é boa demais.
2: E eu tô feliz demais de estar cantando ela com você aqui, viu?
3: Prazer é todo meu.
2: Você é o cara.
3: Nós, é
2: te
3: nós.
2: Amo, te amo.
3: Eu também te amo. Obrigado pelo convite.

0: Te amo, meu irmão. Essa cara. Obrigado.
1: 8h39.
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1: 8h40.

0: Pelo amor de Deus!
1: 8h45.
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1: Manhã Sertaneja. 8h50.

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2: 8:58.
3: 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Meu caminhão já está preparado. E o seu? Bora lá?
4: 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Música.

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2: 9 horas.

0: Muito bom dia, olha aí o Centro-Oeste Cap, nosso encontro de todos os domingos a partir de agora. A sorte está lançada, um prazer imenso te receber aqui e mais ainda saber que você está nos permitindo chegar até você. Então, a partir de agora é torcer, é chamar a sorte, que a sorte vem. Sou Evandro Massa, Fernanda Ferreira, comigo mais um Centro-Oeste Cap.
1: Vamos lá, né, Evandro? Bora. Vamos embora, porque está terminando o nosso mês de julho, é o último sorteio desse mês, viu, gente?
0: Já.
1: Né? Metade do ano.
0: Acabou.
1: Foi. Já era.
0: Eu tinha tanta coisa pra fazer na primeira metade.
1: Mas vai então pra próxima.
0: Entendi.
1: Na próxima metade do ano, porque a gente volta domingo que vem, novamente com mais prêmios em dinheiro.
0: Você já tá no próximo domingo, já?
1: Eu já tô.
0: Já tá acabando o
1: programa. Eu sou a pessoa à frente do tempo, né? Mas calma que hoje ainda tem 14 chances de você ganhar aqui no nosso Centro-Oeste Cap. Porque a gente já está ao vivo, aqui pela TV Alterosa, também pela TVI na cidade de Pará de Minas, além das várias rádios que retransmitem o nosso sinal. Estamos na Rádio Candidez FM em Divinópolis, na Rádio Cultura M7 Lagoas, na Rádio Tropical FM Lagoa da Prata, na Rádio Santana FM na cidade de Itaúna, na Rádio Nova Onda FM em Pitangui e também na Rádio Realidade FM em Formiga. E para quem nos acompanha... Ah, inclusive, nós temos notícia boa. Para quem nos acompanha no YouTube e no Facebook, a gente também já está ao vivo. E a gente não podia começar esse programa sem deixar de agradecer aos nossos 30 mil seguidores da nossa página do Instagram. Beijo, obrigado e continue nos acompanhando por lá.
0: Então, o nosso bom dia especial a você que nos acompanha pelo Instagram. Obrigado. Conte para mais gente, tá bom? E o bom dia da família Centro-Oeste Cap agora. E a gente começa pelas meninas.
1: Bom dia, Amanda. Bom dia, Gabriela. Bom dia, Letícia. E vamos dar bom dia também para a nossa bancada. Estou com o representante da Cover Capitalização, Paulo Diniz. Bom dia. Representando a Sérgio Stan, auditora Angelita Rodrigues, bom dia. Central de Informática, Fernando, bom dia.
0: Manhã do dia 26 de julho, último domingo do mês de julho, estamos ao vivo. Confira aí as principais manchetes do seu jornal diário.
1: A gente vai agora para o destaque do jornal Estado de Minas, deste domingo, últimas notícias. Auxiliares de Trump são vetados pelo Itamaraty.
0: Neste domingo, dia de ganhar até 100 mil reais em dinheiro, quarto sorteio do programa de hoje. Já a gente fala sobre isso. Vamos conferir como está o nosso painel. Atenção, ó. As bolinhas de 1 a 60, todas no nosso painel. E as meninas vão pegar todas elas agora e trazer para cá. Para o nosso Globo da Sorte, de 1 a 60, todas as bolinhas estarão ali. E hoje, mais prêmios em dinheiro, Pedro.
1: E vamos lá então, gente, porque são 14 chances de ganhar. E já no primeiro sorteio, já tem 5 mil reais em dinheiro. No segundo, tem 10 mil reais. No terceiro, 15 mil reais. E no quarto sorteio, tá aqui, ó, 100 mil reais em dinheiro. E além desses quatro prêmios principais, ainda tem aqui, ó, 10 giros da sorte, 1.000 reais em cada um dos giros da sorte. E lembrando, gente, o título, ele é dupla chance. Cada um desses sorteios são duas chances de você ganhar.
0: 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E a gente aqui já agradece por você estar com a gente. Muito obrigado, tem muitos abraços hoje no programa. Lembre-se, nas redes sociais, de colocar pra gente sua cidade. Se conseguir colocar teu bairro também, a gente registra.
1: De onde você fala, vai contando pra gente.
0: Fica mais fácil. Novamente o painel, agora, como está? As bolinhas de 1 a 60 não mais ali. Agora todas elas foram trazidas para cá. São no nosso Globo da Sorte, todas já prontas para o nosso primeiro sorteio.
1: 5 mil reais para a gente começar a nossa manhã. Boa sorte para você.
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1: 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E agora já tem uma chance de ganhar. Primeiro sorteio está chegando com R$ 5 mil.
0: E agora também já tem uma chance de mandar um abraço.
1: Tem. O nosso querido...
0: Benício, Valentina, estão aqui comigo. Meus pequenos vão passar a semana inteira com o papai.
1: Ó, oh, delícia. Então eu já posso aproveitar? Mandar pros quatro lá da minha casa? Antonella,
0: quem tá lá?
1: Lorenzo, Lavínia e Rael também estão a semana toda na casa de vovó.
0: Já desmontaram a casa já ou não?
1: Tá quase.
0: Primeiro sorteio do programa de hoje, R$ 5 mil. Boa sorte pra você. Você aí? Chame a sorte, que a sorte vem! Ligando o vento da sorte comigo, a Amanda já fez isso, já tá tudo pronto. Primeiro sorteio, 22 é a primeira bolinha, marquei R$ 5 mil, valendo! R$ 5 mil, boa sorte, 22 saiu, 49 agora. Número 49, marque 49, eu disse, número 49 saiu. Chegou mais uma, é o 47 agora. Bolinha de número 47, marque 47. Número 47 saiu, mais uma, 38 agora. Número 38, marque aí, 38, eu disse. Número 38 é só marcar, mais uma, 3, agora, 3, número 3. Bolinha de número 3, marcou 40 agora. Número 40, bolinha de número 40, marque 40. Número 40 saiu, 31 agora. Número 31, bolinha de número 31, marque 31, eu disse. Número 31 é só marcar o 31, 48 agora. Número 48, bolinha de número 48, marque 48, eu disse. Número 48 agora 10. Número 10, bolinha de número 10, marque. Número 10, R$ 5 mil, 51 agora. Número 51, bolinha de número 51, marque 51, eu disse. Olha o 23. Número 23, bolinha de número 23, marque o 23, eu disse. Número 23, 57 agora. Número é 57, bolinha de número 57, marque 19 agora. 19, número 19, bolinha de número 19, marque 19, eu disse. Número 19, olha o 4 agora. Número 4, bolinha de número 4, marque aí. Número 4, eu disse o 4 e agora 12. Número 12. Bolinha de número 12, marque aí número 12, eu disse o 12. Boa sorte, 14. Número 14. Bolinha de número 14, marque aí número 14, eu disse 14. 37. Número 37. Bolinha de número 37, marque 37. Olha o 25, chegou. 25. Número 25, é só marcar 25. Mais uma, 13 agora. Número 13. Bolinha de número 13, manhã de domingo, seu dia de ganhar agora R$ 5 mil, 17. Número 17. Bolinha de número 17, é só marcar 17 e o 36 também. Número 36. Bolinha de número 36, saiu 24, acaba de chegar. Bolinha de número 24, marque o 24, eu disse 6 agora. 6. Número 6. Bolinha de número 6, marquei número 6, eu disse o 6 e o 58 também. Número 58. Bolinha de número 58, marque 39 agora, 39. Número 39. Bolinha de número 39, sai o 56, acaba de chegar. Bolinha de número 56, marque 56. Boa sorte, 59. 59. Número 59, saiu 59, chegou 54. Número 54.

0: sorte 42 agora. Número 42. Bolinha de número 42. Marque aí o número 42, valendo R$5.000. Chegou. Número 1. Bolinha de número 1. Marque aí o número 1, eu disse. E agora 28. Número 28. Bolinha de número 28. Explodiu o coração aí, Fernanda.
1: Ele explodiu já com 3 títulos aguardando a bola da sorte, Evandro.
0: Vem sorte, vem sorte. 28 saiu, valendo R$5.000. 3 corações batendo acelerado, 41. Número 41 agora, Fernanda.
1: 5 títulos aguardando a bola da sorte.
0: Os R$5.000 valendo, 5 corações batendo forte. Boa sorte com o número 29. Bolinha de número 29, marque o número 29, Fernanda.
1: E já temos 11 títulos aguardando a bola da sorte.
0: A qualquer momento você comemorando valendo R$5.000. 60, chegou. Número 60. Bolinha de número 60, marque aí número 60, Fernanda.
1: Chegamos a 18 títulos aguardando a bola da sorte, Evandro.
0: 9 horas 12 minutos, o número 60 sai. Sai o número 60 e vem mais uma. Chegou 16 agora. Bolinha de número 16, é só marcar. Número 16,
1: o título. Parou.
0: Com a sorte.
1: Primeiro sorteio e um título carimbado com a sorte. Então temos um sortudo que leva sozinho R$5.000. E no nosso painel já temos o número do título, que é 80.876. Dezenas 1, 3, 4, 6, 12, 16 foi a nossa bola da sorte. 17, 23, 25, 29, 31, 37, 38, 39, 41, 47, 49, 54, 57 e 59. E o nosso ganhador do primeiro sorteio de hoje é o Pedro, Pedro das Chagas. Nós temos a cidade do Pedro? Não? Nem o ponto de venda? Nem o endereço? Pedro é o nosso primeiro mistério dessa manhã. Mas é o nosso sortudo de R$5.000, mas já a gente revela, porque os nossos meninos já estão aqui, por conta de conseguir essas informações pra gente, e a gente revela de onde veio o nosso sortudo. Então, parabéns, Pedro.
2: Pedro das Chagas. Você estava com pressa, Pedro, é isso? Você pegou o seu nome lá e falou, já manda logo, porque eu quero o meu R$5.000. Ganhou, meu amigo. Ganhou R$5.000, mas a gente vai descobrir, a gente vai revelar, você vai ver, já.
1: Tem só o telefone do Pedro,
2: né? Aí, ó, pronto, já.
1: E tem
2: já
1: a rua, né? E tem a rua.
2: Vamos descobrir.
1: Vamos descobrir.
2: Já a gente localiza. Bom, parabéns pra ele, já a gente revela então, mas a gente segue, porque o segundo sorteio daqui a pouquinho tá chegando. Você continue com seus abraços e a gente já mostra o que vem chegando pra você já no próximo domingo, pra começarmos o mês de agosto.
1: E é especial, inclusive, porque é o mês dos pais, o próximo mês.
2: Oba.
1: E a gente já vai abrir no primeiro domingo com premiação especial. Então, confira.
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2: R$300.000 para você no próximo domingo é acreditar e chamar a sorte.
1: Vai ser
2: especial.
1: Mas
2: tem que comprar também.
1: É, porque milagres ainda não estão caindo do céu, viu, gente? Então faça a sua parte, você pode comprar pelo aplicativo, pontos de vendas, vendedores ambulantes, agências dos Correios, mas não deixe de adquirir o seu título, porque no próximo domingo, quem sabe você vai começar, ó, essa segunda parte do ano, tranquilo para finalizar. Nós já estamos falando em finalizar o 2026.
2: Ai, Jesus.
1: Eu tô acelerada hoje?
2: Vamos lá.
1: Vamos lá, né, então, pro segundo sorteio? Já que a gente tá assim... Que tem, eu acho que é porque eu tô preocupada com essa tosse.
2: Deve ser.
1: Aí a gente vai pra... Né?
2: Mas vai dar pra levar.
1: Vai dar certo. Como vai. Sempre.
2: Sempre deu. Vamos lá com o segundo sorteio. Vamos mostrar o nosso painel primeiro. Atenção, as bolinhas de 1 a 60. Nenhuma delas ali. Todas descansando aqui no nosso Globo da Sorte. Já está tudo pronto, Fernando.
1: E agora é mais uma chance. R$10.000, segundo sorteio.

0: boa sorte para você.
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1: 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Esse programa mais alto astral do seu domingo não tem igual.
0: Não tem.
1: Não tem. A gente distribui energias boas.
0: E vocês que encontraram com Evandro Massa em Itapecerica?
1: Ninguém encontrou.
0: Ninguém encontrou? Não, você que pensa.
1: E o disfarce?
0: Você que pensa.
1: Tava muito bem disfarçado.
0: Tava? Tinha até uma peruca, então.
1: Louca.
0: Quem tiver imagens de Evandro Massa em Itapecerica mostrando todo o seu talento de dançarino, mande para nós. A gente quer mostrar ao vivo o talento do nosso apresentador, que além
1: faz
0: dessa
1: voz... Não. Não faz isso, não.
0: Ele tem...
1: Não faz, um molejo.
0: Todo um molejo. O nosso pagodeiro oficial. Segundo sorteio, gente, R$ 10 mil. Ajudou a Com, mais uma chance para você.
1: Tá tudo pronto por aqui. Você aí... Chame a sorte, que a sorte vem! Ligando, ligando, ligando, ligando, vento da sorte, Gabi! Obrigado! Boa sorte pra você agora! Primeira bolinha do nosso segundo sorteio, 51, marque aí, número 51, é só marcar. Boa sorte, 51, eu disse. Mais uma, 13. Número 13. Bolinha de número 13, marque aí. Número 13, eu disse. O número 13 saiu valendo agora R$ 10 mil, 28. Número 28. Bolinha de número 28, marque. 28, saiu 28. E o 53 acaba de chegar. Bolinha de número 53, marque. 53. Olha o 49. Agora, 49. Número 49. Bolinha de número 49, marque 55. Agora, 55. Número 55. Bolinha de número 55, saiu 27, acaba de chegar. Bolinha de número 27, marque 27, eu disse. Número 27, agora o 15. Número 15. Bolinha de número 15, marque o número 15. Número 15, saiu, chegou 37. Número 37. Bolinha de número 37, marque valendo R$ 10 mil, 24. Número 24. Bolinha de número 24, é só marcar o 24, encontre 24, 12, tem? Número 12. Bolinha de número 12, é só marcar. 12, encontre aí. Número 12, 32 também. Número 32. Bolinha de número 32, marque. 32, eu disse. Número 32, agora o 22, tem? 22. Número 22. Bolinha de número 22, marque o número 22, 35. O número é 35. Bolinha de número 35, marque o 35, eu disse. 42 agora. Número 42. Bolinha de número 42, marque 42. 31. Agora, 31. Número 31. Bolinha de número 31, saiu 38, acaba de chegar. Bolinha de número 38, marque aí. 38, eu disse. Número 38, é só marcar. 59 chegou. Número 59. Bolinha de número 59, marque 59. Boa sorte, 2. Agora, 2. Número 2. Bolinha de número 2. Marque aí, número 2. Eu disse número 2. Boa sorte com 41. Número 41. Bolinha de número 41. Marque aí, 41. Eu disse 41. E 14 chegou também. Número 14. Bolinha de número 14. É só marcar. 14. 23. Marque 23. Número 23. Bolinha de número 23, marque aí o número 23. Boa sorte, 6. Número 6. Bolinha de número 6, marque. Número 6. Centro-Oeste Car pelo 30 agora. Número 30. Bolinha de número 30, marque. Número 30. Valendo 10 mil reais, 21. Número 21 agora. Bolinha de número 21, é só marcar o 21. Encontre o 21 e o 19 também. Número 19. Bolinha de número 19, eu disse o 19, é só marcar 50. Número 50 agora. Bolinha de número 50, marque 50. Número 50 marcou, 29 chegou. Número 29. Bolinha de número 29, marque 29. Eu disse o número 29, é só marcar o 29 e agora 9. Número 9. Bolinha de número 9, marque. Número 9, eu disse. Boa sorte com 36. Número 36. Bolinha de número 36, com o número 36, é hora de voltarmos para o nosso painel eletrônico. Fernanda Ferreira.
0: Este é o nosso segundo sorteio de hoje, valendo 10 mil reais em dinheiro. E neste momento, em nosso painel, temos 30 bolas sorteadas e nenhum título aguarda a bola da sorte. Evandro.
1: Vem sorte, vem sorte. 10 mil reais, valendo 1. Agora, número 1. Bolinha de número 1, marque. Número 1, eu disse. Boa sorte com o número 8 agora. Número 8. Bolinha de número 8, marque aí. Número 8, eu disse. Número 8. Centro-Oeste Cap 57. O número é 57. Bolinha de número 57, marque. 57. 56 chegou também. Número 56. Bolinha de número 56, marque. 56. Centro-Oeste Cap 34 agora. Número 34 explodiu. Com 34, o coração apareceu, hein, Fernanda?
0: Apareceu, Evandro. Já temos 3 títulos aguardando a bola da sorte.
1: Vem sorte! Coração batendo forte agora, batendo acelerado. 10 mil reais, 58. O número é 58. Bolinha de número 58, Fernanda.
0: Já temos 9 títulos aguardando a bola da sorte.
1: Vai chamando, vai chamando, vai chamando, vai chamando a sorte. Subiu. Coração batendo acelerado. 54 agora. Número 54.
0: Isso, já parou, parou, parou.
1: Com a sorte.
0: E rapidinho, gente, já tem o nosso sortudo. Segundo sorteio de hoje. 10 mil reais. Então vamos lá para o nosso painel. Título 886. As dezenas 2, 8, 9, 14, 15, 19, 21, 24, 29, 30, 31, 32, 34, 38, 41, 50, 54 foi bola da sorte, 55, 56 e 58. E vamos então ao nosso sortudo. Segundo sorteio, 10 mil reais para o Sebastião Antônio Ferreira. É do bairro São Judas. Não tem a cidade, né? Mas ele adquiriu o título com o Isaías, o nosso vendedor pé quente. E o Sebastião Antônio Ferreira ganhou 10 mil reais. Parabéns!
1: Bom, já descobrimos a cidade do primeiro sortudo. Já temos a cidade. E é o que vai acontecer agora com o nosso segundo ganhador, que não temos ainda, mas o nosso CSI. Nossa equipe já está se preparando ali para encontrar também.
0: No primeiro sorteio,
1: Nova
0: Serrana. Primeiro sorteio. Agora, no segundo sorteio, já a gente comunica que os meninos... Ó, o outro que mal tinha informação. Esse aqui até tem mais informação. A gente tem até o bairro. A gente sabe que é Minas Gerais também.
1: São Judas e Minas Gerais.
0: E tem um endereço, parece.
1: São
0: rua.
1: Judas. Pode ser Divinópolis.
0: Pode
1: não.
0: ser que seja.
1: Não
0: né?
1: é que só tem em Divinópolis, mas... Nós estamos deduzindo aqui, quem sabe.
0: Saberes.
1: Arriscando, na verdade. É. Então, ó, primeira cidade contemplada, cidade de Nova Serrana. Já a gente revela nosso segundo sorteio, prêmio de 10 mil reais, mas sabemos que é do Sebastião Antônio, sortudo, que recebe, então, nossos parabéns, comemorando com o Centro Oeste Cap, mais um que acreditou, chamou a sorte.
0: E daqui a pouco, Você vai chamar a sorte de novo, porque o terceiro sorteio vai chegar com 15 mil reais. E no domingo que vem, mais uma chance de você chamar a sorte, porque você pode ganhar até 300 mil reais. Confira.
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1: 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Com apenas 20 reais, domingo que vem, você pode aparecer aqui, sendo sortudo, a sortuda, de 300 mil reais, isso no quarto prêmio. 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
0: 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Você vai comprar esse título, gente, essa semana, assim como estão fazendo os nossos sortudos aqui, ó. O Pedro, das Chagas, do primeiro sorteio de Nova Serrana. E agora, no segundo sorteio, o nosso querido Sebastião Antônio Ferreira, que é aqui, da cidade de Divinópolis. E, inclusive, você que conhece esse sortudo lá do bairro São Judas pode ganhar 100 reais nesse domingo se você trouxer o ganhador aqui na TV Alterosa enquanto a gente estiver ao vivo. O endereço está aqui na sua tela, Rua Francisco Ferreira Lopes, número 33. A gente está no bairro Santa Clara, bem pertinho da Praça da Catedral, esperando o sortudo.
1: Traga que a gente quer dar um abraço nele, tá? Como a gente quer abraçar você, quem sabe, sendo sortudo, a sortuda do nosso terceiro sorteio de hoje. 15 mil reais que está pedindo licença, conferindo o nosso painel. As bolinhas de 1 a 60, nenhuma delas ali, todas as bolinhas aqui no nosso Globo da Sorte. Já estamos prontos para o terceiro sorteio.
0: 15 mil reais, mais uma chance. Comprou seu título? Boa sorte.
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0: E você que fez a sua parte, agora tem mais uma chance. Porque no terceiro sorteio, que está chegando, está tudo pronto aqui, você pode ganhar 15 mil reais.
1: Isso é agora. Obrigado pela companhia, pela audiência. Chame a sorte. Você do outro lado. Chame a sorte, que a sorte vem! Ligando! O vento da sorte agora tem 15 mil reais valendo! 48 começou. 48 a primeira bolinha do nosso terceiro sorteio. 48, eu disse. O número 48 é só marcar agora 6. O número é 6. Bolinha de número 6, marque. Número 6. Bolinha de número 6 saiu, chegou 2. Agora, número 2. Bolinha de número 2, marque aí. Número 2, eu disse o 2. 39, tem 39. Marque aí. 39. Bolinha de número 39, é só marcar. 52 chegou também. 52 agora. Número 52. Bolinha de número 52, marque 57. Agora, 57. Bolinha de número 57, marque 34. O número é 34. Bolinha de número 34, marque o 34, 50. Número 50. Bolinha de número 50, marque aí número 50. Boa sorte, 38. Número 38. Bolinha de número 38, marque o 38, 18. Número 18. Bolinha de número 18, marque o 18. 23, chegou. 23. Número 23. Bolinha de número 23, 4 agora. Número 4. Bolinha de número 4, marque. Número 4. 35. Você tem? Número 35. Bolinha de número 35, marque. 20. Chegou. Número 20. Bolinha de número 20, marque número 20. Valendo 15 mil reais, 56. Número 56. Bolinha de número 56, marque aí 56. 51 chegou também. Número 51. Bolinha de número 51, 21 agora. Número 21. Bolinha de número 21, marque o número 21, eu disse. 1, chegou. Número 1 agora. Bolinha de número 1, marque. Número 1 saiu, 45 chegou. Número 45. Bolinha de número 45, marque. 45, olha o 55 também. 55 agora. Número 55, olha o 25 também. Número 25. Bolinha de número 25 saiu, 26 chegou. 26. Número 26, 15 mil, 15 mil, 15 mil reais, 46 agora. Número 46. Bolinha de número 46, marque o 46 e o 47 também. Número 47. Bolinha de número 47, marque 54. Tem? 54, marquei. 54, eu disse. Boa sorte, 9. Número 9. Bolinha de número 9, marque o número 9, eu disse. Número 9 e o 17 também. Número 17. Bolinha de número 17, marque o 17, encontre o 17. 16 agora. Número 16. Bolinha de número 16, marque 16. 30. Número 30. Bolinha de número 30, marque número 30. Bolinha de número 30, saiu o número 30 e chegou mais uma. O número é 40. Número 40. Com o número 40, marcou aí. Com o número 40, é hora de irmos para o nosso painel eletrônico. Fernanda Ferreira.
0: E este é o nosso terceiro sorteio de hoje, valendo 15 mil reais em dinheiro. E neste momento, em nosso painel, temos 30 bolas sorteadas e nenhum título aguardando a bola da sorte. Evandro.
1: Vem sorte, vem sorte. Chame, chame a sorte, que a sorte vem. 15. Número 15 agora, de 15 mil reais. Número 15, eu disse, bolinha de número 15, é só marcar o 15, marque mais uma, 28. Número 28, bolinha de número 28, marque 28, eu disse. Número 28 saiu, chegou mais uma, é o 44. Número 44 com ele. O coração apareceu aí, Fernanda.
0: Temos o primeiro título aguardando a bola da sorte, Evandro.
1: Com o número 44, o coração apareceu. Boa sorte, agora ele bate forte, 8. Número 8, bolinha de número 8, Fernanda.
0: E temos 3 títulos aguardando a bola da sorte.
1: Bate, bate, bate, bate, bate forte. Valendo 15 mil reais, 10. Número 10, bolinha de número 10, Fernanda.
0: 7 títulos aguardando a bola da sorte.
1: A qualquer momento você comemorando 15 mil reais, valendo 22, agora 22. Número 22, Fernanda.
0: Subiu para 10 títulos aguardando a bola da sorte.
1: Vem sorte, vem, chame, chame, chame a sorte. Valendo agora 15 mil reais, 49. O número é 49, Fernanda.
0: Já temos 12 títulos aguardando a bola da sorte, Evandro.
1: O relógio marca 9 horas 35 minutos. Boa sorte, bolinha que chega. É de número 37. Número 37. Bolinha de número 37, Fernanda.
0: E chegamos a 24 títulos aguardando a bola da sorte.
1: Imagine você com 15 mil reais na mão. Coração bate acelerado. Muita gente aguardando a bola da sorte. 42 agora. Bolinha de número 42, Fernanda. Amanda.
0: Subiu novamente. 49 títulos estão aguardando a bola da sorte.
1: Aguenta, coração! Número que chega. 13. Número 13. Bolinha de número 13.
5: Título carimbado com a sorte.
0: 4 títulos contemplados no nosso terceiro sorteio. Então vamos lá para o nosso painel, porque tem muita gente. 152.913 é o título. 2, 4, 9, 13, que foi a bola da sorte. 15, 16, 17, 20, 23, 30, 34, 35, 37, 38, 44, 46, 47, 50, 51 e 56. O primeiro ganhador é Laércio Cordeiro Aguiar, do centro da cidade de Abaeté, adquiriu pelo nosso aplicativo. Mais um sortudo, 155.712. 1, 8, 9, 10, 13, 17, 20, 21, 23, 30, 35, 37, 42, 44, 45, 48, 50, 51, 56 e 57. O segundo ganhador é Sueli Rezende de Souza, da cidade de Cláudio, também adquiriu pelo aplicativo. Terceiro, 157.093. 2, 4, 9, 10, 13, 18, 20, 21, 26, 30, 34, 37, 39, 44, 45, 47, 48, 52, 54 e 57. Mais um, Pablo Bernardo Alves Camilo da Silva, do bairro Castelo, cidade de Arcos, mais um ganhador do aplicativo. E para a gente fechar o terceiro sorteio, 16.958. 1, 9, 10, 13, 15, 17, 18, 25, 28, 30, 35, 37, 38, 44, 45, 47, 49, 51, 56 e 57. Quarto e último, Ivone Cristina da Silva, ela que é do Jusa Fonseca, aqui da cidade de Divinópolis, e adquiriu no bar do Geraldo o nosso ponto de venda pé quente. Então, parabéns para os nossos três ganhadores.
1: 4 ganhadores comemorando, Fernanda. R$3.750 para cada um deles. Olha aí, muita gente feliz com o Centro Oeste Campo.
0: Muita gente feliz. Eu não vou falar a cidade, porque eu sei que tem Divinópolis, tem Arcos.
1: Cláudio. Isso. Parabéns. É isso aí. E todo mundo comemorando.
0: E todo mundo comemorando. A outra cidade... Abaeté.
1: Abaeté.
0: Aí, tá vendo? Você sabia, não sabia? A gente sempre está sabendo de tudo aqui.
1: Abaeté, Cláudio, Arcos e Divinópolis, R$3.750 para cada um deles, no prêmio de 15 mil. Mas vem aí o prêmio de R$100 mil.
0: Aguarde.
1: Hora de abraço. Ó, o Christian está acompanhando a gente. Obrigado pela companhia. Pediu para mandar abraço. O Maurício Azevedo novamente. Misael, da cidade de Pará de Minas, também pediu para mandar abraço.
0: E... Tinha uma menininha que estava aqui, ó, que está sentada ali, que fez aniversário essa semana. E tá aqui, ó, é caladinha.
1: Mesmo?
0: Mas a gente chama ela aqui no final do sorteio. Mas eu vou mandar um abraço também especial para minha xará, que é a melhor amiga dela, inclusive. Amiga de Amanda Lisley, que também está fazendo aniversário. Fernanda, beijo, querida.
1: Beijo, querida.
0: Ah, deve ser incrível,
1: Amanda,
0: né?
1: Tá fazendo aniversário.
0: A Fernanda.
1: É da família... Centro-Oeste Cap. Amanda, daqui a pouquinho tem um abraço especial pra você. Ela vai voltar, não vai voltar?
0: Vai voltar pra gente cantar parabéns, então, até o final do sorteio.
1: Tem festa pra nós e tem bolo que ela vai bancar.
0: Bancou já.
1: Não chegou nada, não.
0: As meninas estavam todas na festa.
1: Ele não vem, não.
0: Lindíssimas, por sinal, todas. Estavam lá. Você trabalha aqui? Nas bolinhas aqui? Não. Fica quietinho.
1: Esse é o requisito.
0: É o requisito. Entendi. Cada um no seu. Entendi. Entendeu?
1: Tá bem, tá bem.
0: Imagina. Além do talento pagodeiro, nosso bandinho do cavaco, imagina. Vai também ser... Não é não?
1: Evandro Massa Pires.
0: O nosso bolete oficial.
1: Abraços.
0: Pra cidade
1: pessoas.
0: De Oliveira.
1: Isso. Gente de Oliveira.
0: O nosso querido José do Rosário está aqui assistindo a gente. Abraço especial também para a cidade de Carmo do Cajuru, Jordânia Amaral e também o Júnior, esse casal lindo que todo domingo... Tá ligado no nosso Centro-Oeste Cap. Boa. E vamos agora chamar o sorteio do domingo que vem para relembrar e daqui a pouco a gente manda mais abraços. Ó, e tem gente aqui falando que tá rolando, gente. Lá em São Roque de Minas, falando que a gente devia estar lá. Sheila, o ano que vem nós vamos fazer ao vivo, direto da Serra da Canastra. Porque tá tendo festival do queijo lá. Ai, gente, queijo. Vamos fazer o Centro-Oeste Cap Especial? Direto da Serra da Canastra, a gente com a cachoeira, assim.
1: Olha!
0: Eu acho que ia ser um sucesso.
1: Você
0: gostou? Também amei.
1: Vamos ver o que vem chegando no próximo domingo e a gente vai amadurecer essa ideia aqui. Vai lá.
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0: 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Tá?
1: Olha que fácil.
0: Dentro do nosso aplicativo, viu?
1: Tá fácil,
0: então,
1: hein?
0: Não
1: deixa. Ficou prático agora. Mais ainda, né? Mais ainda.
0: E
1: faça
0: vamos
1: isso.
0: Mandar o abraço antes do quarto sorteio?
1: Há 8 anos, estamos aqui. Todo ano a gente registra.
0: Registra. Desde o dia que ela nasceu.
1: Isso.
0: E agora, lá vai.
1: E ele nem imaginava. Ele falou assim,
0: não vai.
1: Virou pai. Pronto. Sofia. Gostou do negócio e quis mais ainda depois.
0: Mas hoje é aniversário da Sofia. Beijo, querida. Beijo, Sofia, de toda a família Centro-Oeste Cap.
1: Beijo, Sofia. 8 aninhos.
0: E ela, que está com a gente também há quase 15 anos.
1: É mesmo.
0: Porque quando o Diniz chegou aqui, a Nossa Senhora Larissa já tinha um lugar.
1: Era quem mandava.
0: Até hoje.
1: Ainda.
0: É. Lá, nossa querida Larissa, meu gato. Beijo também, querida.
1: Beijo,
0: obrigada,
1: Larissa.
0: Por tudo. E depois já deu mais um monte de criança linda para nós também.
1: Pronto aí. Povoando esse. Povoando.
0: E foi, povoando. Vamos,
1: todo mundo, vai.
0: E essa semana também na família Centro-Oeste Cap tem outro.
1: Tem mais aniversário? É mesmo?
0: Aliás, foi dia 25. 25 foi ontem.
1: Olha aí, quem?
0: Nossa querida Bianca Henriques fez aniversário.
1: Parabéns, então. Felicidades para ela.
0: E agora sim, ó, tem que
1: nosso
0: tomar o sorteio.
1: É hora.
0: Já
1: tá pedindo licença agora. Nada mais, nada menos que R$100 mil tá pedindo licença. E isso é agora, conferindo o nosso painel. Atenção, as bolinhas de 1 a 60, não mais ali, todas já prontas. Todo mundo aguardando o quarto sorteio, Fernando.
0: R$100 mil em dinheiro, boa sorte para você.
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1: É você fazer a sua parte, acreditar na sorte e lembrar, estou fazendo bem, está está ajudando a Com. Então, nosso muito obrigado, viu?
0: Obrigada a você que acredita na sorte, porque agora no nosso quarto sorteio tem 100 mil reais em dinheiro. Mas só você que contribuiu com a Com tem a chance de ganhar esse prêmio.
1: Por aqui está tudo pronto. Valendo 100 mil reais, você aí
0: chama a sorte.
1: Que a sorte vem! Quarto sorteio. Carol, por favor, ligando o vento da sorte. Valendo 100 mil reais. 21, começou. Número 21, bolinha de número 21, é só marcar. Número 21, eu disse. Número 21, saiu 21, chegou 58. Bolinha de número 58, marque. 58, eu disse. Boa sorte. 24 agora. Número 24, bolinha de número 24, marque. 24, olha o 7. Agora, 7. Número 7. Bolinha de número 7, marque número 7. E o 13, chegou. Número 13, bolinha de número 13, marque aí número 13. Vem mais uma, 14, número 14. Bolinha de número 14, marque 14, eu disse. 54 agora. Número 54, bolinha de número 54. Olha o 37 também. Número 37, bolinha de número 37, 100 mil. 100 mil, 53 agora. Número 53, bolinha de número 53, 19, tem 19, marque 19, eu disse. Número 19, 51 agora. Número 51, bolinha de número 51, marque 51. Olha o 27 aí, bolinha de número 27, marque 27, boa sorte, 60. Número 60, bolinha de número 60, marque o 68 agora. Número 8. Bolinha de número 8, marque aí número 8, eu disse número 8. Olha o 20, chegou. Número 20. Bolinha de número 20, marque número 20. Boa sorte, 35. Número 35. Bolinha de número 35, marque o 35. E chegou mais uma, 41. Número 41. Bolinha de número 41, marque o 41. 18, chegou. Número 18. Bolinha de número 18, marque o 18. E o 9 chegou também. Número 9. Bolinha de número 9, marque. Número 9, Centro Asticap 3, agora. Número 3, bolinha de número 3, marque. Número 3, olha o 1 agora. Número 1, bolinha de número 1, marque número 1. 40 chegou também. Número 40, bolinha de número 40, marque aí número 40. Eu disse número 40, 39. O número é 39. Bolinha de número 39, marque. 39, olha o 5 agora. Número 5. Bolinha de número 5, marque. Número 5, 100 mil, 100 mil, 100 mil, 100 mil! 43. Número 43. Bolinha de número 43, marque. 43, olha o 42 também. Número 42. Bolinha de número 42, marque o 42, 46 agora. Número 46. Bolinha de número 46, marque o 46, 11. Agora, 11. Número 11. Bolinha de número 11, marque aí número 11. Chegou mais uma, número é 36. Número 36. Bolinha de número 36, marque 36. Tem mais uma, 34. O número é 34 e com ele, como está o nosso painel, Fernanda Ferreira?
0: Chegamos ao nosso quarto sorteio de hoje, valendo 100 mil reais em dinheiro. E neste momento, em nosso painel, temos 30 bolas sorteadas e nenhum título aguardando a bola da sorte. Evandro!
1: A qualquer momento, você aí, valendo 100 mil reais, 59 chegou. O número é 59. Bolinha de número 59, marque. 59, eu disse. O número que chega é o 48. Tem 48. Número 48. Bolinha de número 48, marque o 48, 49 também. 49 agora. Número 49. Bolinha de número 49. A gente segue a qualquer momento. Você com 100 mil na mão. 6. O número é 6. Bolinha de número 6, marque. Número 6. Boa sorte. 17 agora. Número 17. Explodiu com 17. O coração apareceu aí, Fernanda.
0: Apareceu, Evandro. Um título aguarda a bola da sorte.
1: 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Sai o 17. Coração bate forte agora. 10. O número é 10, bolinha de número 10, Fernanda.
0: 4 títulos aguardando a bola da sorte.
1: A qualquer momento, você comemorando com o Centro-Oeste Cap, sai o número 10. Chega mais uma, é o 22. Número 22. Bolinha de número 22.
0: Isso, parou.
1: Com a sorte.
0: E temos o grande sortudo dessa manhã de domingo, R$100 mil em dinheiro. Apenas um ganhador que a gente vai conhecer agora. 171.449, dezenas 3, 7, 10, 11, 13, 17, 18, 19, 22 é a bola da sorte. 27, 34, 36, 37, 42, 43, 46, 48, 49, 54 e 58. Vamos então ao nosso sortudo, R$100 mil em dinheiro para Amanda Dias Gonçalves. Ela é do bairro São Francisco, cidade de Pará de Minas. A Amanda adquiriu através do nosso aplicativo Centro-Oeste e ganhou sozinha R$100 mil. Parabéns!
1: É gente de Pará de Minas. Um abraço, inclusive, abraço especial para vocês. Parabéns para Amanda, a sortuda de R$100 mil no Centro-Oeste Cap. Parabéns.
0: Parabéns demais. Inclusive, nós mandamos parabéns para nossa mandinha aqui, né?
1: Aniversário.
0: Que fez aniversário essa semana. E ela tá ali, ó, disfarçando para ver se a gente esquece dela, mas a gente não vai esquecer, viu, Amandinha? Gente, você que está acompanhando a gente ao vivo, ainda tem giro da sorte hoje.
1: 10 chances.
0: De você ganhar R$1.000 na mão. E aqui, ó, tem gente de Pitangui, inclusive, falando, ó, sou Helena de Pitangui, vou ganhar, não perco as esperanças. Todas as semanas, há 14 anos, eu estou com vocês. Obrigada, querida. A Hilda Santos também em Lagoa da Prata, a Carla em Dores do Indaiá está acompanhando a gente. É, a Marli Reis mandou, falou assim, ó, também sou uma colaboradora do Centro-Oeste Cap, faz 60 anos amanhã. Beijo, querida. Feliz aniversário. Isso.
1: Obrigado por fazer parte da nossa família também, viu?
0: Isso aí. E vamos então pro Giro da Sorte?
1: Agora, 10 oportunidades de você ganhar R$1.000. Giro da Sorte. Então, giro! Dez oportunidades, dez giros da sorte, R$1.000. Girou, primeiro giro da sorte, dezenas 05, 09, 53. O título 50.953 é Pedro Miguel. É da cidade de Oliveira. Adquiriu na drogaria, ou melhor, mercearia Acácio Ribeiro. Um abraço, Pedro Miguel, R$1.000 na mão.
0: Segundo giro da sorte, prêmios de R$1.000. As dezenas 02, 55, 01 são do título 25.501. Rejane Aparecida Barreto Duarte. Ela é de Lagoa da Prata e adquiriu...
1: Conalto Peças Automotivas.
0: Obrigada, senhor Evandro. Parabéns.
1: Terceiro giro da sorte chegando. Girou. Valendo R$1.000. Dezenas 00, 11 e 65. O título 0... Melhor, o título 1.165. É Mônica Cândida Pereira de Castro, é isso mesmo. É de Divinópolis. Rinaldo foi o vendedor pé quente. Mônica, parabéns.
0: Parabéns, senhor Evandro. Você está de parabéns hoje, de verdade, porque a gente vai agora para o nosso quarto giro da sorte.
1: Obrigado, Fernando.
0: R$1.000 para as dezenas 39, 17, 81. Título 141.781 é o João Vitor Soares Machado. De Nova Serrana, adquiriu pelo aplicativo e ganhou. Parabéns.
1: Quinto giro da sorte, então girou mais R$1.000, dezenas 31, 83 e 06. O título 68.306. Parabéns para ele, Daniel José Valdir. Oi? É isso. Aí já... Valdir, é isso mesmo? Daniel José Valdir? Bom, ele é de Divinópolis e adquiriu na mercearia do Deco. Daniel, parabéns para você. Eu não sei se seriam três pessoas, talvez.
0: É o Daniel José da Silva.
1: É da Silva. Ah, sim, Daniel José da Silva. Eu me dedico um pouco mais, Fernando, na próxima, tá bom, Fernando?
0: Tá bom, parabéns. O sexto giro da sorte chega agora. R$1.000 na mão para as dezenas 39, 16, 58. Título 141.658. Luciene Henriques Rodrigues de Igaratinga. Pelo aplicativo ganhou R$1.000.
1: Vamos para o sétimo giro da sorte, valendo R$1.000. Girou, dezenas 30, 86 e 34. O título, 58.634. Nossa Senhora da Caligrafia. Então.
0: Rejane,
1: Mota. Vamos arriscar na Regiane Mota Oliveira, que é de Formiga e adquiriu com a Kelly de Formiga. Bom, Regiane, bom, é o que a gente está achando que seja. Parabéns, é de Formiga, R$1.000 na mão.
0: Rivani? É isso. Oitavo giro da sorte, então. R$1.000. Vamos para as nossas dezenas. 27, 31, 04. E o título é 23.104. E é o Henrique Félix, que é da cidade de Arcos e adquiriu com o Nelson, nosso vendedor pé quente. Parabéns.
1: Nono giro da sorte, então, chegando à penúltima chance. R$1.000. Girou. Dezenas 02, 33 e 88. Título 23.388. O Anselmo Calixto da Cruz. Ele é de Arcos. E adquiriu na papelaria...
0: Grafite
1: com a Pamela. Um abraço. Anselmo, R$1.000 para você.
0: Décimo e último giro da sorte para a gente fechar a nossa premiação do mês de julho. Nosso último sortudo, 30.01.51. O título é 50.151. É o Glauco. Glaucio Ambrósio da Silva. Não é isso? Ele é o Cabeção, Glaucio Cabeção, nosso sortudo. Ele é da cidade de Itaúna e adquiriu na Connect, que foi o nosso ponto de venda pé quente. Então a gente fechou com o Cabeção.
1: Pronto,
0: nosso sorteio do mês de julho. Assim foi.
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3: 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Confira agora os ganhadores do último sorteio. Primeiro prêmio.
1: Abrindo os trabalhos, mais um ganhador do Centro-Oeste Cap. R$5.000 para começar o primeiro sorteio. Ó, a cara dele aqui, ó. Joaquim, Divinópolis, mais um de sorte, parabéns.
7: Oi, obrigado, meu filho.
1: Tá feliz?
7: Demais da conta.
1: Chegou naquela hora?
7: Uhum.
1: Parabéns pra você. Faz o seguinte, quem tá do outro lado, quem ainda não comprou o Centro-Oeste Cap, quem ainda não ajudou a... Bom, o que é que tem que fazer?
7: Tem que comprar, meu.
1: Só isso?
7: Aí, comprar.
1: Não tem segredo?
7: Não tem segredo nenhum.
1: Pronto, então aí você tá aí ouvindo aí, ó.
7: Vou no comércio, eu tomo uma cervejinha.
1: Pronto.
7: E eu compro.
1: Acabou resolvido, então entrega pra ele logo. R$5.000 é mais um de sorte.
3: Segundo prêmio.
0: E no segundo sorteio tem R$10.000 e três ganhadores dividindo esse sorteio. Então, R$3.333 para cada um. Tem sortudo aqui do meu lado. Seu nome é sua cidade?
8: João de Nova Serrana.
0: João, primeira vez ganhando então com a gente.
8: Primeira vez.
0: Mas lá, já tava insistindo na sorte.
8: Ah, eu compro sempre.
0: Então agora chegou a sua vez. Pode segurar seu prêmio e confira. Tem mais dois sortudos.
1: E o outro sortudo, mais um, né? O senhor Antônio das Graças, de Divinópolis, feliz com o Centro-Oeste Cap. O que tem que fazer?
9: Tem que convidar. Quem vem pra sorte, que a sorte vem, nunca arrependerá.
1: Ele não vai se arrepender mesmo. Tá aqui, ó, a parte dele. Ah, tem mais alguém comemorando. Vamos saber.
10: É mais 3.333, rural pro Alex Giovanni da cidade de Pitangui. Coração, como é que tá?
11: Batendo.
10: Graças a Deus, meu Deus do céu. Mas agora tá batendo com um pouquinho mais de cobre.
11: É isso aí, né? Vamos lá gastar esses 3.333.
10: E é a segunda vez?
11: Segunda vez já.
10: Então você é de sorte.
11: Estamos chegando.
10: Só ia falar e dar um recado pra quem quer ganhar gol, sim.
11: Só chamar a sorte que a sorte veio.
10: Ele chamou e a sorte atendeu. Toma que o filho é teu. Tem mais sortudo, terceiro prêmio, mostra aí.
3: Terceiro prêmio.
10: Cheguemos à cidade é de luz, o sorriso deu Sérgio Tanaco, ganhou aqui esse menino. Ah lá, que você viu, ó, 15 mil. Como é que é o coração?
6: Bom demais, né? Dá uma batidinha forte, né?
10: Saber que você ganhou e que você ainda ajuda a conta, né, compadre?
6: Isso, amém. A conta merecida.
10: É, graças a Deus.
6: Agora... Parabéns, né, pra ajudar a conta, merece mesmo.
10: Vocês também, muito parabéns. Isso. Agora, se você puder deixar um recado pra quem quer ganhar igual você, o que você falar?
6: Pessoal, vocês podem comprar, porque como diz o guarda do outro, eu nunca pensava em ganhar. E acordei com a felicidade domingo, nossa senhora.
10: É felicidade que não para, toma que o filho é seu. 15 mil rurais e o próximo pode ser você.
12: Quarto prêmio.
10: Pessoal, a nossa festança pós aqui na boa terra do Pará de Minas. Cadê que eu vim ver o Rodrigo Moraes. Por cá de que eu tô aqui na porta da tua casa?
13: Porque eu fui ganhador do quarto prêmio, né? 100 mil reais.
10: Aê! Esse menino! Você já vai fazer o que com esse prêmio, já sabe?
13: Rapaz, já vem numa boa hora, né? Pagar a conta.
10: Ai.
13: Tava construindo.
10: Organizar.
13: Isso, agora vamos dar continuidade na construção e pagar a conta pra não ficar devendo ninguém.
10: Na graça de Deus, né, esse menino? Então agora...
13: Isso é uma bênção mesmo,
10: Deus. É uma bênção, né?
13: Sim, foi ele que permitiu, né? É que o senhor pensa...
10: Agora o senhor ia pra lá e dá um recado pra quem quer ganhar igual você.
13: Digo pra você não desistir, né? Compra, confia, acredita e chama a sorte que a sorte vem.
10: Ele chamou e a sorte vem a 100 mil reais!
12: E agora os 10 ganhadores de mil reais no Giro da Sorte. Rosângela Aparecida da Silva Araújo, de Pará de Minas. Cláudia Johanna Alves da Silva, de Formiga. Sânia Maria Paulino, de Arcos. Vera Lúcia da Silva, de Divinópolis. Adair Alves Nogueira, de Pompéu. Maria Eduarda Veloso Nascimento, de Nova Serrana. Danival Dias Campos, de Divinópolis. Robert Geraldo da Rocha, de Abaeté. Diego Afonso da Silva, de Bom Despacho. E Jardélia Ângela de Almeida Machado, de Nova Serrana. Parabéns para todos eles.
1: Parabéns, parabéns e obrigado mais uma vez. Espero que essas pessoas tenham te incentivado, te inspirado a entender que vale a pena acreditar na sorte. Porque realmente são pessoas reais que ganharam. Que estão mudando de vida com o Centro-Oeste.
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0: 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E enquanto isso, Lele, vem pra cá, querida. Vamos apresentar que essa semana tem 10 mil no primeiro, 10 no segundo, 20 mil no terceiro. E aí, Ivan?
1: 300 mil reais para abrir o mês de agosto. Primeiro domingo do mês de agosto, 300 mil. Com 20 reais, ainda tem o giro da sorte. Fernanda?
0: 2 mil reais a cada giro da sorte,
1: Ivan. 10 chances de ganhar 2 mil. Parabéns. Ele é obrigado.
0: E 20 reais apenas, gente. Então, até domingo que vem.
1: Hora de ir embora. Beijo, Fernanda. Obrigado. Até
0: tchau.
1: Mais. Bom domingo. Tchau, tchau.

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0: 10:08.
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1: 10 e 9.
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Bom dia, Divinópolis, bom dia, Centro-Oeste. Mais uma vez eu estou aqui nos famosos microfones da nossa Candidez FM. Mais uma alegria muito grande estar com vocês. Com a permissão do meu Deus, do nosso Deus, de Abraão, eu me encontro aqui. Levar para você a melhor música sertaneja, a música, os flashbacks, os brega.

0: sobre quem não merece. Ela é como um passarinho que voa sem rumo. O chicote foi feito para o cavalo, o freio para o jumento, e a vara para as costas de quem não tem juízo. Quem dá uma resposta séria a uma pergunta tola é tão tolo como quem a fez. Responda o tolo de acordo com a tolice dele, para que ele não fique pensando que é sábio. Muitas das vezes as pessoas falam coisas que vêm da mente de qualquer maneira, e está errado, está batendo a mesma tecla e concordando e acha que está certo. Então a palavra diz: dê a resposta certa para que ele não fique. Para que ele, um dia ele pode cair na realidade, entender que está errado. Responda o tolo de acordo com a tolice dele, para que ele não fique pensando que é sábio. Quem manda um tolo dar um recado está procurando problemas. Será melhor que cortasse os próprios pés. Um provérbio citado por um tolo tem tanto valor como as pernas de um aleijado. Elogiar um tolo é mesmo que amarrar a pedra no estilingue. O tolo citado um provérbio é como o bêbado tentando tirar espinho da mão. O patrão que contrata qualquer tolo que lhe perde emprego, aquele que lhe pede emprego, acaba prejudicando todos. É como a fruta podre. A fruta você coloca no meio do cesto, uma fruta que não está bem, ela vai contaminar as outras frutas, vai apodrecer. O tolo que faz a tolice pela segunda vez é como um cachorro que volta ao seu vômito. É a mensagem bíblica que eu tenho para mim, para você, para nós. O erro é humano. Mas você, eu, nós continuarmos errando, somos tolos muito, muito. E Deus perdoa. Mas a gente continuar errando já é burrice. Erra uma, duas, três vezes. Mas continua. Cai, levanta. E continua no erro. É a mensagem bíblica que eu tenho para mim, para você, para nós. Agora a nossa oração em agradecimento ao nosso Papai Maior. Obrigado, Senhor.
1: Obrigado, Senhor, pelos meus braços perfeitos, quando há tantos mutilados. Pelos meus olhos perfeitos, quando há tantos sem luz. Pela minha voz que canta, quando tantas emudecem. Pelas minhas mãos que trabalham, quando tantas mendigam. É maravilhoso, Senhor, ter um lar para voltar, quando há tantos que não têm onde ir. Sorrir quando há tantos que choram. Amar quando há tantos que odeiam. Sonhar quando há tantos que se revolvem em pesadelos. Viver quando há tantos que morrem antes de nascer. É maravilhoso, Senhor, ter tão pouco a pedir e tanto para agradecer.

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4: 10:28.

0: ótimo dia pra você. Aí o Nivaldo tá aí ligado ao nosso programa. O Nivaldo, meu amigo Nivaldo, da de Brita. Ele ligou cedo agora, ligou de manhãzinha. Gente, por falar em pessoas que ligou, vou colocar a voz do meu amigo Leonel, tá? Eu vou mandar, vou colocar a voz dele aqui. Só um minutinho, deixa eu ver aqui. Nivaldo, deixa eu falar.
1: Bom dia, meu amigo Arailton Alves. Bom dia a todos os ouvintes do seu programa. Aqui é João Evangelista. Parabéns pela sua composição. Grande sucesso nas redes sociais. Garrei bebê, muito chique. Grande visualização, muito bom. Parabéns, sucesso para você, meu amigo. Um forte abraço.
0: Olha, depois eu toco a moda para você, então, meu amigo João. Tranquilo. Antes aqui tem a voz do meu amigo convidando vocês para que possa passar na grande festa.
2: Arailton, bom dia.
0: Bom dia.
2: Tudo bem, né?
0: Bom dia.
2: Convida aí os seus ouvintes para participarem aqui da carreata, alguns carreata. Aí que estão no carro te ouvindo, transitando aí pelas ruas da cidade. Convido o pessoal para passar aqui em frente à paróquia São Cristóvão para receber a bênção. Né, do padre, tá bom? Se puder, a gente fica agradecido que os veículos passem aqui em frente à paróquia São Cristóvão, que vai receber a bênção do padre Flávio, ok?
0: Ok.
2: É a famosa carreata de São Cristóvão acontecendo.
0: Isso, já tá a nativa lá, então passa lá, você que tá no seu veículo, transitando por a cidade aí, né? Dá uma passadinha lá, né? Então tá aí o convite do meu amigo Leozinho Leonel. Deixa eu mandar um abraço pessoal da cidade vizinha que tá ligado no nosso programa também. A Maria Rosária, muito obrigado pelo carinho aí, tá aí ligando, mandando as mensagens também para nós. Terezinha do bairro Espírito Santo, muito obrigado. Antônio Marcos, Porto Velho. E Renato, no bairro Santa Luzia. Ô, povo bacana, muito obrigado, hein? Vamos até às 3 da tarde, hein? Eu preciso de você, hein?

Essa composição é minha, chama Menina dos Olhos Negros. E tem outras Meninas dos Olhos Negros. Eu fiz tanto dos Olhos Negros, rapaz. Ei, João Evangelista, bom dia.

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4: 10:40.
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0: Deixa eu mandar um abraço pro pessoal que tá ligado no nosso programa, ligado aí, participando do nosso programa. E então o Leonel tá convidando o pessoal, né, Leozinho? Tá mandando os áudios aqui, pode julgar aí, eu vou julgar no ar, convidando vocês para que participem desse encontro fantástico, muito bom. Deixa eu passar aqui para vocês. Deixa eu colocar aqui para vocês, convite.
1: Bom dia a todos os ouvintes do programa Coração Sertanejo, Arailton Alves, bom dia. Estou aqui com o padre Flávio, com o padre Flávio, na paróquia São Cristóvão. Estamos aqui em frente esperando o trajeto ser completado. Assim que o caminhão chegar aqui, em frente à paróquia São Cristóvão, o padre irá abençoar todos os veículos que passarem, tá bom? Padre Flávio tem todo o trajeto e vai passar para vocês. Bom dia, Padre Flávio.
2: Muito bem, Leonel, é isso mesmo. Bom dia a todos os nossos ouvintes da rádio. Então, nós saímos já há alguns minutos com a carreata tradicional, né, em honra a São Cristóvão, que é bastante cultural aqui em Divinópolis. É um momento de uma oportunidade de manifestar publicamente nossa fé, mas também de ajudar as pessoas a despertar a consciência para a direção segura, com responsabilidade, né, o cuidado no trânsito. A nossa carreata saiu aqui pela rua Mato Grosso e seguiu pela Avenida Divino Espírito Santo, depois a Avenida Paraná, Rua Carbonita, a Rua Vinícius de Moraes, Avenida Autorama, Rua Piauí, Rua Pernambuco, e depois seguiremos novamente pela Rua Mato Grosso e faremos a aspersão, né, com água benta em todos os veículos, pedindo a Deus e a intercessão de São Cristóvão, a proteção de todos os veículos e de todos os motoristas.
1: Isso, só não vou pedir a bênção do padre aqui agora, que nós esperamos que os veículos passem aqui de frente à paróquia São Cristóvão. Muito obrigado, seu padre.
2: Fernando.
0: Então tá aí o convite do padre, também do nosso amigo Leonel Pimenta, que está com a gente, trabalha aqui, sempre nos dando essa grande força em abrilhantando o nosso programa. O convite foi feito pelo padre e também pelo nosso grande amigo Leonel Pimenta. Muito obrigado. Tamo junto.
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0: É bonita a sua amada, é bonita.
1: 10h53.
0: É o nosso coração sertanejo mandando um abraço para todos os ouvintes do nosso programa. Alô, Silvia! Muito obrigado! Tá ligado ao nosso programa, muita gente boa. Silvia Santos! Alô, Chonados do Brasil, Gino e Geno! Eles gravaram a música Garrei Bebê. Ficou boa, hein, Gino? Mas vai ser sucesso! Já é sucesso, com certeza. Deixa eu mandar um abraço pro João Evangelista, que tá ouvindo o nosso coração sertanejo. João Evangelista, muito obrigado. Daqui a pouquinho sai a música dele. Alô, JJ. Bom dia.

0: 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Aí é top demais, hein? Tamo junto, Arailton. 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
6: Sou o Geno, da dupla Geno e Geno. Alô, Arailton, meu amigo, parabéns pelo programa Coração Sertanejo. Que programaço, Arailton. Continue tocando Geno e Geno aí. 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Toque agora, pedido meu, tá sempre te ouvindo. O garçom, Arailton, eita moda boa!
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9: Costuma com nós, Mato Grosso e Matias, todos os artistas no Coração Sertanejo. Tudo isso é gratificante para nós, o nosso programa, o nosso Coração Sertanejo, porque vocês que fazem a alegria, o sertanejo, a moda boa, que leva e traz alegria, é? E por falar em sertanejo, aqui na Praça da Bíblia eu nunca vi uma dupla sertaneja cantar, fazer um show sertanejo. Eles trazem música, gospel, tudo bem, não sou contra ninguém. Todo mundo tem que ganhar seu pão. Mas o pão é para dividir para todo mundo, né? Né, prefeita? É para todo mundo, né? O gospel, a banda de rock, eu gosto, pagode. Eu não vejo um pagodinho tocar ali, numa banda de pagode. Eu não vejo uma banda de Divinópolis fazendo os shows aqui na nossa cidade. Aqui é cheio de talento. Eu já bati nessa tecla várias vezes e vou falar. Eu não vejo uma dupla sertaneja fazendo uns shows aqui na Praça da Bíblia. Eu vejo banda de gospel direto. Cara, nós também temos que dividir a fatia do bolo para os artistas da cidade, né? Só os de fora, não. Porque eles vêm e levam o dinheiro. Os de fora ficam lambendo, mamando no dedo, né? Então é o seguinte, vamos valorizar a cultura nossa, nossa cidade. Eu quero conversar com a prefeita, fazer umas perguntas para ela, olhando nos olhos dela, olhando nos olhos dos políticos da nossa cidade, perguntando por que que não dá oportunidade para os artistas regionais, os artistas locais. Principalmente, eu nunca vi uma dupla sertaneja cantar aqui na Praça da Bíblia. Eu nunca vi uma banda nossa tocar aqui em Divinópolis, fazer um show ali. Tem muito talento de Divinópolis. Está aí parado, às vezes, parado sim. Está fazendo show em outra cidade, outros cantos. Porque na nossa cidade não tem espaço, não abre espaço para os artistas locais. Né?
10: Bom dia a todos os ouvintes do programa Coração Sertanejo, Arailton Alves.
9: Ah, é o Leozinho. Já falou, Leozinho? Então está convidado, viu, mais uma vez?
10: Bom
9: fala,
10: dia.
9: Leo.
10: Estou aqui com o padre Flávio. Com o padre
9: pode
10: Flávio,
9: convidar de novo.
10: Na paróquia São Cristóvão. Estamos aqui em frente esperando o trajeto ser completado. Assim que o caminhão chegar aqui, em frente à paróquia São Cristóvão, o padre irá abençoar todos os veículos que passarem, tá bom? O padre Flávio tem todo o trajeto e vai passar para vocês. Bom dia, padre Flávio.
11: Muito bem, Leonel. É isso mesmo. Bom dia a todos os nossos ouvintes da rádio. Então, nós saímos já há alguns minutos com a carreata tradicional, né, em honra a São Cristóvão, que é bastante cultural aqui em Divinópolis. É um momento de uma oportunidade de manifestar publicamente nossa fé, mas também de ajudar as pessoas a despertar a consciência para a direção segura, com responsabilidade, né, o cuidado no trânsito. A nossa carreata saiu aqui pela rua Mato Grosso e seguiu pela Avenida Divino Espírito Santo, depois a Avenida Paraná, Rua Carbonita, a Rua Vinícius de Moraes, Avenida Autorama, Rua Piauí, Rua Pernambuco, e depois seguiremos novamente pela Rua Mato Grosso e faremos a aspersão, né, com água benta em todos os veículos, pedindo a Deus e a intercessão de São Cristóvão, a proteção de todos os veículos e de todos os motoristas.
10: Isso, só não vou pedir a bênção do padre aqui agora, que nós esperamos que os veículos passem aqui de frente à paróquia São Cristóvão. Muito obrigado, seu padre.
11: De nada.
9: Então tá aí o recado, né?
12: Bom dia, Arailton.
9: Bom dia.
12: Um excelente programa para você.
9: Obrigado.
12: Toca para nós, Arailton. Paula Fernandes, não precisa.
9: Não precisa.
12: Muito obrigada, um abraço.
9: Então tá aí para você, Silvia, pediu, não precisa, Paula Fernandes. Participação de Vitor.

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1: Está chegando o seu amado para falar comigo. As coisas melhorou. Aí, seu amado, que música bonita. Ai.
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1: Ai, que bolero bonita.
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1: Vou dar um choque.

deixa o seu amado falar um pouquinho, seu amado, vem cá, vem cá. O senhor bateu uma prosa comigo, porque eu sei que quando o senhor chega no programa, o senhor abrilhanta o programa, o senhor é uma pessoa que traz alegria e o povo gosta do senhor. O pessoal já está perguntando se o senhor vai vir hoje. O poeta lá em Nova Lima está falando, cadê o seu amado? O seu Sebastião está falando que o senhor esqueceu o sorteio domingo e não pôs o nome dele, hein? Vem cá. É culpa do seu amado, viu, seu Sebastião? Eu não tenho culpa de nada. Ai, meu Deus do céu. Ó.

0: chega pra cá, seu amado, pra o senhor falar comigo, eu preciso falar com o senhor. Ou o senhor tá meio invocado hoje, ou o senhor tá muito bonito hoje, ou o senhor tá meio sistemático, ou tá mais tranquilo? Bom dia, você, hoje tô mais satisfeito.
1: O senhor tá satisfeito hoje?
0: Eu tô uma beleza, menino. Eu passei um perfume daqui que eu comprei. Eu ganhei um sabonete de aniversário. Eu não posso nem contar um presente que eu ganhei. Eu ganhei presente.
1: Por quê? O senhor fez aniversário?
0: Uai, menino, eu fiz um mês passado, mas eu tô ganhando presente até hoje, se você quiser levar um presente pra mim, como diz, tá? A gente faz aniversário hoje, aí você tem que levar presente todo dia, um ano inteiro levando presente. Antigamente era assim.
1: Era assim?
0: É, eu ganhei presente, eu ganhei perfume, eu ganhei sabonete, eu ganhei um monte de coisa. Eu tô muito satisfeito hoje, eu tô alegre. Mas cada dia que passa, eu não tenho tristeza no peito, não, porque eu acho que a tristeza faz mal pra gente, né? Eu fui na igreja, depois de eu sair da missa, eu já pulo pra cá pro rádio pra nós bater uma prosa, conversar um bocadinho. Porque a vida da gente é desse jeito. Se você não der um jeitinho de dar umas risadas, dar um jeito de conversar com as pessoas boas, para Deus dar uma alegrada no peito, a gente não vai ficando alegre. Né? Porque outro dia eu estava conversando com o pai Gerardo, e estava conversando, né? Aí parou a carrocinha.

0: O cavalo começou a passar mal, ele começou a dar uma lagrimazinha assim no pé do outro. Você tem que fazer para os passarinhos, canta, porque quem canta seus malefantes? Quem não canta é um bom. Aí, o passarinho satisfeito, né? Por que que você vai ficar com dor no peito de tristeza? Isso não vai resolver muito, não. É. Só tem razão. Eu não esqueço, sua amada. Eu não esqueço da bomba que o senhor falou pra mim. É, a bomba que o senhor falou pra mim, que eu consigo, sei lá, não. Você é muito... Eu achei engraçada aquela brincadeira do senhor. Aquela que o senhor falou da bomba. Ué, menina, você tá acreditando, não? Eu falo com você que eu nasci lá em Santo Antônio do Monte, a terra do foguete. Lá explode de vez em quando umas casinhas, a gente fica meio triste. Mas lá, quando eu morava lá na Rocinha, lá, o meu pai fazia lá, nós ia percar. Nós tá do outro lado do rio. Aí nós não tinha pinguela. O que é pinguela, sua mãe? Pinguela, gente, é uma ponte que você atravessa de um lado para outro. Lá não tinha. Aí meu pai levava uma bomba. Você já viu aquele saquinho grande de carregar salha, essa coisa? Mas é de papel, hein? Sei. Pois é, aquilo ali enchia de poiva e chegava na hora, nós íamos atravessar o rio, o meu pai cingia o fosco e botar fogo naquela bomba, nós jogar no meio do rio. Aí, ao que jogar no meio do rio, as margens do rio abria e nós atravessava correndo. Isso é milagre. Isso é milagre. Não, menina, você não está acreditando. Meu pai fazia a bomba, abria as margens do rio, nós atravessava correndo e não molhava nem o pé. Vai ser bicho. Ai, ai, ai. Aí eu vou chamar o São Sebastião para ir lá. Vou chamar a dona Antônia para ir lá e vou fazer passar uma vergonha no senhor, seu amado. O senhor vai morrer de vergonha. O Sebastião fala na cara. A dona Antônia fala na sua cara que você é mentiroso, hein? Pois então, você não leva lá, não. Eu vou na casa do Dom Sebastião, eu quero ir lá com você, mas eu vou ficar 3 dias sem comer. Pra mim, quando eu for comer, eu vou dar um piju e bão nele lá, que ele nunca vai me convidar pra ir na casa dele. Vou mandar um abraço pra Silvia, tá lá rindo, tá achando engraçado. Com certeza, a Silva Santos. Só fala aí, um dia você vai lá conhecer o pessoal lá, os meninos, todo mundo. Você vai comigo, vou levar o senhor também. O senhor é meio explorador, você vai levar um embornal. Eu vou levar o senhor lá no Choro, a casa da Dona Alzira. Ah, tá, o pessoal tá rindo. Você tá pensando? Eu sou um caboclo em peste, né? Eu sou um caboclo inteligente, faz música pra vocês. Se você estiver doente e você estiver com dor de dente, eu faço um remédio pra você sarar. O senhor é benzedor também, não, né? Não, eu sou raizeiro. Raizeiro. Não, falando sério agora, o senhor sabe muito chá, que é bom pra saúde, muita coisa boa.
1: Uai, menina, que é chá da graviola? Ai, você casca a carquinha dele lá. E você põe de molho, vai beber, não existe doença que não cura, não. Aquele lá é trem de coisa de Deus, né? As coisas de Deus que Deus deixou, cura, mas cura pra sempre. Não é coisa de farmácia que só manipula. O seu estômago não vai sarar, não, hein? Você toma o remédio pra comer, vai mais. Não é que eu tô falando que você não pode beber, não. Agora é o meu processo aí que eu tô falando. Bobagem. Mas eu tô falando sério. Deus deixou remédio natural pra curar o povo. A graviola, a carca da graviola cura câncer, cura um monte de doença

0: ruim, só você dá uma olhadinha, você tira, põe a carca dela lá da árvore, põe de molho numa garrafa e toma de manhã cedo de vez em quando, não precisa todo dia. Cura um monte de coisa de sangue, no sangue, tira açúcar do sangue. Eu sou sadinho desse jeito, eu tenho 96 anos, eu pareço um menino de 18 anos.
1: Eu tô vendo.
0: Só tem 96 anos? Eu já aposentei, eu tenho 96 anos, tem jeito de menino de 18 anos.
1: Só bebe algum remédio?
0: Nem que suco, eu não bebo.
1: Só não bebe nada?
0: Nada pra saúde, eu tô um coco de bom, eu sou uma beleza. Eu ando igualzinho um grande filho. Hoje você vê um menino de 30 anos, tá parecendo que tá com 90 anos. Mas é porque bebe coisa ruim demais, come coisa ruim demais, bebe, entopa o pilão num refrigerante, gente, está matando vocês, menino. Esse latado tá matando o povo, Deus me livre.
1: Você não come latado?
0: Não, dizem, menino.
2: Por isso que eu fui na casa do senhor, eu vi aquele monte de coisa pendurada lá em cima do fogão. O que é aquilo lá? Aquelas linguiças, aqueles pedaços de tocinho acima do fogão, na lenha do senhor, aquelas fumacinhas, vai para aquilo ali, mas fica gostoso isso, amado.
0: Menina, aquilo ali você põe em cima lá do fogão a lenha, eu despenduro numa corridinha lá, pedaço de tocinho de porco, a linguiça. Aí vai fomentando, aí quando você vai comer aqui, tá tu fomentando, é uma beleza pra saúde. Agora eu não como as coisas de lata, não, eu tenho
2: Então, por isso que o senhor é saudável, o senhor tem 96 anos, tá parecendo mesmo, o senhor tá novo. Aparentemente, eu achava que o senhor tinha uns 40 anos, 45 anos.
0: Muito obrigado que eu mereço. Mas eu não tenho dinheiro, não. Você tá me elogiando, é porque você tá achando que você tá querendo um cacazinho, tá, não?
2: Uai, se o senhor puder me emprestar, eu... Emprestar, eu acho bom, tô precisando.
0: É bom, sua massa. Sua massa, faz um cafezinho pra nós lá.
1: Agora mesmo a gente papia mais.

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0: 11:25.
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0: E você? Grande abraço a você da cidade vizinha que tá ligado ao nosso programa lá em Carmópolis de Minas. Nosso muito obrigado. Vocês da cidade de Carmópolis, tá ligado ao nosso programa. A Raíssa aí em Carmópolis de Minas. Também em Perdigão tem gente ouvindo o nosso programa. A Ronara e o seu Alfredo trabalham na prefeitura de Perdigão. Nosso muito obrigado. Também na cidade de Cláudio, muito obrigado. Em Carmo da Mata, Oliveira, Perdigão, já falei. Até São Francisco de Paula, todos vocês nas cidades vizinhas, nosso muito obrigado. Alô, Itapecerica, muito obrigado. Pessoal de Itapecerica, o Ivan sempre ouvindo nosso programa. E também lá do outro lado, Rio Piracicaba, bem distante, né? O Cigano Santos, nosso muito obrigado aí pelo carinho da audiência.
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1: É, sem você, Garrinho Bebê. Agora deixa eu mandar um abraço, pessoal lá de Perdigão. O Thiago mototaxista tá lá trabalhando de táxi, né? Ele é filho do Nivaldo, da de Brita, aqui de Divinópolis. Tá lá em Perdigão ouvindo o programa. Grande abraço ao filho do Nivaldo, da de Brita, Thiago, garrado aí de moto taxista, hein? Grande abraço, Thiago, em Perdigão.

0: grande abraço à minha filha Bruna Alves, está ligado ao programa também. Trabalho na área de divulgação, a Bruna, né? Muito obrigado, viu, Bruna? Está ligado ao nosso programa também. Deixa eu ver mais aqui. Rapaz, tem gente no zap para falar.
1: Um abraço a todos os vovós, todos os avós, vovôs e vovós.
0: Oh.
1: E hoje é dia de Ailton Alves.
0: Dê mais um recado.
1: Bom dia, eu de novo, Leonel. A minha irmã Vilma, a Olinda.
0: Olinda.
1: A minha mãe Ana de Lourdes, a Ana vovó de Ana de Lourdes, lá tá com os netinhos lá em casa te ouvindo, te curtindo lá, tá bom? Se quiser mandar um abraço para eles, lá em Gamas, ok?
0: Lá em Gamas.
1: Um abraço a todos os vovós.
0: Uhum.
1: Todos os avós, vovôs e vovós. Ah. E hoje é dia de São Joaquim e Santana. Ailton Alves, agora sim, agora está liberado aqui em frente à paróquia São Cristóvão. O caminhão já está posicionado. O padre vai dar a bênção dos motoristas aqui em frente à paróquia São Cristóvão. Podem vir agora, agora está tudo tranquilo. Caminhão posicionando. Daqui a pouco o padre começa a bênção dos veículos. Um bom dia e esperamos a todos.
0: Aí, Leonel.
2: Bom dia, Ailton. Como é que tá as coisas aqui? Tudo bem?
0: Tô bem.
2: Olha, Ailton, eu queria pedir uma música, se você puder tocar pra nós, viu?
0: Nós toca.
2: Pois é. Eu queria aquela sua, Tadinho de Mim. Se você puder tocar pra nós. Agora, você não acha nossa? Toca outra nenhuma sertaneja aí, de outros cantores aí, por exemplo. Me Leva pra Casa, viu? Vou oferecer pra você da rádio, pra todo mundo que estiver ouvindo, viu? Então, tchau, fica com Deus. Hoje é dia das vovós, né?
0: É, dona Maria.
2: Hoje é especial para essa hoje também. Essa música eu vou oferecer para todas as vovós do Brasil.
0: Tranquilo, dona Maria. Muito obrigado. Eu vou tocar para a senhora, sim. Depois eu toco. Volto de volta. É Zezé de Camargo a outra, né? Toco para a senhora também, tá? Tranquilo. Chegando aí, então, Tadinho de Mim, pedido de Dona Maria, Gonçalves, participação.

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2: 11:44.

É a nossa Candidez FM levando pra você até as 3 da tarde. Tudo que eu quis um dia. Hoje eu tenho brindes pra sortear pra você, viu? Eu tenho brindes pra você. 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Eu tenho 2 pães de queijo recheadíssimo presente lá do Mió do Pão de Queijo. E lá no Mió do Pão de Queijo também está precisando de gente para trabalhar. O Petrônio Costa pediu para mim anunciar para ele aqui. Deixa eu ver aqui, Petrônio. Deixa eu ver aqui o que ele mandou para mim. Estamos contratando, temos vagas para atendentes, auxiliar de cozinha, salgadeira, cozinheira. Um salário acima do mercado, tá? Um salário acima do mercado. 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Tem mais também, deixa eu ver mais agora, vocês aí de... 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Milhão Restaurante contratando também. Eu já falo o telefone para vocês aqui. Pera aí, deixa eu ver aqui. Utilidade pública, né? 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Funcionário sempre está precisando aqui, é claro, na empresa. Aí vocês do bairro, aliás, próximo... Boa Vista. Não é, deixa eu falar assim. São Gonçalo, hein? Próximo a São Gonçalo do Pará, São José dos Salgados, Itaúna. 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Restaurante Milhão. É só você falar com a Débora.

Deixa eu mandar um abraço, pessoal que tá ligado no nosso programa lá distante. Você que tá pelo aplicativo ouvindo Coração Sertanejo, você que tá até mesmo fora do estado de Minas Gerais ouvindo o nosso Coração Sertanejo, você que tá nas cidades vizinhas, nosso muito obrigado, pessoal de Carmo da Mata, Itapecerica, Oliveira, Cláudio, Santana do Jacaré, Carmópolis de Minas, Lagoa da Prata, Santo Antônio do Monte, Perdigão, Oliveira, Pará de Minas, nosso muito obrigado. Agora, olha, não inveje a vida de ninguém, pois não sabemos as dores, não devemos invejar, não se inveje, não se critique a vida de ninguém. Você sabe por quê? Ninguém sabe das dores de ninguém. Às vezes a pessoa tem um dinheiro, tem muito, muito, mas não, mas está doente, tem uma depressão, tem fama, mas não tem felicidade. Se você tem uma família, agradeça a Deus. E em todo, em tudo, dê graça. Às vezes a pessoa reclama, chora, só sabe clamar. Tantos problemas, né? A gente tem tanto problema. Todo mundo tem uma cruz. Todo mundo tem que levar a sua cruz. Todos nós temos nossos problemas. Às vezes a pessoa aponta o dedo para o outro, mas não sabe, né? Às vezes você pensa que o seu problema é grande demais. Tem pessoas com problema maior. Agradeça em vez de ficar clamando. Alô, Cláudio, Carmo da Mata, Oliveira, São Francisco de Paula, Carmo do Cajuru, São Gonçalo do Pará, Lagoa da Prata, Moema, Perdigão, Araújo, Santo Antônio do Monte, Itapecerica, Lamounier. Alô, Lamounier, Cobel, bom dia, bom dia. Betânia, Santo Antônio dos Campos, Santo Antônio dos Campos, Ermida, né? Pessoal de Ermida, muito obrigado aí. Rio Piracicaba, Cigano. Alô, todos vocês, um grande abraço.

0: Meio-dia e nove.
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0: João Carreira e Capataz, boiadeiro errante.
1: O rio tá calmo.
0: Deixa eu mandar um abraço pra Bruna Alves, que está ligada ao nosso programa. É grande, a Bruna divulgadora, trabalha na área de divulgação. Eu vou mandar para vocês o contato dela, se você quiser divulgar, criar seus vídeos, tá? Pode entrar em contato, o João Evangelista, esses vídeos aí nossas músicas, ela que criaram, tá criando, julgando nas redes sociais, divulgando o nosso trabalho. Grande abraço a Ana Clara, minha neta. Hoje é dia dos vovós. Dos avós, né? Aí, ó. Que coisa boa, seu amado. Então, senhor, hoje é dia do senhor amado. Dia do seu amado. É dia do seu amado?
2: Eu sempre preciso de falar essa coisa pra mim, pai. Eu não tô tão velho assim, não.
0: O senhor tem vergonha de estar velho, sua mãe?
2: Não, não tem, não.
0: Tem, não?
2: Por que eu vou falar pra você? Melhor ser velho do que partir. A gente não sabe, a gente não pode falar. Mãe. E eu não tomo verbo. Meu cabelo ainda tá preto, não tá mão branco.
0: O que é que o senhor usa no cabelo do senhor pro carro?
2: É o garrafa. O garrafa tá parecendo cabeça de Papai Noel. Tá branquinho, rosca, cabeça branca. E tá com inveja do senhor. O rosca. Roberto.

0: O Garrafa tá com inveja do senhor. Eu tava vendo ele perguntar ao senhor outro dia: como é que seu cabelo tá branco, pretinho assim? O que é que o senhor passou no cabelo?
1: Ah, eu tava com muita raiva dele. Eu passo... O
0: que é que o senhor passa no cabelo? O que é que o senhor passa no cabelo pro cabelo do senhor não ficar preto, não ficar branco?
1: Eu passo borda de vaca.
0: O que é que o senhor passa?
1: Borda de vaca. Então, daqui um dia eu vou fazer a propaganda pra você, viu, Rosca? Pra você, Garcia Júnior, pra você, principalmente, pro banquinho barrigudinho aí.
0: Quem é só o barrigudinho?
1: O barrigudinho é o Garrafa que fica narrando futebol, ele entende da bola, mas ele não corre atrás da bola, não. Ele corre atrás da bola de carne. E ele me perguntou quem é que eu pinto o meu cabelo, que eu passo no cabelo, eu falei que era borda de vaca. Então daqui um dia vai estar nas fazendas, o povo procurando borda de vaca, vai vender muito pra pintar o cabelo. Ai, ai, ai, isso é bobo demais.
2: Um amigo sertanejo.
0: Eu estou aqui.
2: Ailton Alves.
0: Junto de você. A casa da vovó é uma delícia, né? Não é, Bruna? Não é, Bruna? Alô, Maxwell. Tá na casa da vovó. Alô, Benjamin, vai na casa da vovó. Alô, Ana Clara, vai na casa da vovó.

Ô Maxwell, a casa da vovó não tem tristeza, rodeada de beleza. A todas as vovós do nosso Brasil, da nossa Divinópolis. Você sabe que vovô tem um carinho especial, né, com o netinho, né? Sempre, sempre.

Alô, seu amado, o senhor vai? Você vai lá pro sítio do vovô? Eu vou lá na casa do senhor.

a todos os avós. É interessante que o vovô, a vovó sempre cuida do netinho e tem muitos, olha aí, tem muitos filhos que já deixam o neto pro vovô, pra vovó cuidarem. É, eu conheço, a minha irmã é uma, tá lá cuidando do netinho, né? Então é o seguinte, às vezes o vovô, a vovó é muito esquecido, é esquecido pelos filhos, que joga os filhos nos braços da vovó e não dá a vovó atenção, não dá o vovô atenção que merecia. Beijo no coração de todas as vossas avós, que tem um carinho especial com os netinhos.

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0: tem gente ligada ao nosso programa, muita gente ouvindo o programa, e daqui a pouco eu vou fazer, eu vou deixar, você pode ligar, participar do programa, eu vou sortear uma troca de óleo para o vovô, para a vovó, aqui um presente do Coração Sertanejo para você. E também vou sortear dois pães de queijo, bar recheadíssimo, para vovó, para o vovô. Pode ligar para nós, participar, ok? A gente vai deixar o nome de vocês.
1: Bom dia, colega. Já parabéns pelo dia do vovô.
0: Colega.
1: Tudo de bom para você, para sua mãe, para seu pai.
0: Obrigado.
1: E para mamãe também aqui, né? Vovó, Clarice.
0: A dona Osana.
1: Para todos os avós. Deus abençoe todos eles. E manda uma bonita aí dos avós aí, ó. É, para homenagear esse pessoal, todos que estão, que são os vovós corujas, né? Um abraço para você. A programação tá linda. Um abraço, viu? Fique com Deus. Um abraço para todos os ouvintes e para todos da rádio. Tchau.

0: Horaíl, Rodriguinho, você tá bom? Você vê o zap e você manda uma música pra nós aqui, ó. Comunidade Boa Vista. Manda uma do Teodoro Sampaio pra nós.
1: Opa, vou deixar o Teodoro aí, Sampaio. Vou mandar você, Rodriguinho. Bairro Boa Vista, muito obrigado. Vocês que tá ligado, o nosso coração.

Alô, comunidade de Boa Vista, muito obrigado, Buriti, as comunidades rurais aí de Divinópolis, você que tá ligado, o programa, muito obrigado, liga pra nós, pode entrar em contato no zap da rádio aqui, eu tenho falado pouco telefone aqui, mas eu vou falar mais, tá?

Entre em contato com a gente aqui no nosso zap 998-695001. É o zap da Candidez FM. 998-695001. Você vai falar comigo.

Rodriguinho Lanterneiro aí na Boa Vista, tá preparando, já tá comendo uma carne assada, hein, rapaz? Você é que sacana, hein? Manda pra minha foto ainda pra encher a boca d'água do seu amado. Alô, Rodriguinho Lanterneiro, tá aí na comunidade de Boa Vista. Ah, lá, Carmila, assadíssima, uma latinha gelada. Almoçando, eu com a fome dessa, eu vou falar pra você, viu? Esse caboclo é danado, eu sou amado.

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Cafezinho gostoso ali em São Milton. Ali tem pó de café, porque tem lugar que você vai tomar um café, parece que eles têm dó de colocar o pó. Você olha do outro lado, tá parecendo uma... tá parecendo aqui a Tiborna, né, sua amada? O senhor gosta, sua amada, Tiborna? O pó tem que ter... O café tem que ter pó. Café de macho que eles falam, né? Lá na padaria Duarte é assim. E um biscoito, aquele cepa de biscoito. Você come aquele biscoitão, muito bom. Grande abraço, padaria Duarte. 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Nessa parceria, se Deus quiser, a gente vai. Vamos junto. A todos os prefeitos da nossa região, que está sim trabalhando aí, né? Fazendo um trabalho, esse prefeito que merece o nosso respeito, o nosso carinho, que olha para a sua cidade de verdade.

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0: Meio-dia e 42.
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0: Meio-dia e 44.

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5: E nós queremos avisar os seus ouvintes que nós estamos aqui ligadinhos no, com você, no coração sertanejo, esse programa que é top de audiência, né, Creone?
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5: Valeu, um abraço.

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3: Chega no Chanceler em Montenegro, segura esse vaneirão.

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8: Meio-dia e 59.

Obra divina. Ah, coisa linda, hein? Goiânia e Paranaense, muito obrigado a todos vocês que estão ligados ao nosso programa, a todos os vovôs, a todas as vovós, nosso carinho, nosso agradecimento a todos vocês, também que estão indo com a dupla Arailton Alves Júnior, sempre apoiando o nosso trabalho. 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Claro que sim. 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Sou Milton.

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Ah, o Vandinho, e a Patrícia, esposa do Vandinho, da JW Ferragens, já é vós, vovós. Muito bom, Vandinho. Grande abraço.

Pode mandar mensagem no zap, as primeiras pessoas que ligar vai concorrer agora. Vai concorrer pão de queijo, do melhor do pão de queijo para você. E vai concorrer uma troca de óleo para o seu veículo também, tá? Vai concorrer, pode ligar para nós, tá valendo já. Que 2 horas eu faço o sorteio.

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3: 1:38.
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6: Costuma com nós, Mato Grosso e Matias. Alô Humberto e Ronaldo, grandes duplas que está no Coração Sertanejo. Alô, Bruna Alves, tá lá ligado o programa, ouvindo o coração mais sertanejo do Brasil. Deixa eu mandar um abraço pro meu amigo, o Bruno Dias. O Bruno Dias, breve vai estar no nosso programa fazendo uma entrevista, falando do seu trabalho, em breve. Tá com um projeto maravilhoso, fantástico, viu, Bruno Dias? Parabéns para você. E seu pai Marcelo, que está ligado ao nosso programa.

0: faço.
1: Alô, Léo Pimenta, grande abraço. Um abraço pro pessoal que tá ligado no nosso programa. Ana Lourdes, hoje é Dia dos Avós, é claro. Tá lá ligado no nosso programa. Os seus netinhos, todo feliz, né? Ah, netas, bisnetos e bisnetas. Maravilha! Participando com a vovó, né? Lá em Gamas, não é isso? Lá em Gamas, município de Nova Serrana. Alô, pessoal de Gamas, a mamãe Dona Lourdes, mamãe do meu amigo Leonel Pimenta. Não deu. Sou amado. Grande abraço pro senhor também. Que o senhor é bisavô ou avô ou tataravô? O que é?
2: Eu ainda não sou, não. Eu sou bisavô, não. Eu sou vovô. Eu sou avô. E tô satisfeito demais porque eu já tô mais aqui. Interessante que eu ando com a minha filha, o pessoal pergunta, você, olha o que ela fala, vem cá, pai. Ué, mas o seu pai tá com cevadão. E eu fico todo intimado, né?
1: O senhor fica intimado?
2: Porque o pessoal vai dizer, você não fica velho, você tá parecendo a Arueira do Seitão. Mas eu não faço muito de proteco, não. Eu não faço muito de aproveitar, assim, com coisa errada, não. Eu fico mais na minha, mais sossegado, mais satisfeito, né? É melhor você ficar satisfeito que triste. E eu sei, barrigudinho aí, fica enchendo pandu pra dormir de noite, bufando igual boi brabo.
1: O senhor não come à noite, não?
2: Não, eu como, mas não posso falar, né? Como alguma coisa, mas mais de leve, né? Você não vale nada, senhor. Você não vale nada.

0: Daqui a pouquinho eu vou fazer o sorteio do pão de queijo, tá? Pra você. E também a troca de óleo do Coração Sertanejo pra você.
1: Esta noite.
0: 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Muito obrigado mesmo. A Bruna Alves está lá ouvindo o programa e está falando para mim, pai, aqui nas plataformas digitais, a sua música, a sua e o Júnior está bombando. Obrigado. Vamos trabalhar, né, Bruna? 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Tá com a gente aqui, nos apoiando. Muito obrigado mesmo. Deixa eu ver aqui no zap aqui, o compadre Arailton Alves. Quem tá aqui pra falar? Falando da minha filha Bruna, ela tá lá ligada. E o pessoal aí quer divulgar o seu trabalho, é só entrar em contato com a Bruna. Você que é músico, você que quer fazer uma artezinha bacana pra trabalhar nas redes sociais, é importante. A divulgação, você sabe, nada no mundo funciona sem uma divulgação. Bota uma propaganda aqui na rádio pra você ver se você não tem um retorno fantástico. Te garanto que sim, tá? Então, venha divulgar no Coração Sertanejo. Venha divulgar na programação da nossa Candidez FM, na Div FM, na Candi FM. Divulgou no rádio, porque a rádio joga aonde não vai a internet, né, gente? Não é verdade? Tem internet, vai onde tem internet. Você tá no carro, você tá ouvindo uma rádio, estou ouvindo, gosta de ouvir uma boa música, uma boa prosa. Então, entre com a gente aqui na Candidez FM, o nosso coração sertanejo vai ter o prazer e a honra de divulgar a sua grande empresa.

0: 1:47.
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0: a gente ainda tem.
1: Jadson, música bonita, mas deixa eu pôr aqui o pernamento. Deixa eu colocar o áudio aqui, deixa eu ver. A Bruna.
2: Olá, amigos, um abraço pro Teodoro, um abraço pro Sampaio. Estou recebendo a Bruna, filho do meu amigo Arailton Alves, grande divulgador da música sertaneja, que trabalha tanto o Teodoro e Sampaio, o Marcelo e o Teodoro, afinal todos os artistas. Ela gosta muito da música sertaneja. Olha, receba bem a Bruna quando ela estiver fazendo um trabalho de divulgação, viu? Um abração do Teodoro.
3: Obrigado.
4: Fala galera, tudo bem? Aqui é o Humberto.
5: Aqui o Ronaldo.
4: Passando para mandar um beijo, um abraço especial para nossa amiga Bruna Alves, divulgadora. Tamo junto, Bruna.
5: É isso. Valeu. Aí, Bruna.
6: Alô, gente bonita, gente bacana, aqui é o Marcelo Teodoro. Bruna Alves, grande divulgadora aí no estado de Minas Gerais. Um abração para você, fazendo grande trabalho aí, divulgando diversos artistas do mundo sertanejo da música popular brasileira. Um abraço para você, Bruna. Deus abençoe. Baixa agulha, camada é muito boa. Tamo junto.
7: Alô, galera apaixonada, para tudo, aqui é o Filé do Barretão, e eu também estou com ela, Bruna Alves, divulgadora, segura essa emoção. Alô, Bruna Alves, para você eu vou perguntar, fala com o Filé do Barretão, chama nós, como é que você tá? É festa, é festa!
8: Essa dor é esquisita e faz muito mal pra gente.
1: Ah, Brunão, viu? Está aí com os artistas trabalhando, divulgando o trabalho, né? Da gente, dos outros amigos nossos também. Vamos pra cima, botar a música, porque a música é alegria, a música é remédio, a boa música.
8: Também

0: Modão de viola bonita. Tem mais um aqui, né, Bruno? Tem mais um que você mandou aqui. Deixa eu ver aqui, deixa eu ver o nosso parceiro Chico Amado.
1: Alô, galera. Aqui é Chico Amado, do Chico Amado Xodó. E estou aqui para mandar um grande abraço para Bruna Divulgadora, minha amiga lá de Divinópolis, das Minas Gerais. Você que está aí lançando seu produto musical e quer alcançar o sucesso em todo o Brasil, eu recomendo, hein? 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
0: É isso aí, a Bruna Divulgadora divulgando os talentos do nosso Brasil.

Agora chora, porque eu vou fazer o sorteio do pão de queijo. Deixa eu ver aqui. A troca de óleo também. Mas deixa eu ver aqui, ó. Muitas pessoas ligaram dizendo que é Chico Amado e Xodó, outros acerraram, varão falaram. Acertou! Quem acertou? Primeiro foi o Sebastião.

0: número, né, o número 33, 33 é a idade de Cristo, olha que idade, número bonito. JJ foi o contemplado da troca de óleo lá na Equipa Car. Você pega o cartão semana que vem, pode ir lá buscar o óleo pro seu veículo.
1: Somente tudo.
0: É justamente quem tá cantando, Chico Amado e Xodó. Essa música bonita que já tá rodando em todo o Brasil.

0: Aí, então, 33, é o número 33, é o JJ, o ganhador da troca de óleo. JJ, passa aqui segunda-feira, pode apanhar com a Rafinha no horário comercial, e também o senhor Sebastião pode vir apanhar o cartão para pegar o seu pão de queijo recheado, dois, um pro senhor e outro pra sua esposa, tá bom, senhor Sebastião? Quem tá cantando é Chico Amado e Xodó. Meu amigo Chico Amado, estamos juntos na parceria aí, nas composições, das músicas. Agradeço muito a sua parceria, a sua grande amizade, viu? Sempre aprendendo, a gente tá aprendendo com ele. Grande compositor de muito sucesso no Brasil. Esse menino tem muita música que é sucesso no Brasil, Chico Amado. Eu posso citar algumas para vocês, mas se eu for citar muitas, aliás, se for citar todas as músicas dele, o sucesso do Brasil, eu não daria conta de citar o dia todo. Por exemplo, Bruno Marrone, Quem É Casar Comigo é dele, Chico Amado. Também tem Aceita Que Dói Menos é dele, Marília Mendonça gravou, Rio Negro Solimões gravou também várias, Gino Gênio gravou, Teodoro Sampaio, Chitãozinho Chororó, Milionários é Rico, muito sucesso de Milionários é Rico, e por aí vai. Então, eu quero mandar um abraço pro Chico Amado, que tá ouvindo lá pelo aplicativo o programa, e essa música, a gente fez essa brincadeira aqui, o pessoal ligaram várias pessoas, erraram, muitos acertaram, mas o primeiro a acertar foi o senhor Sebastião, lá do Santa Rosa. Então é merecido dele ganhar os pães de queijo. E o JJ também foi o segundo a ligar, falando quem era o cantor dessa música que ele conhece demais, que ele falou para mim que tem até uma programação. Tem vários discos de Chico Amado e Xodó. Alô, Bruna! Bruna Alves está lá ouvindo o programa. Em breve vai trazer a gente... Vamos trazer o Bruno Dias aqui, é um menino novo que está com um projeto bacana, eu gostei muito, viu, Bruno? Parabéns, vai estar lançando um DVD, todo o Brasil, nível nacional, trabalho, está trabalhando o tempo todo, o ano todo, começou a trabalhar desde o início do ano até agora para fazer o DVD, que vai lançar esse DVD no final do ano, e ele vai estar aqui no programa, divulgando o seu trabalho, falando sua carreira. Então, a gente manda um abraço pro Bruno Dias, grande pessoa, pessoa maravilhosa. A gente fala assim, as pessoas grande, aquela pessoa que é educada, aquela pessoa que é carinhosa, aquela pessoa amiga, aquela pessoa que sabe, que respeita um outro. Essas pessoas são pessoas grandes. Pessoa pequena não é aquela... A pessoa pequena é aquelas arrogantes que acham que tem tudo, tem muito dinheiro, que pode atropelar as pessoas e ir embora. Por falar em pessoas, atropelar a pessoa, eu quero lembrar aqui a menina que a gente deu um toque na rádio aqui na Divi semana passada, a Gislene, né? Quero agradecer em nome da rádio, em nome do programa, em nome de Deus, primeiramente, os amigos que tenham colaborado com ela, ajudado a menina, mandaram para ela ajuda, eu levei uma cesta para ela, que foi ganhada não por mim, mas através de mim, eu peguei a cesta, quero mandar um abraço para o Varejão Planalto, e também não poderia deixar de mandar um abraço para o pessoal aí, o Gilberto do Café dos Motoristas. Muito obrigado, Gilberto, pela parceria. Então, a gente agradece muito, muito, gente. A parceria é isso, ajudando sempre um, podendo fazer dar uma mãozinha para o outro, porque a gente está bem, de repente a gente pode cair, né? A verdade é essa. E, então, o caminhoneiro, o rapaz do caminhão, a roda do caminhão escapuliu e bateu logo na menina que estava na rua, vindo embora do trabalho, e jogou ela distante. Assim que as pessoas foram socorrer, pediram para chamar a polícia para fazer o boletim de ocorrência, o senhor do caminhão diz que não precisava porque não era marginal. Mas, gente, não é marginal que só faz acidente. Acidente chama acidente porque acontece por acaso. Sei lá, vai, acontece um acidente. Tem que fazer o boletim, sim. Chama os homens, a polícia. E a polícia está aí, gente, para prestar um trabalho maravilhoso. Quero mandar um abraço para os policiais da nossa querida Divinópolis. Policial que tem feito um trabalho fantástico defendendo a pessoa de bem. Então, não poderia deixar de mandar um abraço para o senhor coronel, comandante da polícia aqui de Divinópolis, todos os policiais. Então, deveria ter chamado a polícia, sim. Só que o senhor pediu que não chamasse, porque ele não era pessoa de má índole, que não ia fazer nada de errado e ele poderia resolver. Só que o homem sumiu. Ele está provando o contrário, porque ele sumiu. Se ele fosse uma pessoa que tinha sensibilidade, ele voltaria lá para ajudar a menina, pelo menos os remédios que ela está tomando e gastando dinheiro sem ter condições, né? Então, as economias dela, o trabalho dela. E ele foi embora agora. E aí? O que vai virar? Nada, simplesmente nada. E ninguém sabe quem é. Não veio mais, ele não voltou. Porque se ele fosse uma pessoa de boa índole, ele ia procurar, pelo menos para ajudar no medicamento, tratamento, comprar os remédios, ajudar ela. Não, ele sumiu. Então, o que deve fazer, gente, é isso. Chama a polícia. Não, mas eu sou bem, eu sei que você é uma pessoa do bem. É por isso que eu vou te chamar a polícia. É pessoa do bem? Vamos registrar um boletim. E é pelo menos ajudar o tratamento da menina que está em fase, assim, tratando, passando dificuldade. Então, a gente fala isso. Não estou criticando ninguém, eu estou falando uma coisa que eu acho que é certa, né? Eu não estou falando uma coisa errada. Você acha que está errado? Aconteceu um acidente, você deve socorrer. Muitos fazem, praticam o crime e vai embora e não está nem aí. Mas depois fica escondido para o homem da terra. Mas para Deus não fica escondido. Preste atenção. Para o homem da terra pode ficar escondido também. Mas para Deus, lá na frente, está vendo tudo, Deus sabe o que pode resolver.
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2: 2:11.
0: Chegando às notícias de Belo Horizonte, com a nossa Jaqueline Mello, já.

0: Rose, Wilson, Beatriz, Maria das Graças, Matias. Pedro Henrique. Aí você vai colar aí, ó, Igor, Igão e Eduardo.
1: E fala também Matias.
0: E fala do meu netinho Matias.
2: Valeu.
0: E vou falar pra você chamar o Pedro Henrique pra cantar com você uma, onde você for tocar, falou?
3: Vai, o Pedrão tá com a gente, se Deus quiser. Grande abraço, pessoal da Gráfica Nossa Senhora da Paz, o meu amigo José Wilson, a todos vocês. E eu tô ouvindo o fundo musical aí de uma garotinha falando, é a netinha, né, Zé Wilson? Todos os avós, então, hoje é dia dos avós, todos os dias, né? Grande abraço e, se Deus quiser, vamos tocar junto, tamo junto. Muito obrigado a vocês aí, todos da Gráfica Nossa Senhora da Paz e os nossos amigos que estão sempre aí com a gente. Zé Wilson e família! É coisa boa, hein?

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2: Frequência. 2:19.
3: Coração cheio de paz, cheio de amor. É de Paulo e Paulino, eu achei bom demais.
4: 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Ela não mora comigo.
3: Nem dentro do meu coração, viu, de Paulo e Paulino?
4: Onde é que está morando a solidão?
3: Alô, Ana Clara do

Alô, Morena Bronze, breve, breve, a gente vai estar aí. Claré vai, já falei com ele, hein? Você prepara um bicho pra nós aí. Vamos combinar, hein? Lá no cantinho da Morena Bronze, nós vamos estar aí um dia, né? Se Deus quiser, hein? É Recanto, né? É o Recanto? Vou levar o seu amado. O amado vai levar a sacola.

Aqui só roda moda boa, aqui só roda filé, viu, sua amada? A Ana Clara tá querendo ouvir uma música da Ana Castelo. Viu, sua amada, ó? Essa é boa, né? Hã? Eu não vou mais deixar você dançar. Você sabe de quem que é essa música? Do rei Roberto Carlos Leonardo gravou, regravou.

Boa tarde, meus amigos. Manda um alô para aqui, para nós, do Cantinho da Morena. Todos ouvindo o Coração Sertanejo. Todos vocês aí do Cantinho da Morena. Toca para mim a música Olhos Verdes, do Arailton Alves, que eu adoro. Obrigado, Morena. Vou tocar para você, Morena Bronze. Pessoal, tá lá no barzinho, lá, tá com ela lá, todo mundo lá no recinto dela lá, tomando uma gelada e ouvindo o Coração Sertanejo. Muito obrigado, viu? Vou tocar daqui a pouco os Olhos Verdes.

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3: 2:26.
2: Alô, Ana Clara, pediu a Ana Castela. Dona de mim. É pra você, minha neta, Ana Clara. Depois, olhos verdes para o pessoal lá do Morena.

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1: 2:32.
2: Aí, então tá aí, o pessoal tá ligando aqui. Tem uma pessoa ligando pra mim aqui, perguntando, mas... eu vou falar o telefone aqui. A Bruna, o telefone da Bruna, você pode ligar no 37-991-69-2586. Se quiser contratar o trabalho dela para fazer para você algum trabalho de gráfica, assim, de arte, que eu digo, né? E também a divulgação de algum trabalho, não só musical, de empresa também, ela tá lá para fazer. É só você entrar em contato com a Bruna, ela divulga para você nas redes sociais. Então, mais uma vez, mostrando aqui o pessoal que tá aí.
3: Fala, galera, tudo bem? Aqui é o Humberto.
4: Aqui o Ronaldo.
3: Passando para mandar um beijo, um abraço especial para nossa amiga Bruna Alves, divulgadora. Tamo junto, Bruna.
4: É isso. Valeu. Aí, Bruna.
5: Alô, amigos. Um abraço para o Teodoro, um abraço para o Sampaio. Estou recebendo a Bruna, filho do meu amigo Arailton Alves, grande divulgador da música sertaneja, que trabalha tanto o Teodoro e Sampaio, o Marcelo e o Teodoro, afinal, todos os artistas. Ela gosta muito da música sertaneja. Olha, receba bem a Bruna quando ela estiver fazendo um trabalho de divulgação, viu? Abração do Teodoro.
4: Alô, gente bonita, gente bacana, aqui é o Marcelo Teodoro. Bruna Alves, grande divulgadora aí no estado de Minas Gerais. Um abração para você, fazendo grande trabalho aí, divulgando diversos artistas do mundo sertanejo da música popular brasileira. Um abraço para você, Bruna. Deus abençoe. Baixa agulha, camada é muito boa. Tamo junto.
2: O pessoal está aí divulgando, os artistas estão mostrando. O trabalho da Bruna tem um conhecimento com o pessoal, os artistas, né? Então a gente fica muito feliz do trabalho da Bruna estar divulgando.
6: Alô, galera apaixonada, para tudo, aqui é o Filé do Barretão e eu também estou com ela, Bruna Alves, divulgadora, segura essa emoção. Alô, Bruna Alves, para você eu vou perguntar, fala com o Filé do Barretão, chama nós, como é que você tá? É festa, é festa!
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Aí então, muito obrigado, Chico Amado. A todos os artistas aí também que tá com a minha filha, né? E a Bruna está com esses artistas divulgando esse trabalho de todos os artistas que a gente mostrou, que ainda tem mais artistas ainda. Tem também nossos amigos Chanceler e Montenegro também. Muito obrigado a todos vocês aí, parceiro, que está junto a Bruna, aliado a Bruna, na parte de divulgação. Opa, deixa eu ver mais aqui agora. Essa música a gente já fez o sorteio do Chico Amado e Xodó. A gente mostrou um pouco do nosso trabalho. Agora a gente vai mostrar um pouco do jornal que está vindo de...

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3: 2:37.

Deixa eu mandar um abraço pro pessoal que tá ligado ao programa, até fora do... bem distante, lá em Uberlândia, né, Bruna? Tem gente em Uberlândia ouvindo o programa. Deixa eu ver aqui quem é. Ah, tá. Ah, mandar um abraço pessoal. Tá certo, Bruna.

0: Mandar um abraço pessoal lá de Uberlândia, Hamilton e seus dois tios e todos os ouvintes de lá. Tá ligado no programa Coração Sertanejo pelo aplicativo. Também mandar um abraço para a doutora Larisa, que está acompanhando com o problema de saúde, tratando da Bruna, diz ela, né? Da música, ela diz, a médica, estou entendendo agora que eu entendi, Bruna. A médica diz que música é remédio. É remédio não só para você, é remédio para todo mundo, né, Bruna? Para todos nós. Grande abraço, essa grande profissional, doutora Larisa. Larisa, né? Está aqui, Larisa, né? Então, grande abraço, bacana.
1: De você!
0: E também ao pessoal de Uberlândia, muito obrigado. Pessoal de Martins Campos, muito obrigado. Pessoal lá em Medeiros ouvindo, alô São João del Rei. Parceiro Júnior tá lá, hein? Breve a gente vai estar no São João del Rei, passeando. Deixa eu ver aqui. Vitor e Léo, eu vou ter que parar um pouquinho, porque agora o jornal tá chegando de Belo Horizonte com a Jaqueline Mello, com as notícias para a nossa Divinópolis, para o nosso Brasil. Bom dia.
2: Olá, boa tarde, Arailton Alves. Boa tarde a todos vocês, bem ligados com a gente na Candidez FM, em Divinópolis, em toda a região. Chegamos no Coração Sertanejo neste domingão, 26 de julho de 2026. Ótimo domingo, ótima tarde a todos vocês. Aqui na capital mineira, temperatura variando hoje de 14 aos 25 graus, algumas nuvens, o tempo deu uma fechada. Tem chance de chuvinha por aqui hoje, que é o Dia Nacional do Arqueólogo, Dia do Recepcionista. Parabéns a vocês. É também Dia dos Avós, né? Ah, parabéns demais. É Dia Mundial de Proteção aos Manguezais. Que seja um ótimo domingo a todos. Chegamos com as notícias da LMG para vocês. Bom, em Minas Gerais hoje, 5 milhões de pessoas sofrem com a falta de alimentos, de acordo com o IBGE. Para buscar soluções para essa situação tão grave, a Assembleia Legislativa promoveu uma ampla discussão sobre o assunto. E o resultado é a elaboração de um documento com propostas para o combate à fome aqui no nosso estado. As informações você confere agora na reportagem de Ana Paula Ciribelli.
3: Durante 9 meses, o Fórum Minas Sem Miséria fez uma grande mobilização social. Foram reuniões com mais de 2 mil participantes, numa parceria com mais de 300 entidades de 100 municípios mineiros. Toda essa escuta foi para subsidiar a elaboração do Plano Mineiro de Combate à Miséria, previsto em lei desde 2019 e que não saiu do papel até hoje. O resultado é o relatório com 188 propostas, como fortalecer o Sistema Nacional de Segurança Alimentar e Nutricional e o Sistema Único de Assistência Social, o SUAS. Liliane Dutra da Silva, do Comitê de Representação do Fórum, acredita que o combate à miséria precisa de recursos e de políticas efetivas para funcionar.
4: Com financiamento suficiente e repasses regulares ao município, garantindo proteção social para quem mais precisa. A gente enfrenta aí uma grande dificuldade, porque a política pública ela precisa de recurso para ela poder ser feita. Não se faz nada sem recurso, não tem como. E o parecer apresenta propostas importantes como o fortalecimento da proteção social especial e da política estadual de cuidados.
3: A deputada Bela Gonçalves, do PT, que coordenou o fórum, lembrou outra sugestão. Gestão relevante, o fortalecimento do Fundo de Erradicação da Miséria. Segundo a parlamentar, o Executivo não tem aplicado o valor destinado ao FEM, ou seja, do total de R$1 bilhão destinados ao fundo por ano, ela afirma que só 500 mil estão sendo usados exclusivamente no combate à miséria. O restante, segundo a deputada, vai para outras áreas. O que prevê o relatório é fortalecer o repasse desses recursos aos municípios e garantir que essa verba seja usada somente no combate à pobreza, como explica a auditora do Tribunal de Contas do Estado, Anne Marla Raimundo.
1: Ele não pode ser aplicado em situações diversas, em outras despesas, seja do Estado, seja do município. Está previsto para ser repassado aos municípios, via fundos, via convênios, para que o município, com base na sua necessidade, defina como aplicar esse recurso. E isso necessita da transparência de como esse dinheiro está chegando, como ele está sendo gasto.
2: É, você acompanha essas e outras informações pelo grande portal dos mineiros, almg.gov.br. Por hoje é só, eu volto então no próximo domingo. Excelente semana, cuidem-se muito bem. Grande abraço pela LMG, correspondente à Assembleia, Jaqueline Mello. Obrigada, Arailton Alves.
0: Opa, obrigado, Jaqueline Mello. Até o próximo domingo, se Deus quiser. Grande abraço.

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3: 12h55.
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Chega no finalzinho do nosso programa, tô indo embora, deixo aqui um grande abraço a você que tem acompanhado o nosso programa. E amanhã, segunda-feira, dia de agarrar mais um batente, eu desejo a você muita paz, muita saúde, um bom descanso e que o nosso Deus possa estar sempre presente, abençoando cada um de nós. Não se trata de conhecer todos os detalhes do amanhã ou da tarde, mas de continuar, que Deus confirmar, continuar, que Deus já está lá, preparando a força, a graça e a direção necessária para cada passo. Porque a verdadeira paz não nasce de saber do que vai acontecer, mas de saber quem está conosco, acontecer o que acontece. O que acontecer, o que acontecer, Deus com certeza está sempre conosco. Não caia uma folha de uma árvore sem a permissão de Deus. Um fio de cabelo se torna um cabo de aço nas mãos de Deus. Sempre nas mãos de Deus.

Mas eu falo pra você, pra mim mesmo, não tente sozinho. Porque se você tentar sozinho, eu, você, a gente não vai chegar a lugar nenhum. Mas se tivermos com Deus no coração e nossa mente, nós já somos grandes vencedores. Fique todos com Deus e até domingo que vem. Alô, garrafa! Vamos torcer, né? Pro vencedor do futebol hoje, hein? Quem será? O garrafa sabe. Fique todos com Deus até domingo que vem, se Deus quiser. Tchau, tchau. Amanhã, se Deus quiser também, eu vou estar na Divi FM a partir das 3 da tarde. Você pode ligar 102,3 a partir das 3:30. Beijo no coração de vocês. Fique todos com Deus. Tchau, tchau, gente.

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6: 3 e 2.
7: Fica tranquilo.

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1: Ei, Brasil! 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
3: Três e 14.

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0: Beleza. Você lembra?
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0: Vai, Fred, por gentileza.

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4: Frequência 3:47.

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1: Às vezes é melhor terminar brigado do que terminar de boa. Sabe por quê? Porque curativo, quando arranca de uma vez, dói menos.
2: Bem menos.
1: E essa música fala disso. Se liga aí, ó.

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4: 4 e 15.

0: 5h48.
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0: Amados irmãos e irmãs, nesta hora em que recordamos o sublime mistério da encarnação de Jesus Cristo, elevemos nossa voz ao Deus da vida, recordando a presença de Maria na história da salvação. Em nome do Pai, e do Filho, e do Espírito Santo. Amém. O anjo do Senhor anunciou a Maria, e ela concebeu do Espírito Santo. Ave Maria, cheia de graça, o Senhor é convosco. Bendita sois vós entre as mulheres, e bendito é o fruto do vosso ventre, Jesus. Santa Maria, Mãe de Deus, rogai por nós, pecadores, agora e na hora de nossa morte. Amém. Eis aqui a serva do Senhor. Faça-se em mim segundo a vossa palavra. Ave Maria, cheia de graça, o Senhor é convosco. Bendita sois vós entre as mulheres. Bendito é o fruto do vosso ventre, Jesus. Santa Maria, Mãe de Deus, rogai por nós, pecadores, agora e na hora de nossa morte. Amém. E o Verbo se fez carne e habitou entre nós. Ave Maria, cheia de graça, o Senhor é convosco. Bendita sois vós entre as mulheres. Bendito é o fruto do vosso ventre, Jesus. Santa Maria, Mãe de Deus, rogai por nós, pecadores, agora e na hora de nossa morte. Amém. Rogai por nós, Santa Mãe de Deus, para que sejamos dignos das promessas de Cristo. Oremos. Derramai, ó Deus, a vossa graça em nossos corações, para que, conhecendo pela mensagem do anjo a encarnação do vosso Filho amado, cheguemos por sua paixão e cruz à glória da ressurreição. Por Cristo nosso Senhor. Amém. Amados irmãos e irmãs, juntos invoquemos a proteção da Virgem Maria, a Mãe de Deus. Rezemos juntos a oração à Nossa Senhora, na sua Imaculada Conceição. Ela é a padroeira da nossa amada Diocese de Divinópolis. Ó Maria, Imaculada desde a sua concepção, fostes preservada do pecado original para ser a Mãe de Jesus Cristo. Ensinai-nos a acolher o mistério de Deus em nossa vida. Ajudai-nos a percorrer a estrada da santidade. Acompanhai-nos com a ternura do vosso olhar. Guiai-nos na escuta aos apelos do vosso amado Filho Jesus. E intercedei por nós para que sejamos firmes na fé, corajosos no amor e alegres na esperança. Amém. O Senhor esteja convosco. Ele está no meio de nós. Pela intercessão da Virgem Maria, a Imaculada Conceição, padroeira da nossa amada Diocese, abençoe-vos o Deus Todo-Poderoso, Ele que é Pai, Filho e Espírito Santo. Amém.
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1: 6 e 4.
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1: Ediane, essa é uma das músicas mais bonitas do sertanejo.
2: Eu gosto.
1: Ei, Ginigê, essa machuca, hein?
2: Mas

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2: 6h24.
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1: 6:36.

0: noite, torcedor do Brasil! Ouvintes da Rádio Candidez FM! Você, telespectador, que acompanha a gente a partir de agora no YouTube da Rafa TV! Vamos juntos, vamos nessa! A partir de agora é comigo, Rafael Freitas! Você pode acompanhar a gente pelo radinho e também aqui no YouTube, é só acessar Rafa TV RF, Rafa TV RF, vamos juntos, vamos nessa, lá você acompanha com imagens, no radinho, é só com áudio, então já vai chegando, vai deixando o seu like, se inscreva no canal, vamos embora, é Palmeiras e Atlético Mineiro, 20ª rodada do Campeonato Brasileiro, é direto do Nubank Park, é pela primeira vez o Palmeiras jogando no seu novo estádio, o gramado tá trocado, o gramado tá bonito, e com novo nome também. Gente, cadê o like, hein? Vamos lá, vamos juntos, vamos nessa! E hoje com participação especial, alô, alô, Amaral Júnior, 19 horas, 2 minutos, horário de Brasília, 26 de julho de 2026, Amaral Júnior nas primeiras informações, começando pelo Palmeiras, boa noite, Amaral!
1: Olá, boa noite para você, Rafa, boa noite, amigos da Cândido FM, boa noite, amigos da Rafa TV no YouTube. Olha só, esse Palmeiras, líder com 44 pontos, 7 de vantagem para o Flamengo, segundo colocado com 37. O Palmeiras fez o melhor primeiro turno da sua história nos pontos corridos, 13 vitórias, 5 empates, uma derrota contra o Vasco na quinta rodada. Os desfalques do Verdão para hoje. Aliás, o Abel lamentando muito esses desfalques. Flaco Lopes segue de férias após ser vice-campeão com a Argentina da Copa do Mundo. Lateral direito Kelvin, o zagueiro Barbosa, o atacante Roman Sosa estão suspensos pelo terceiro cartão amarelo. O atacante Alan cumpre o segundo jogo de suspensão por ter sido expulso contra a Chapecoense. Foi julgado no STJD, levou 2 jogos de gancho. Mas, por outro lado, tem a volta do Paulinho, ex-galo. Ele cumpriu suspensão pelo terceiro amarelo contra o Coritiba. E o técnico Abel Ferreira também ficou fora contra o Coxa, estava suspenso. Volta a comandar o time à beira do gramado. Então o Verdão, que ainda não perdeu nesse campeonato jogando como mandante. É um time muito forte. E um desafio enorme pro galão da massa, Rafa.
0: É, daqui a pouco a bola rolando. É Palmeiras e Atlético Mineiro. Barba, ô Abel, vamos lá, hein? Vamos propor jogo hoje. Hoje o Rafael tá daquele jeito, viu? Já narrou o Cruzeiro aqui na Rafa TV e agora também é o Palmeiras. Hoje, agora com a 100.5. E no YouTube, você que tá no radinho, vem pro YouTube com imagens pra você. Rafa TV, é só você escrever Rafa TV. Vamos juntos, viu? Ô Amaral, e as informações do Atlético, as informações do Galo. Amaral Júnior, as informações do Galão da Massa.
1: O Atlético vem numa situação também, né? Empatou na última rodada com o Bahia, jogando em casa. O Galo inicia o retorno em busca de uma arrancada no Brasileiro. O time fez a sua pior, aliás, foi a segunda, segunda pior campanha dos últimos 10 anos em 19 partidas. Soma 25 pontos, ocupando a 13ª posição. Até aqui foram 7 vitórias, 4 empates, 8 derrotas. Aproveitamento de 43%. O empate em casa contra o Bahia frustrou bastante a massa. O torcedor voltou a cobrar da diretoria da SAF mais reforços. Na sexta-feira, a diretoria anunciou a contratação do atacante uruguaio, o Thiago Borbas, de 24 anos. Ele pertence ao Bragantino e chega por empréstimo com opção de compra. Thiago Borbas, ele estava emprestado ao Real Oviedo, da Espanha, e desembarcou ontem à noite em Belo Horizonte para os exames médicos e assinatura de contrato. Então vamos aproveitar aqui para ouvir o Thiago Borbas na Cand FM.
2: Eu acho que é uma experiência, uma relativa muito
3: Campeonato
2: para minha família, ter um clube com uma torcida dessa aí, sei o que significa, e espero estar a la altura del club y brindar lo mejor para cumplir ese objetivo.
3: Thiago, como é que você chega no Atlético? Você vem do futebol espanhol, lá você não marcou nenhum gol. Como é que tá a sua expectativa de vir e voltar para o futebol brasileiro e de ser esse jogador importante no Atlético, aí, esse centroavante que o Atlético tanto tem buscado?
2: Sim, o passo por futebol espanhol foi difícil. Cheguei metade de temporada, sem ritmo, acho que custou caro, mas é um aprendizado, eu sou jovem ainda e espero ter lugar da oportunidade para demonstrar o meu futebol.
4: O Atlético, no momento da temporada, teve um pouco de dificuldade em fazer gols, em definir a partida. Você sente que você pode ser esse homem gol que a torcida do Atlético tanto espera?
2: Sim, eu acho que com o time vendo o jogo, bom, amanhã tem um jogo contra o Palmeiras, é bom para analisar um pouco também, ver o clube, também os companheiros, conhecer, mas acho que vamos me brindar o melhor para uma melhor adaptação.
1: Beleza, tá aí o Thiago Borbas falando aí, já como jogador do Galo, né? Vai passar aí nos exames, vai assinar contrato e segue aí a expectativa para que ele possa ajudar o Atlético aí no restante da temporada. O Thiago Borbas pelo Oviedo, ele fez 18 jogos, nenhum gol marcado, ainda em confins. Então, ele falou, né, com a imprensa, nós acabamos de ouvir. E no Bragantino, ele fez 134 jogos, marcou 27 gols e deu 6 assistências. O Thiago Borbas foi contratado pelo Bragantino em 2023. Ele tinha feito uma baita campanha jogando pelo River Plate, sendo artilheiro, River Plate do Uruguai. Foi contratado pelo Massa Bruta e depois o Bragantino acabou emprestando ele para o Oviedo. Ele agora chegando para tentar reconstruir a sua história no futebol. Jogador novo ainda, né? 24 anos, tem muito ainda a dar aí para o futebol e agora com a camisa alvinegra. E não para por aí não, viu, Rafa? O Atlético segue monitorando o Juan Quintero. É um jogador colombiano, está com 33 anos, ele rescindiu o contrato com o River Plate, o da Argentina, e foi oferecido ao Galo. Porém, o atleta não é prioridade, né, para esse momento do Atlético. A cúpula atleticana tem outras prioridades de posições de jogadores. Ele disputou a Copa do Mundo pela Colômbia e jogou 19 partidas esse ano pelo River e fez 4 gols. O Atlético segue aí tentando reforços nessa temporada, né? Porque o torcedor está cobrando esses reforços. A situação do Atlético no campeonato ainda não é das melhores. O Atlético segue aí tentando, de repente, contar com o Fred, volante, está lá naquela situação, rescinde ou não rescinde com o Fenerbahçe da Turquia, o empresário dele está lá, está conversando, está tentando rescindir para ver se ele venha jogar no Clube Atlético Mineiro. Então, o Atlético se movimentando no mercado para reforçar o time. Falando do jogo de hoje contra o Palmeiras, o Atlético tem desfalques importantes. O Cuejo sentiu uma lesão, rapaz, no músculo da coxa esquerda no treino de sexta. Ele que foi o melhor jogador do Galo em campo contra o Bahia. Aí ele treina sexta, machuca, tá fora do jogo, nem viajou para São Paulo. O Atlético já não conta com o Léo Duarte, lesão muscular na coxa direita. O Alan Franco e o Scarpa ficaram em Belo Horizonte aprimorando a forma física. E já tinha também lá o Patrick e o Índio, que já estão há mais tempo no departamento médico. Então, Galo, assim como o Palmeiras, bem desfalcado para esse jogo de daqui a pouco, Rafa.
0: Tá aí, então, as informações de Atlético e Palmeiras aqui na 100.5 e também na Rafa TV no YouTube. Vamos lá, galera. Vamos chegando, vamos deixando o seu like. Se inscreve no canal, é. Vamos, ó, é rumo aos mil, hein? É rumo aos mil, já estamos aí com 620, vamos chegando, você que é ouvinte da Cand, ou ouvinte também, aí telespectador da Rafa TV, bota no radinho e vamos embora. Fechou? Já, já, bola rola aí, ó. Hoje, duas formas de você participar. No CandiZap, 37998695001. 37998695001. E também pelo chat do YouTube. O Amaral lê as participações do CandiZap e eu aqui pelo YouTube. Fechou? No radinho, nós vamos para um rápido intervalo. Já, já voltamos. E no YouTube a gente continua. 19 horas, 11 minutos, horário de Brasília.
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2: Tamo de volta, 19h15, horário de Brasília, agora de vez do rádio. No YouTube a gente tava aqui, né, fazendo aquele intervalo interativo. Você pode participar no chat e também pelo Candizap, beleza? Já as escalações de Atlético e Palmeiras na 100.5 e aqui no YouTube, ó. Você que tá chegando agora e não sabe, é só você ir aí no seu smartphone, no seu notebook, na sua televisão e digitar no YouTube, Rafa TV. E aí você vai acessar o nosso canal no YouTube. E aí você que quer só acompanhar no radinho, deixa na 100.5 mesmo, você vai acompanhar todos os detalhes. Beleza? Já as escalações. Vamos agora então? Vamos aproveitar agora? O Galo já está escalado, mas a gente começa pelo dono da casa, o Palmeiras. Aí vem o Verdão, sobe o hino, torcedor do Brasil.

O Verdão vem com Carlos Miguel no gol. Carlos Miguel, camisa número 1. Lateral da direita, Giai, número 4. Zagueiro, pela direita, Gustavo Gomes, número 15. Zagueiro, pela esquerda, Murilo, camisa 26. O meio campo, aliás, antes do meio campo, o lateral da esquerda, o Piquerez, 22. O meio campo tem Marlon Freitas, 17. Emiliano Martínez, 32. Maurício, 18. Andrés Pereira, número 8. John Arias, número 11. E o atacante Paulinho Esgalo tem a camisa número 10. As opções de banco do Abel: 14, Marcelo Lomba para o gol. Para a linha, 21, Kaique. 7, Felipe Anderson. 9, Vitor Roque. 30, Lucas Evangelista. 37, Riquelme. 39, Heitor. 43, Benedetti. 45, Eric Pelé. 48, Larson. 56, Arthur. É o Palmeiras, do técnico Abel Ferreira.

O Galo do Barba Domingues, hoje com mudanças. Goleiro Everson, 22. Lateral da direita, Natanael, número 2. A dupla de zaga tem Lianco, 13, e Juan, número 4. Lateral da esquerda, Renan Lodi, meia dúzia. O meio campo do Galo tem Tomás Pérez, 25, 8, Maicon, 30, Vitor Hugo. Aí tem novidade, ganhando a vaga do Cuejo, lesionado. Lateral direito colombiano, Preciado, camisa 23. O Bernard tem a 11 no ataque, ao lado do Cacierra, camisa número 9. Para opção de banco, né, pro banco de reservas, o argentino Barba Domingues tem pro gol Gabriel Delfim, 1. Para a linha, Pacini, 36, Ivan Romano, número 3, Vitor Hugo, zagueiro, 14, Alexander, número 5, 17, Igor Gomes, 19, Renier, 39, Cissé, 48, Guti, 27, Alaminda, 29, Cauã Soares, 92, Dudu. É o Galo para enfrentar o Verdão.

0: É o galão da massa. Escalado aqui na Rafa TV e também na 100.5. Vamos juntos, vamos nessa. Já a bola rola, 19 horas 21 minutos. E você vai acompanhar 90 minutos de muita emoção na voz do Rafael Freitas. No radinho, nós vamos para mais um rápido intervalo. Já a gente volta, não sai daí. Vem pro YouTube. 19 horas 21 minutos, horário de Brasília.
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5: Vamos juntos, vamos nessa. Valeu demais a você que tá ligado. Faltou a equipe de arbitragem, né? Vamos confirmar a equipe de arbitragem. 19 horas, 25 minutos. Faltando 4 pra bola rolar. E a equipe de arbitragem, quem vai pegar o pandeiro e autorizar o samba lá no Allianz Parque?
6: Apita, Bruno Arleu de Araújo, do Rio de Janeiro. Auxiliar número 1, Thiago Henrique Neto, também do Rio. Auxiliar número 2, Luiz Cláudio Regazzoni, do Rio. E o VAR vem de Santa Catarina. É o Weber Roberto Lopes.
5: É a bola que vai rolar. Olha, deixa eu conversar agora um pouquinho com o Amaral. Ô Amaral, o Atlético, eu já até estava comentando isso aqui com o pessoal aqui no YouTube enquanto estava no intervalo. O Atlético, se vencer, é excelente. Inclusive a gente até estava comentando no Bora na Rede, né? E o empate, muito bom. Agora a vitória do Palmeiras, um resultado normal, né, não, Amaral?
6: É normal, primeiro porque é o líder, né, do campeonato, é o melhor time disparado do brasileiro até aqui. Tem 7 pontos de vantagem para o Flamengo, segundo colocado. Tem um baita treinador, um elenco qualificadíssimo contra um Atlético que vem em reconstrução. Né, o Barba Domingues, assim que chegou ao Allianz Parque, eu estava acompanhando uma fala dele, ele disse, olha, temos que pensar jogo a jogo. Nós estamos tentando encontrar um jeito de jogar. Então, você pega um time já formado, pronto, que tem um treinador que já está há muitos anos, contra um time que está ainda tentando achar o seu jogo, o seu jeito, o seu sistema, e que tem um elenco menos qualificado do que o Palmeiras. Então, uma vitória do Palmeiras hoje, é absolutamente normal. Agora, nada impede que o Atlético consiga surpreender, por que não?
5: É, já a bola rola. Vamos juntos, vamos nessa. Valeu demais você que tá ligado, acompanhando ao vivo aqui na Rafa TV e também no Radinho na 100.5. É a bola que vai rolar. O Amaral, dá tempo de passar, tanto na classificação e tanto também nos jogos que aconteceram e que ainda vão acontecer nessa rodada 20 do Campeonato Brasileiro.
6: Vamos lá, Campeonato Brasileiro, 20ª rodada. O início do retorno da Série A. Nós já tivemos bola rolando ontem. O Atlético Paranaense bateu o Inter 2-0, situação do Inter delicadíssima. Santos e Chapecoense na Vila Belmiro empataram 2-2. Vasco e Mirassol ficaram no 1-1. Hoje nós tivemos o jogo que você transmitiu aí no YouTube da Rafa TV, o Cruzeiro perdendo em casa 1-0 para o Botafogo. O Bahia em casa ficou no empate 1-1 com o Corinthians. Daqui a pouco, mesmo horário do nosso jogo aqui, tem Bragantino e Coritiba, Grêmio e Fluminense, Flamengo e São Paulo, Remo e Vitória. Classificação de momento do Campeonato Brasileiro: Palmeiras 44 pontos, o Flamengo é o segundo 37, o Atlético Paranaense é o terceiro 36, Fluminense é o quarto colocado com 32 pontos, O Bahia aparece na quinta posição, 31, sexto é o Bragantino, 30, sétimo Botafogo, 29, oitavo Corinthians, 28, o Cruzeiro é o nono colocado, 27, derrota, ficou ruim para o Cruzeiro, poderia ter subido um pouco mais na tabela. O Coritiba é o décimo com 26, Vitória décimo primeiro 26, São Paulo décimo segundo 25, o Galo é o décimo terceiro 25, o Santos é o décimo quarto colocado 22, o Inter é o décimo quinto 21, décimo sexto Grêmio também 21, aí vem o Z4, o Vasco abre a zona de rebaixamento, tem 21 pontos, aí tem aquela questão de critério de desempate. Por isso está na zona de rebaixamento o Grêmio fora. O 18º é o Mirassol, 20, 19º o Remo, 18, e na última posição a Chapecoense com apenas 10 pontos ganhos. Campeonato Brasileiro tem artilharia dividida, Pedro do Flamengo e Viveiros do Furacão.
5: Vai rolar 12 na pontos, bola, cara. 12 gols, no cara. Allianz Parque. Vamos juntos, vamos nessa, apita Bruno Aleu de Araújo, pega o pandeiro, rola o samba, para a primeira etapa no Castelo Verde.
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5: Vamos juntos, vamos nessa, valeu demais pelo carinho, valeu demais pela sua audiência, você que tá ligado a partir de agora no Radinho e também na Rafa TV. É claro, vamos juntos. Valeu demais a você que tá ligado. Eu quero ver gol, que seja aquela noite daquele jeito que você conhece, né? É os primeiros segundos de bola rolando pra você. Tamo ao vivo no YouTube, na Rafa TV e também no Radinho na 100.5. É o Palmeiras com a camisa verde, meiões verdes e o calção branco, atacando pro lado direito do seu televisor, pro lado direito do seu rádio. É a equipe do Atlético com meiões brancos, short preto e a camisa branca, atacando pro lado esquerdo do seu rádio, pro lado esquerdo do seu televisor. É a bola que tá rolando, é a bola que não vai parar a partir de agora aqui na 100.5 e também na Rafa TV no YouTube. É, você pode digitar aí no seu YouTube, vamos embora, é apenas só colocar Rafa TV. Vamos lá. Aqui pela ponta esquerda vem Galo na troca de passes com Vitor Hugo Bernard, deixa a bola à frente no vazio, a bola foi jogada no pé do Gustavo Gomes, que rouba e manda a bola pra fora. Lateral pra equipe do Atlético pelo lado esquerdo do campo de ataque. Abel Ferreira já tá alegando, já tá incomodado ali pela beira do campo. O jogo tá parado, é lateral portando então pra equipe do Galo, já feita a cobrança aqui com o Renan Lodi, que volta no campo defensivo, bola arremessada no comando de defesa. Outra vez então, Lianco domina aqui na quarta zaga pelo lado esquerdo, ele volta o jogo aqui na grande área com o Everson, que despacha lá pra frente, faz o lançamento, a bola passou ali pelo Maicon Bernard, tentou toque pelo meio com Cacirra, perdeu a bola de novo. Equipe do Galo tenta o ataque, o Palmeiras vem no combate aqui, o Lianco pra cima do John Arias, ganha a parada, vem Galo pro ataque, Cacirra no comando, chega Gustavo Gomes, mete o pé canhoto na bola, afasta o perigo, Tomás Pérez de cabeça, afastou parcialmente, a bola sobra com o Palmeiras, pelo lado esquerdo com o John Arias vai pra cima, tenta levar pra linha de fundo, tenta meter cruzamento, não, fez um lindo corte pra cima da marcação, deixou o Natanael sentado, rolou pra trás, Marlon Freitas cruzou na segunda trave, Giai ajeitou, vem o chute do Murilo, travado na hora H. Chegou com tudo ali, o Bernay afastou a bola, vai pela linha lateral. Arremessa a favor então da equipe do Palmeiras pelo lado direito, pertinho da bandeira de escanteio. Vai na tomando posição então Giai, o camisa número 4, vai arremessar a bola na confusão. Prefere fazer a cobrança curtinha aqui com o Andreas Pereira, que domina no bico da área. Devolveu pro Giai, levantou a bola, meia altura no primeiro pau. Michael mete o pé canhoto na bola e manda a bola pra fora. Jogo tá parado, é lateral pra equipe do Palmeiras de novo aqui pelo lado direito do campo de ataque. Everson ali orienta lá dentro da grande área. Já estamos com quase 3 minutinhos de bola rolando. É o primeiro tempo, segue 0-0. É o Castelo Verde recebendo o Palmeiras depois de muito tempo. Bola arremessada no primeiro papo, Gustavo Gomes, a zaga do Galo corta e vai tentar sair no contra-ataque ali com o Bernard. Acabou perdendo, Maurício levantou na boca do gol, a bola passa por todo mundo, vai embora pela linha de fundo, é apenas o tiro de meta para a equipe do Atlético. 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
5: We'll Vamos juntos, vamos nessa. Valeu demais pelo carinho, valeu demais pela sua audiência. Vem de novo, então, a equipe do Palmeiras. Bola enfiada no comando pro Andreas. Bateu travado pelo Natanael. O Paulinho chegou na boca do gol. Olha o Andreas, que passe. Paulinho, Natanael por baixo. Fez um lindo corte. O Everson tava por ali, já tava caindo no canto esquerdo. Everson foi lá. Mas a bola, antes de chegar nele, foi tirada pelo Natanael. Escanteio cobrado na boca do gol. Primeiro do jogo, chegou o Everson, tirou de soco. Tenta completar ali o Giai. Bola devolvida pra confusão pelo Maurício na segunda trave. O cruzamento na direção do Paulinho. Preciado mete a testa na bola e tira. Afasta o perigo lá da confusão. Ela sobra com o Andreas Pereira. Pelo lado esquerdo é o Palmeiras no ataque de novo. Lá vem Marlon Freitas. Marlon Freitas aqui na cabeça do grande círculo. É o Palmeiras apertando. É o Alviverde em cima. É o time Palestra atacando de novo aqui no sistema de ataque. Pra cima do Galo. É o Galo defendendo. É o Palmeiras indo pra cima. Bola aqui na direita pra Giai. Volta o jogo de novo então com Marlon Freitas. Pelo lado direito pede o time pra avançar. Murilo tá. Não, gente. Murilo tá quase igual um lateral aqui pela direita. Lianco chega antecipando. Andreas Pereira pega a sobra, abre o jogo pela direita com Giai. Giai por dentro buscava o passe pra Maurício, a bola desvia no jogador do Galo, vai sobrando com o Lianco, que protege. O Everson tava saindo do gol pra ficar com ela, mas o Lianco preferiu despachar lá pra frente, ela vai saindo pela linha lateral. Arremesso, portanto, então, pra equipe do Palmeiras pelo lado direito. Você pode participar com a gente pelo Candizap no 37999595. Não, peraí, como é que é, Amaral?
6: 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Anota aí, Rafa. 998-69-5001. É o Candizap.
5: É, aqui é porque enquanto o pessoal tá fazendo comercial aí na rádio, eu faço o meu aqui. Aí é 300 telefones ao mesmo tempo. E também pelo chat ao vivo aqui na Rafa TV. Vamos juntos. É pela direita, é falta pra equipe do Verdão pra fazer a cobrança pelo lado direito, pertinho aqui do Bandeira. É, na beira do campo. É o Palmeiras indo pra cima. É o Palmeiras insistente, querendo na raça, na vontade. Querendo abrir o marcador no Allianz Parque. Lá vai, lá na boca do gol. O Everson tá pedindo orientação de todo mundo por ali, ó. O Gustavo Gomes tá por lá, o zagueirão Murilo, tá lá o Marlon Freitas, Paulinho tá lá, será que tem lei do ex hoje? É, tem o Dudu também no não. Galo, será? Andreas Pereira, com a perna direita, vai levantar na boca do gol, bola meia altura, Maurício desviou, a bola vai sobrar na segunda trave pro Murilo. Chegou pra cortar, chegou, Natanael saiu jogando, no chutão, erra o passe, bola sem direção pra ninguém, Emiliano pegou, bateu de pé direito, bateu colocado, bateu no meio do gol. Primeira finalização do jogo, no gol, Amaral Júnior.
6: E o Everson, muito atento, no centro do gol, pratica a defesa, sai jogando o Galo. Palmeiras aproveita esses primeiros minutos e vai pra cima do Galo com tudo.
5: É o Galão da Massa jogando no Allianz Parque. Você curtindo tudo aqui na Rafa TV e também na 100.5, vai lá no YouTube, digita lá Rafa TV, é só você acessar. Jogo com imagens pra você. É pela direita, Natanael, à frente com Preciado. Adiante o passe, Pérez de primeira. Que bolão pro Vitor Hugo, a bola quicou. Ele tá na velocidade, invadiu a área, na linha de fundo, vai cruzar. Acabou o campo pra ele, ela foi embora pra linha de fundo. Acabou o campo, o Atlético tentou sua primeira chegada no jogo logo com 7 minutos, mas não conseguiu dessa vez. Segue 0-0, futebol não para, futebol para mais recebo com a Cândia FM 100.5.
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5: Vamos juntos, vamos nessa. É, eu sou o dono da emoção hoje pra transmitir Palmeiras e Atlético Mineiro. Você acompanhando todas as emoções no 100.5 e também no YouTube. E aqui vem Palmeiras pra tentar roubar a bola da equipe do Galo. Lianco pelo lado esquerdo, Renan Lodi volta de primeira pra trás agora com Juan. Juan trabalha a bola então pra equipe do Atlético pra voltar tudo na grande área com o goleiro Everson. Vai sair jogando então de novo então a equipe do Atlético por dentro. Derrubado por ali o Vitor Hugo, foi pro chão, falta pra equipe zagueiro do Atlético no campo defensivo. Vamos juntos, vamos nessa. Pérez já cobra curtinho a bola pelo lado direito aqui na metade do campo com o Vitor Hugo. Vitor Hugo escapa da marcação, ele faz o break, ele volta pra trás. O Atlético agora tenta ficar um pouquinho mais com a bola. Natanael aqui pelo lado esquerdo, libera a bola pra Lianco. Lianco domina na quarta zaga pelo lado esquerdo, ele para, ele pisa, ele prende a bola, ergue a cabeça, poucas opções à frente, todo mundo marcado. Então ele volta com seu compatriota de ladinho, passe no horizontal ali pra Juan. Juan na grande área, acionado o goleiro Everson. Despacha a bola pra frente, faz o lançamento na direção do Lodge, que toca de cabeça pra Cacirra. Tava um pouquinho atrás, a bola foi mais à frente, o Gustavo Gomes chegou, afastou o perigo. Bernard na tabela por dentro ali com o Michael. Michael de novo com o Bernard. Bernard por dentro, que bolão. Bola rasteira ali, recebeu com liberdade o Cacirra. Faz o giro, entrega na direita pra Preciado. Vai de novo o Atlético pro campo de ataque. Preciado por dentro com o Vitor Hugo. Vitor Hugo escapa, bem marcado ali pelo Emiliano Martinez. O Vitor Hugo não aguentou a pressão e acabou mandando a bola direto pela linha lateral. Arremesso a favor então, já cobrado pra equipe do Palmeiras pelo lado esquerdo. Marlon Freitas recebendo o passe dado pelo Gustavo Gomes. Agora sim pelo lado direito, o Palmeiras vai tentar descida de novo para o ataque. Já deu a sua primeira finalização no gol. Galo ainda busca a sua primeira. Marlon Freitas mais atrás, voltando o jogo aqui no miolo para Gustavo Gomes. Pela quarta zaga lá pelo lado esquerdo, sai pro jogo então Verdão com o Maurício. Vem buscando o jogo aqui pelo lado esquerdo. Agora o Piqueiros encosta lá do lado esquerdo, tá pedindo a bola, tá abanando os braços, tá gesticulando. Então o Maurício prefere tocar a bola aqui pela direita com o Giai. Giai de novo com o Marlon Freitas. Encosta pro jogo camisa 17. Giai com Murilo. Murilo outra vez com o Andreas Pereira. Passa o Giai na ultrapassagem. Pede, mas o Andreas Pereira prefere voltar. Outra vez de novo com o Murilo. Murilo com o Marlon. Marlon com o Murilo. Murilo por dentro. Que bolão! Paulinho de primeira com o Maurício. O passe ficou forte. Chegou ali o Tomás Pérez. Conseguiu recuar. Se esticou-se todo no carrinho. Se atirou-se na bola. E o Everson despachou lá pra frente. Paulinho de cabeça na contramão de novo com Arias. Arias pelo lado direito com o Murilo. Murilo à frente com o Giai. Giai aqui pelo lado direito. Ele domina no campo de ataque na intermediária. Andreas Pereira por dentro. Andreas Pereira com o Marlon Freitas. Outra vez Giai. Giai com o Murilo. Vai fazendo quadrado aqui o Palmeiras pra rodar a bola. Três homens do Atlético encosta aqui na marcação. Bernard, Maicon e Vitor Hugo. Marlon Freitas, o passe à frente, adiante. Lianco chega, mandando a bola pra linha lateral. Não, vai evitar essa daqui o Carlos Miguel pra ficar com ela de boa, na moral, pra equipe do Verdão. O Palmeiras com a posse. O Palmeiras, gente, já estamos com 10. E vamos aproveitar? Vamos girar? Tic-tac, tic-tac. O tempo passa, a gente confere pra você o tempo e o placar de jogo. Primeiro tempo, 10 minutinhos de bola rolando, 0 para a equipe do Palmeiras, 0 também para a equipe do Atlético. Tá passando rápido no Allianz Parque, 20ª rodada, Campeonato Brasileiro.
6: Flamengo e São Paulo 0-0, Bragantino e Coritiba 0-0, Grêmio e Fluminense também 0-0, assim como Remo e Vitória.
5: Rafael Freitas. Vamos juntos, vamos nessa. É pelo lado esquerdo, Palmeiras de novo aqui no campo de ataque. Outra vez com presença no campo ofensivo. Marlon Freitas, na cabeça do grande círculo, ele joga a bola pelo lado direito com Murilo. Murilo adiante pro Andreas. Deixadinha, é boa pra Paulinho. No pé de ferro, por baixo, Pérez tenta ganhar. Vitor Hugo ajeita de cabeça, ela volta com o Galo então, que retoma. Gente, a hora que o Atlético tá com a bola, o Palmeiras já vai em cima. E obriga toda hora o Atlético sair no chutão e ainda essa segunda bola sobrar com o Palmeiras. Vamos ver agora, Vitor Hugo escapa aqui pelo meio de campo. Marlon Freitas, vem pra roubada. Você concorda comigo, Amaral?
6: Demais. É isso que tá acontecendo no jogo. O Atlético não consegue ficar com a bola. O Palmeiras marca em cima. É uma marcação que faz o Atlético, quando tá com a bola, forçar a jogada e errar o passe. Lá vai o Palmeiras de novo. É melhor no jogo até aqui o Verdão.
5: É pelo lado direito, vamos ver agora, vamos ver essa descida. Andreas Pereira aqui no bico da grande, ele volta jogo na contramão com o Maurício. Maurício com o Paulinho. Paulinho chamou pro jogo na esquerda lá o Piqueires. A bola não chegou, a zaga do Galo cortou. Mesmo assim ela ainda vai voltar pro Palmeiras. João Arias procura espaço, abriu na direita. Giai deixou um pouquinho atrás pra Andreas, prepara o cruzamento. Agora sim pra levantar na marcação do Bernard. A triangulação, que é isso? O atleta tá sendo, nossa senhora, tá tomando chacota aqui, viu? Esse lado direito é toda hora na tabela. O Atlético, vamos ver até quando vai conseguir segurar. Segue 0-0. 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
0: 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Cantinho Rafael Freitas.
6: E segue 0-0 Bragantino e Coritiba, Grêmio Fluminense, Remo e Vitória, Flamengo e São Paulo.
5: É, os jogos das 19h30. Vamos embora, galera. O jogo tá parado, é falta já cobrada rapidamente pra equipe do Galo pelo lado esquerdo. Desce então o Atlético com o Bernard no bico da grande área. Tenta levar pro pé direito. Passe errado. Ela caiu pro John Arias. Na tabela com o Paulinho. John Arias recebeu de volta. Dispara no meio de campo. Ele vai arrancando, vai disparando. Tenta aqui o passe na esquerda. Piqueires levou a melhor. Invadiu a área. Tenta levar pro pé canhoto. Vai bater. Travado. Travado pelo Natanael. É pênalti. O juizão vai parar o jogo. Ele tá marcando impedimento ou não? Ele levantou o braço, mas é pênalti mesmo, né, Amaral?
6: É pênalti. O Bruno Arleu alega ali que a bola pega no braço do jogador do Atlético. E agora o Everson fica lá reclamando. O Everson, que é o capitão do time. Agora tem que analisar, porque não sei se foi o Natanael, o jogador do Atlético, dá o carrinho pra fazer o corte, a bola bate no braço, na mão. Ele tá caído, tem que analisar se não é o braço de apoio, né? Mas isso aí vai ficar pro VAR fazer essa análise. Vamos ver o lance. Ele agora tá passando o lance novamente. Vamos dar uma olhada ali. Vem o cruzamento e a bola pega no braço do Juan. O Juan, mas é o braço de apoio. Vamos ver se o VAR vai interferir, Rafa.
5: Ó, eu já vi a arbitragem marcar esse pênalti. Já vi, e eu acho que o VAR não vai chamar, não.
6: Eu também já vi várias vezes.
5: Eu acho que não.
6: Uns marcam, outros não. Mas como é pro Palmeiras, com certeza. Olha lá, ó, vai pro VAR, ó.
5: Eita.
6: Ele fez o sinal do VAR, vai lá olhar, ó.
5: É, cara. Sei não, hein.
6: Olha lá, o
5: pra
6: VAR
5: mim é... não é pênalti não, né, velho?
6: É, não, apoio, ele tá com o braço de apoio.
5: O braço já apoio, Amaral.
6: Como é que ele vai tirar o braço pra cair? Não tem como, hein.
5: Ai, ai, vamos ver de novo. Ó, é, realmente, é o braço de apoio, o Juan chega no carrinho. O Natanael tentou, ele que foi o primeiro que tentou travar. Tomou um corte, ele, o Tomás Pérez. E aí ela passou do Natanael. É, o Pérez ficou no chão. Aí o Natanael vem pra tentar bloquear por baixo. Não corta. Ela passa pelo Natanael e o Juan vem na lateral da pequena área, pelo lado direito de defesa do Atlético. É. Lado esquerdo de ataque do Palmeiras. Piqueires faz o cruzamento rasteiro. E o Juan vem por baixo, a bola toca no braço esquerdo dele.
6: É,
5: braço muito de apoio. Agora o Bruno Aleu, vamos ver o que ele vai marcar. Eu acho que ele vai manter, viu?
6: É, tirou.
5: E anulou.
6: Aí, é, não, não é. Se ele mantém esse pênalti, seria a vergonha da vergonha.
5: É o que que é?
6: Se mantém esse pênalti aí, seria a vergonha da vergonha. Porque é o braço de apoio, né, Rafa? Ele dá o carrinho. Ele dá o carrinho pra fazer o corte. E cai com o braço apoiado no chão. A bola vem e pega no braço dele. Ele não levou a mão na bola hora nenhuma.
5: É, o que importa agora é que o pênalti tá no lado. Então, segue 0-0 no marcador. É, o Castelo Verde tá 0-0, 20ª rodada do Campeonato Brasileiro. 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Vamos lá, galera. É, ó, cadê o like? Vamos deixando o like aí, ó. Tem um pessoal até bacana, tá em peso aqui acompanhando. Tá faltando só o like, hein? Vamos deixar o like aí, galera. Aumentar as inscrições, fazendo o possível pra transmitir tudo simultâneo aqui pra você, tanto no radinho também, tanto tudo no YouTube. É pelo lado direito, então o Galo vai sair jogando ali com o Everson, já colocando a bola em chão. De pé direito ele quebra a bola lá pro ataque, vem pro domínio aqui, o Cassirra na metade do campo pelo lado esquerdo. Vai tocar a bola na contramão, correndo a lote, chama pro jogo à frente lá o Bernard, bola na direção do Cassirra, tentou deixar passar ali, só que a bola tocou no Gustavo Gomes, foi embora pela linha lateral. Arremesso a favor então da equipe do Galo pelo lado esquerdo, correndo a lote, que vai lá pra fazer a cobrança. Segue 0-0, já a gente vai girar o tempo e placar de jogo. É pelo lado esquerdo, vem então o Atlético com o Cassirra, bota a bola no chão, tenta levar pro pé canhoto, ficou difícil, ficou no chão ali, queria falta, o juizão mandou o jogo seguir. Paulinho volta com o Marlon Freitas, tenta acelerar a frente.
6: Olha o gol.
5: Deu certo. Gol onde, Amaral Júnior?
6: É gol do Flamengo, Léo Pereira faz, 1 para o Flamengo, 0 para o São Paulo.
5: Eita, Léo Pereira, hein? Léo Pereira foi lá e botou a bola na casinha, 1 pro Mengão, 0-0, nada. É pra quem que você falou, Amaral?
6: O quê?
5: É o São Paulo, né?
6: É São, São Paulo. É Flamengo, São Paulo. No Maraca.
5: Eu esqueci.
6: Ô, Rafa, a gente tá vendo um Palmeiras marcando em cima, um Palmeiras agredindo o Atlético, não deixando o Atlético respirar, mas uma coisa a gente tem que dizer pra quem tá ouvindo na Cande e ouvindo na Rafa TV. O Atlético até aqui, com 18 minutos, faz um jogo muito bom defensivamente. O Atlético está se defendendo muito bem contra o Palmeiras, que é um time muito forte.
5: É, vamos ver ao decorrer do jogo, porque para segurar um ataque desse, né? E o Paulinho voltando também, o cara falou lá, eu tava acompanhando o pessoal, né? Os outros, a nossos amigos jornalistas, falando que o Paulinho só podia jogar ali mais ou menos até 45 minutos. Vamos ver, né? Vamos ver. Tomara que não tenha lei do ex. É pelo lado esquerdo. O Palmeiras descendo o John Maras, o tapa na linha de fundo, o Piqueires no cruzamento, a bola bate na marcação e vai embora pela linha de fundo. Chamou
6: o
5: Amaral?
6: Não, é, pra dizer o seguinte, mas se o Paulinho jogar 45, o Palmeiras tem no banco o carrasco do Galo, que é o Vitor Roque, que também tá voltando de lesão e pode jogar aí, de repente, um tempo.
5: Eu tô rindo é pra você ver a situação que é o time grande, né? Vamos falar. Não que o Atlético não seja, mas é porque tem um banco de luxo também, viu? É pelo lado esquerdo, escanteio pra equipe do Verdão. Andrés Pereira cobrou curtinho, a bola passou pelo área, sobrou aqui com o Piqueires, que levantou na boca do gol. Everson fica com ela na pequena área. Vai sair pro jogo então, a equipe do Atlético. No chutão de novo. Everson quebra a bola aqui pela ponta esquerda com o Vitor Hugo, não conseguiu ganhar. Antecipou-se aqui, interceptou o Giai. Saiu jogando com o Gustavo Gomes, de novo com o Giai. Giai pra trás com o Murilo. Murilo tá mais adiantado. Palmeiras desce lá com o Piqueires, ou até mesmo lá com o Emiliano, e deixa o Murilo um pouquinho mais adiantado pelo lado direito. Tá fazendo um quadrado muito bom pra cima do Atlético aqui, o Palmeiras tentando quadriplicar os jogadores pra trocar passes pelo lado direito. É o Palmeiras com ela de novo pelo lado direito, então com o Murilo à frente com o Maurício, que se apresenta e recebe de costas pra marcação do Maicon. Ele toca curtinho com o Paulinho procura espaço, joga com o Marlon Freitas com o Maurício. Olha aí o Giai escapando da marcação, que é isso, Giai? O passe no comando ficou nas costas do Andrés Pereira. O Lianco acompanhava a jogada, deixou a bola passar ali, o jogo já havia sido parado porque o Pérez tá no chão, o jogo tá parado, falta pro Galo. E aí vai segurar e a gente aproveita, porque o futebol não para. 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
0: 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Rafael
6: Freitas. O Flamengo vai vencendo o São Paulo por 1-0. Os demais jogos da rodada, tudo igual, 0-0.
5: 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E vem Palmeiras, Andrés Pereira, bola mal atravessada pelo John Arias, ela vai ficar com o Pérez do contra-ataque lá com o Vitor Hugo, que acaba escorregando e perde a bola. Não tem ninguém do Galo também, né, pra tentar ali um ataque. E aí quando recebe, não tem ninguém pra tocar. E foi essa situação agora com o Vitor Hugo. E o Cacier tava ali no comando, mas tava marcado. É o Palmeiras no ataque de novo, tenta congestionar, vai alugando o campo defensivo do Atlético, seu campo de ataque. Lá vem Murilo de primeira pra trás na contramão, voltando o jogo de novo com o Andrés Pereira. Aqui na intermediária pelo lado direito, Maurício pra trás, já tava passando da linha da bola aqui o Murilo, mas ele teve que dar um passo atrás pra se reorganizar então, pelo lado direito. O Palmeiras na troca de passes, tentando, esperando ali o melhor tempo, a melhor hora pra tentar jogar a bola na confusão, até mesmo alguém fazer a ultrapassagem. Maurício recebeu, vai bater de fora da área, a bola desviou, Lianco só, zaga do Atlético corta com o Maicon.
6: Oh, Rafa,
5: essa bola ia sobrando ali pro Giai na grande área, a zaga do Atlético cortou, e vem de novo pelo lado direito com o Andrés Pereira, então a equipe do Verdão chamou, falou.
6: Não, só pra falar sobre o posicionamento do Atlético nesse lance de ataque, o Bernardo Cassier marcando na entrada da meia lua, o Atlético todo recuado, é o Atlético faz uma linha defensiva ali, aliás, é um time muito próximo, as linhas muito próximas para se defender ali e bloquear o Palmeiras. O Palmeiras vai girando de um lado para o outro, tentando achar espaço que não acha.
5: É, tá complicada a vida do Atlético aí, viu? Tá complicado, vai se defendendo. Eu quero ver até onde vai durar essa pressão do Palmeiras, até onde que vai durar esse 0-0 no marcador, viu? Maurício escapa bonito na marcação, deixou três pra trás, mesmo driblando na contramão, ele conseguiu passar. Paulinho chamou pro jogo na esquerda lá o John Arias, no bico da grande área contra o Preciado. Ele tenta o passe pro Paulinho. Paulinho se desmarca, tenta se desvencilhar da marcação. Marlon Freitas com Maurício na meia lua, abriu na direita, a bola aqui no pé do Renan Lodi, que trava na hora do cruzamento do Andrés Pereira, que é chegando pra meter a bola na confusão. O jogo tá parado, é lateral pra equipe do Palmeiras pelo lado direito. Aperta o Verdão, eu acho que essa bola saiu na linha de fundo, ou não? Não, saiu na linha de fundo. E escanteio, portanto. E escanteio pra equipe do Palmeiras pelo lado direito, lado das cabines de rádio e de transmissão ao vivo. É a bola que vai ser jogada na confusão. Se segura aí, Galo. Tá, já estamos com 23, segue 0-0. É a bola que vai ser levantada na confusão. Lá vai Andreas Pereira com o pé direito pra levantar na boca do gol. Andreas Pereira com o pé direito jogou na confusão. Lianco, toque de cabeça. Ficou pedindo ali a falta na jogada. Os jogadores do Atlético, mas não. A bola foi tirada pela linha lateral e apenas arremesso a favor da equipe do Palmeiras, que já cobra. Tem pressa. Vamos lá, galera. Cadê você no YouTube? Vamos chegando, vamos deixando seu like, se inscrevendo no canal. E o Palmeiras aperta e vai pra cima. Maurício, aqui na direita, pra Andreas Pereira. Outra vez, Marlon Freitas é acionado aqui pelo lado do campo. É o Palmeiras na troca de passes. O Palmeiras querendo o gol. Bola levantada, muito alta. Muito alta, bola muito alta na segunda trave. Tic-tac, tic-tac, o tempo paciente confere pra você o tempo e o placar de jogo. Nada, nada, 0-0-0-0 no placar, 0 pro Palmeiras, 0 também pra equipe do Atlético. 24 minutos de bola rolando, é o primeiro tempo, 20ª rodada, Brasileirão, Allianz Parque.
6: Dá um pulinho na Série B, porque tem América em campo no Independência. Coelho vai empatando com Goiás, 0-0.
1: Rafael Freitas.
5: Vamos juntos, vamos nessa. A equipe do Palmeiras vem pra cortar ali de trás com o Piqueires. A bola afastada pelo Lianco novamente. Rebate aqui no campo defensivo. Então a equipe do Atlético, Vitor Hugo, tentou ali pelo alto a disputa. Gustavo Gomes levou a melhor. Juan também de cabeça, corta lá do campo defensivo. Agora é puxado ali pelo meio de campo pelo o Maicon, o Andreas Pereira. Falta cobrada curtinha, rapidamente. Maurício, abertura de bola na direita pra Giar. Giar na contramão, voltando de novo com o Marlon Freitas. O Palmeiras vai pra cima. O Palmeiras tentando ter, querendo abrir o marcador. O Atlético se defende. O Palmeiras ataca. Olha o Maurício na linha de fundo, bola muito forte. Amaral, o Palmeiras tá trocando passe, tá tentando rondar, o Atlético se fecha, faz uma linha de 4 ali, aí quando essa jogada vem pelo lado direito, tá uma linha de 3 ali tentando fechar, e o Palmeiras não tá conseguindo penetrar ali, não tá conseguindo, mesmo com movimentações de jogadores nas costas da marcação, ou passa errado, ou o Atlético corta, Amaral.
6: O Atlético, como eu disse, né, o Atlético tá jogando com as linhas muito próximas. Né, os jogadores de defesa com o meio campo e o ataque voltando para ajudar. E você já deve ter observado, a segunda ou a terceira vez você fala, o Palmeiras insiste pelo lado direito. Por quê? O Palmeiras sabe que o Lianco é destro e está jogando do lado esquerdo, onde jogava o Alonso, que saiu do Atlético para jogar no futebol dos Estados Unidos. Então o Lianco vai jogando improvisado. E quase todas as jogadas de ataque do Palmeiras são construídas exatamente pelo lado direito de ataque do Palmeiras e esquerdo de defesa do Atlético para cima do Lianco. Só que tem uns 2 ou 3 ali auxiliando o Lianco para não deixar o Palmeiras deitar e rolar naquele setor. Mas observa para você ver. O Palmeiras troca passes, joga aqui do lado direito. Uma vez ou outra tenta lá do lado esquerdo. Tanto é que numa jogada que construiu pelo lado esquerdo, quase ganhou um penal. O árbitro até marcou o Bruno Arleu, só que com a ajuda do VAR o pênalti foi tirado, porque a bola bateu na mão e não mão na bola do zagueiro atleticano.
5: Só que o Atlético no segundo tempo, se continuar assim, vai ter que tentar achar um espacinho, porque tá só o Vitor Hugo e o Cacerra na frente. O Preciado, que era pra estar mais adiantado, tá tendo que voltar também pra fazer uma dobradinha com o Natanael, porque se deixar o lado do esquerdo do Palmeiras escapar ali, já era. Tem gol onde,
6: gol Amaral, do América! Júnior. Gol do Coelho no Independência, Paulo Vitor. Aos 15 minutos, faz América 1, Goiás 0.
5: Ah, ô, beleza! Aí é bom, aí é bom, aí sim, hein, Coelhão. E aqui vem Palmeiras, vamos ver se vai ser bom, né? Marlon Freitas na meia lua, ajeitou. John Lara de costas pra marcação ali do Natanael. Tenta colocar na esquerda ali pro Piqueires, o passe é um pouquinho ali à frente pro John Lara. Tenta se reorganizar, tenta recalcular a rota por ali. Natanael tentou evitar o lateral, mas não conseguiu. Lateral pro Verdão. Pelo lado esquerdo, se esticou tudo ali no lateral direito, camisa número 2 da equipe do Atlético, mas não conseguiu evitar o lateral pro Verdão. Que ataque vem pelo meio de campo de novo aqui no corredor central. Outra vez com o Marlon Freitas. direitas, abrindo o jogo na direita para o Murilo. O Palmeiras tem quase 70% de posse de bola, gente. Vamos lá, Galo, se fecha aí. Vai ter que se fechar, né, gente? Não tem outro jeito, não, né? Vai ter que se defender na direita, Giai. O Palmeiras encontra muitas dificuldades nesse início de jogo. Já estamos com quase 30. E aqui vem Palmeiras. Gustavo Gomes lá na esquerda, achando o Piqueires bem posicionado no ataque. E essa bola que chega nas costas da marcação. Paulinho recebeu na área, bateu travado pelo Juan. Ela vai voltar ainda com o Palmeiras pelo lado esquerdo, na lateral da área. Piqueires na contramão, de novo com Paulinho por dentro. John Arias recebeu na entrada da área, de frente pro gol. Ele tenta virar, tenta ajeitar. Paulinho já passou da bola e agora o contra-ataque. Vamos lá, Galo. Preciado passou no meio de dois. Ele vai embora, tenta colocar na frente pro Vitor Hugo. Vai lá muito forte. É a segunda chance do Atlético de tentar um contra-ataque. E é desperdiçada de novo. O Palmeiras vem. Eu ia até chamar o Amaral, mas eu tô vendo que não vai dar tempo, não. John Arias pelo lado esquerdo, vem então a equipe do Verdão. Paulinho na contramão. John Arias, bola curtinha ali, de ladinho. Passe pra Marlon Freitas, de novo com o John Arias. Aí o Arias na esquerda, com o Piqueires. Piqueires parou, prendeu, volta na contramão outra vez com o Emiliano Martins. O Emiliano Martins tá fazendo a quarta zaga e deixando o Murilo mais adiantado. Já dei destaque. E aí, talvez quando o Palmeiras vai usar o lado esquerdo, aí quem fica mais adiantado é o Piqueires. Do lado direito a gente já viu que é o Murilo. E aqui vem o Andrés Pereira outra vez com o Murilo. Aí, é isso que eu tô falando, ó, Murilo. Com o Giai, os laterais do Palmeiras também tá bem penetrado pelos lados do campo, viu? Tá bem adiantado. Aí o Marlon Freitas, pelo lado direito, ele domina aqui pra cima do Cacir. Ele tenta ganhar a parada. Lá vai Paulinho por dentro. Chamou na tabela com o Andrés Pereira, que preferiu abrir com o Maurício. Maurício no meio de três. Tenta ganhar ali a jogada da equipe do Atlético. Vamos lá, pra retomar a posse. O Palmeiras vai de pé em pé. Já deu um 100 passe aí já, só com 30 minutinhos, viu? Murilo de primeira. Andrés Pereira na direita, na marcação do Bernard. Outra vez Giai. Giai tenta trazer o jogo da ponta pro meio. Não deu certo. A bola vai ter que voltar de novo aqui com o Murilo. A bola passa no pé do zagueiro, Marlon Freitas. A triangulação do Palmeiras vai sendo feita, vai colocando o Atlético na roda, vai colocando o Atlético no totó que marca. Vamos lá, Palmeiras. Vamos lá deixar essa bola com o Atlético também, né? Vamos fazer um jogo de igual para igual. Marlon Freitas, Andrés Pereira, opção aqui pelo lado direito, tava muito bem marcado, então ele volta tudo. Porteira tava fechada na cara do cara.
7: Olha o gol!
5: Então vem de novo a equipe do Palmeiras, já Amaral, porque o Palmeiras vem pra cima de John Arias, tentando no cruzamento, foi travado por ali, ele volta com Piqueires, ajeita. Quem vem de trás é o Emiliano. Podia estar queimando o gol. Chegou por ali pra fechar o espaço, fechar a linha de passe. O Vitor Hugo. Então vem outra vez o Palmeiras pelo lado esquerdo. O Arias na linha de fundo deu. Topa! Foi pro chão. É pênalti. Pênalti nada. Ei, rapaz, o que eu tô falando? Falta. Tá doido? É gol onde, hein, Amaral?
6: É gol na Arena do Grêmio. Sabe de quem? Dele, o incrível Hulk. Fluminense 1, Grêmio 0.
5: Eita, nós, hein? É o Hulk fazendo... Ô, Amaral, eu acho que é o primeiro gol do Hulk em partida oficial, né?
7: Isso, oficial sim.
5: Tirando aqueles amistosos lá, né?
7: Oficial sim. Ele chegou a marcar de pênalti, né? Mas num amistoso, se não me engano. Agora é o primeiro gol oficial pelo Fluminense. E o Preciado tomou cartão amarelo por essa falta. Andrés Pereira tá na cobrança.
5: É ele que vai pra bola, lá pelo lado esquerdo, lateral da grande área. É melhor que o escanteio, um pouquinho à frente. É a mesma coisa do escanteio. Andrés Pereira tomou pouca distância. Lá vai ele com o pé direito, mandou fechar a bola, desviou. Gente, tinha um homem na barreira, o cara conseguiu
7: Bernard.
5: Mandar essa bola no Bernard. Vou te falar a verdade, viu? E é, agora sim um escanteio. Essa era melhor que o escanteio, mas agora vai ser um escanteio de verdade. Andrés Pereira pra levantar na confusão. É o cara das bolas paradas. Vai lá o Andrés Pereira, o camisa número 8, pra levantar na confusão. Vai ele de pé direito pra jogar na grande área. Eu lembro que foi assim no primeiro turno em que o Palmeiras abriu o placar contra o Galo. Andrés Pereira levantou na boca do gol, toque de cabeça. Lianco mete o pezinho direito na bola e afasta. Ela vai sobrar aqui na entrada da área com o Vitor Hugo. Vitor Hugo vem pra insistir, pra tentar ganhar. Cacirra vai estar lá no comando pra disputa, não deu certo. Piqueires devolveu pra grande área. Murilo de cabeça pro Gustavo Gomes, os zagueirões, tá lá na confusão. Lianco tira e acabou virando um passe aqui na esquerda.
7: Olha o gol!
5: Tentou escapar no toque duplo, recolheu de um pé pro outro. O Bernard foi pro chão, é falta. É gol onde, Amaral?
6: Maracanã, empate do São Paulo. Um para o São Paulo, um também para o Flamengo. O gol foi do Caleri.
5: É. Brasileiro, gente, o Brasileirão é bom demais, né? O Brasileirão tá bombando aqui na 100.5 e também na Rafa TV. Vamos juntos, vamos nessa. Valeu demais a você que tá ligadinho com a gente no YouTube, também no radinho. E aqui vem de novo o Atlético. Bola lá no ataque, na direção do Cacirra. Bola tirada pela zaga do Palmeiras. Bernard tentou um toque ali no meio de campo. Ali o Pérez pro Bernard, não deu certo. A bola ainda vai cair com ele, Bernard. Agora sim, ajeita a Renaló. Oh, meu Deus do céu. O Atlético tá só no chutão, Amaral.
7: Do jeito que dá, né? É, mas o Atlético fez um jogo, você vai se lembrar, pela Copa do Brasil, se não me engano, não sei, o tempo está passando tão rápido, não sei se foi no ano passado ou no retrasado, o Atlético eliminou o Flamengo. O primeiro jogo no Maracanã, Flamengo fez um jogo igual esse do Palmeiras, em cima do Atlético, o tempo todo o Atlético ali fechadinho, no contra-ataque, fez um 1-0, segurou, venceu por 1-0 e depois se classificou jogando na Arena do Galo. Então, assim, é um jogo que o Atlético está fazendo, né? O jogo que o Atlético está fazendo, se propôs, olha o Flamengo.
5: Ih, rapaz, olha o Palmeiras chegando. Vamos lá, galera. Eu quero ver o Verdão pelo lado esquerdo. Quem sabe pra tentar o primeiro gol. Quem sabe pra tentativa do ataque. Paulinho jogou no comando. Atenção, John Mara girou na meia-lua. Vai bater pro gol. A bola desvia. Escanteio pro Palmeiras. A bola passou perto, Amaral.
7: Perto demais, o John Arias. Ele buscou o canto direito do Everson. Teve desvio na zaga do Galo. Ou não? Ele deu tiro de meta. O lance do Palmeiras foi muito bom, hein? Uma grande oportunidade ali. Perdeu o John Arias na cara do Everson.
5: Uai, achei que ele ia dar o escanteio.
7: Eu também.
5: Essa bola tinha Bernard.
7: Eu enfim, também, é pra mim, eu também embora. Me desvio.
5: É, pelo lado direito, a equipe do Galo tentava o lançamento na direção do Bernard com Preciado, não deu certo, ela sobra então de novo com o Palmeiras sempre, né? Sempre essa segunda bola sobrando com o Verdão, que vem pra cima. Andreas Pereira, bola aqui no meio pra ele no círculo central, a abertura é boa pra Giai, carrega atrás do meio, atenção, a inversão da direita pra esquerda, John Arias esticou com o passe direito pra dominar, mas o Natanael chegou e roubou, bela finta pra cima do Piqueires, Natanael avança pelo lado direito, marcado por dois, John Arias e Piqueires, Natanael escorregou e perdeu de novo. O Palmeiras aperta e recupera outra vez e desce no ataque de outra vez com o Andreas Pereira. O passe com a canhota de ladinho aqui na direita, abertura pra Murilo, vai acabando o primeiro tempo. Já a gente vai girar pra você o tempo e o placar de jogo, porque o Palmeiras tá no ataque de novo, tá pressionando, tá querendo, abre o marcador ainda nesse primeiro tempo, quem sabe. Maurício, no bico da grande área, largou aqui na linha de fundo pra Giai, a bola ficou um pouquinho atrás, ele teve que voltar, encostou por aqui pra fechar, pra cima dele o espaço, o Renan Lodi, então ele voltou, Murilo com Marlon com Maurício na linha de fundo pra Giai, busca o passe no bico da área, Andreas Pereira, Murilo opção atrás, Giai agora sim com ele, Murilo de primeira, Andreas Pereira, o Palmeiras vai rodando bola, o Palmeira vai pra cima, e lá vai Giai outra vez com Paulinho aqui na quina da área, pelo lado direito, ele balançou, ele chegou na linha de fundo de calcanhar, deixou pro Murilo de primeira, o cruzamento no primeiro pau, facilita pro Maicon que corta de cabeça, mete a testa na bola e lá vai pro contra-ataque então a equipe do Atlético com o Cacirra na direita, abertura é boa pra o Preciado, pra tentativa do ataque, o Galão da Massa, Cacirra aqui pelo meio de campo, ele trabalhou, Vitor Hugo, bolão, de primeira pra Pérez, vai ele sozinho, Tomás Pérez vai ter que bater pro gol, ele tá olhando pra grande área, ele faz o levantamento, bola muito aberta na segunda trave pro Renan Lodi, ele tentou um domínio, a bola escapuliu e vai sobrando com o Bernard que chega de trás, Bernard aqui pelo lado esquerdo pertinho do Eduardo Domingues na beira do campo, rente a linha lateral, Bernard por dentro, Pérez, aí não. Ô, Amaral, o Atlético tem poucas chances, só que nessas poucas chances tem que tentar aproveitar, agora o Pérez errou um passe fácil ali, ó, Amaral.
7: É, realmente, né, a bola deu nele, né, ele foi dominar e deixou a bola escapulir, um negócio de louco, né, a tentativa ali do Pérez foi muito ruim, né, o Atlético quase não chega, quando chega poderia ter um pouco mais de capricho, um pouco mais de concentração, principalmente nesse passe, né, pra poder tentar dar um sustinho ali no Palmeiras, incomodar também, porque o Atlético praticamente não chegou no gol. Eu ainda não vi o Carlos Miguel pegar na bola.
5: É, pois é. E aqui vem Galo de novo. Quem sabe agora? Bernard levantou pro Cacerra, Carlos Miguel! Sensacional, goleiro do Palmeiras! Aí não, Cacerra, no meio do gol, só que a bola foi difícil porque o Cacerra tava a 2, 3 metros de distância do goleiro do Palmeiras, Amaral Júnior.
7: É, mas assim, a tentativa do Cacerra foi boa, a bola veio cruzada na área, aí o centroavante, né, que acredita em todas, ele se esticou todo e conseguiu meio que no carrinho tocar na bola, e a bola foi nos braços ali em cima, defesa difícil do Carlos Miguel, porque estava cara a cara. Foi só falar que a gente não tinha falado no homem ainda, hein? Ele apareceu e mostrou que é bom goleiro também.
5: É o Atlético tentando, o Atlético pressionando a primeira boa chance do jogo. Olha, eu vou falar que a boa chance do jogo foi a do Atlético. A primeira boa chance do jogo, tirando o Palmeiras, né, e tal, primeira boa chance do jogo é do Galo. E é o Palmeiras que vai pra cima tentando agora a sua primeira boa chance no jogo. Marlon Freitas faz o giro aqui na entrada da área, de frente pro gol, ele tenta clarear, tá com pouco espaço. O Pérez tá ali, ó, só vigiando. Quem tá na marcação é o Vitor Hugo. É a primeira finalização do Galo no jogo. Chegou 3 vezes no campo de defesa do Palmeiras também.
7: É que levou mais perigo.
5: 3 vezes. Aqui assustou mais. Marlon Freitas, aqui pela meia esquerda, na intermediária o Palmeiras vai rodando bola, de um lado pro outro, desafoga a jogada, Marlon Freitas aqui pela direita, Murilo com liberdade, ninguém do Atlético tenta saltar ali à frente, tentar na primeira linha de marcação, ninguém salta ali pertinho do Murilo, então o Palmeiras vai rodando bola com liberdade, mas sem efetividade, pelo lado esquerdo, olha o Emiliano Martínez trabalhando, tocando curtinho, com Piqueires por dentro, Paulinho acionado, aí o camisa 10, chama pro jogo Marlon Freitas, devolveu pro Paulinho, a tabela tá feita, a bola não bate, rebate, vai sobrar, John Arias bate, travado, tenta aqui pegar o rebote, o Andrés Pereira, não deu certo, Cacirro de cabeça com o Bernard, e vai tentar contra-ataque o Galo, não conseguiu, Emiliano antecipou, ganhou, levantou na boca do gol pro Maurício, foi pro chão, queria pênalti, o juizão mandou o jogo seguir, e o Atlético vem no lançamento na tentativa, bola esticada pro Vitor Hugo, Gustavo Gomes, nossa senhora, passe ruim também, hein? Tava todo desequilibrado, camisa 15, o capitão mandou a bola direto pela linha lateral. Primeira boa chance do jogo foi do Galo. São 4 finalizações, se eu não me engano, aqui do Palmeiras, contra uma do Atlético agora. 3 vezes assim que o Atlético chegou com mais perigo, talvez, né? Foi aquela com o Preciado, uma com o Vitor Hugo, que a bola foi na linha de fundo, e essa agora com o Cacierro. O Atlético chega pouco ao ataque do Verdão, ao campo defensivo da equipe Alviverde. É pelo lado esquerdo agora, Lianco recuando a bola na grande área com o goleiro Everson. De pé direito ele faz o lançamento para Vitor Hugo, a bola vai passando pelo o Emiliano Martínez e sobrando na grande área com o Carlos Miguel. 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
0: 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Rafael Freitas.
5: Vamos juntos, vamos nessa. É pelo lado direito, escanteio cobrado curtinho pelo Maurício. Bola rolada, Andrés Pereira caprichou no cruzamento. Renan Lodi corta de cabeça. Vitor Hugo com pouco espaço, não tem ninguém pra tocar. Ele vai ter que recuar. Muito pressionado aqui, tá encurralado pelo Giai. E aí chega o Renan Lodi de canhota, despachando lá pra frente. Manda a bola pro ataque. Já estamos com 41. Vamos girar, tic-tac, tic-tac. O tempo passa, a gente confere pra você. O tempo é o placar de jogo.

0: 0-0 para o Palmeiras, 0 também para a equipe do Atlético Mineiro. 41 minutos de bola rolando, é o primeiro tempo no Allianz Parque.
1: Segue o América no Independência, vencendo o Goiás por 1-0, gol do Paulo Vitor.
2: Rafael Freitas.
0: Vamos juntos, o jogo tá parado, é falta para o Atlético, é falta boa, Amaral.
1: Quem sabe agora, hein? Quem sabe numa bola parada, o desafogo pro Galo, o Bernard vai na cobrança, o Bernard que levantou aquela bola na área pro Cacerra, que quase abriu o placar, o Bernard de novo, hein? Tá com o pé calibrado, hein? Vamos ver se capricha ali o Bernazinho. Alegria nas pernas. É pra caprichar nessa aí, ó. Olha o Remo fazendo 1-0 já. Remo 1, Vitória 0.
0: E aqui tem
1: vai o Maicon.
0: Bola parada pra equipe do Galo, portanto. Maicon vai levantar na boca do gol. Atenção, é o Galo tentando abrir o marcador. Maicon no bico da grande área, levantou na boca do gol no primeiro pau. Tira a zaga do Palmeiras, Renan Lodi. Se atrapalha um pouquinho no domínio, mesmo assim ele consegue tocar de cabeça. A bola ganhou um pouquinho de altura. Ela tocada aqui pro Natanael, pelo lado direito. Preciado vai tentar levar no fundo. Vai tentar na jogada individual. Ele olha pra grande área. Cacirra tá chegando aqui na meia-lua. Pérez tá esperando o cruzamento por lá. Preciado prefere voltar o jogo pra trás com o Vitor Hugo. Rente a linha lateral pelo lado direito, o Atlético na troca de passes. Vamos finalizando a primeira etapa. Acredito aí no máximo 5 minutos nesse primeiro tempo, viu? Tô acreditando, tô crendo nisso. No máximo. Você acha isso também, Amaral?
1: É, por aí, viu? Não vai passar muito isso, não.
0: É, porque teve a checagem do Bruno Arleu e eu creio eu que foi só também, não teve nada assim.
1: Não teve nada, nenhum lance assim. Para que demandou muito a parada, a não ser a revisão do lance do pênalti, mas nem demorou muito, viu? Eles foram até rápido.
0: É. Então, uns três, talvez? É, vamos ver. Vamos ver assim que saiu a Maranhão pra gente. Marlon Freitas aqui pela meia esquerda do campo de ataque. Lançamento. Que bolão! Bola na área pro Paulinho. Lianco chega providencialmente pra tirar de cabeça. Bernard completa e sai jogando com o Renan Lodi. O Galo tem tranquilidade pra sair, só que aí a hora que tem liberdade, hora que pode sair jogando, prefere dar o chutão. E agora foi dessa vez a mesma coisa. É a versão. Chutou lá pra frente. A zaga do Palmeiras se atrapalha e ela sobra com Cacierra, com Pérez. Pérez na tabela com Cacierra. Pérez recebe a bola de volta pelo lado esquerdo. Agora com o Bernard. Bernard parou, prendeu, poucas opções. Vem Maicon, dá um toquinho de bico de chuteira. Tava pressionando aqui pelo Maurício. Mesmo assim, a bola ainda ficou com a equipe do Atlético, que vem de novo. Vitor Hugo aqui pelo lado direito. Vai embora então a equipe do Galão da Massa na troca de passes. Rua pelo lado direito com o Natanael. Natanael à frente de novo com o Preciado. É o Galo apertando, é o Galo querendo. Vamos lá, Galo. Vamos finalizando o primeiro tempo de 0-0 no jogão. Você acompanhando tudo aqui na 100.5 e também na Rafa TV no YouTube. Vamos chegando, vamos deixando o seu like, se inscreve no canal. É o Galo apertando no ataque, bola chutada lá pra frente pelo goleiro Everson, toca de cabeça, Murilo tentou ali, o Paulinho não deu certo, ela vai sobrar com o Galo, pelo lado direito, Vitor Hugo ultrapassa a metade do campo, ele vem aqui carregando o toque nas costas do Piqueires, ele chega por baixo, se ele não chegasse o Preciado ia mandar a bola na boca do gol, escanteio pro Galo que aperta, Amaral.
1: É, agora o Atlético deu uma equilibrada no jogo, começa também a atacar o Palmeiras, escanteio pro Atlético, primeiro pro Galo no jogo.
0: É bola que vai ser jogada na grande área, atenção torcedor, é levantamento que vai ser perigoso pra boca do gol. Gente, só agora, com 45 minutos o Galo consegue seu primeiro escanteio na partida. É a bola que vai ser jogada na confusão, Marcos se prepara, já ajeita até o microfone ali, né, pra pegar o som da batida perfeita do Maicon, que vai ser ele pra levantar, com a canhotinha, bola jogada na boca do gol, Carlos Miguel se atrapalhou, bola tá viva, vai entrando, tira, Piqueires afasta o perigo, manda a bola direto pela linha lateral, arremesso a favor
1: mais
0: do
1: três.
0: Galo que aperta na direita, repita,
1: mais três, teremos aí de acréscimos nesse primeiro tempo.
0: Mais 3 minutos, portanto, então, para jogar. A gente vai até os 48. 47, aliás, né? Não é 48 mesmo, pô. 48. 48 minutos deste primeiro tempo, tá 0-0. 0-0 é o Galo conseguindo segurar o empate até aqui, sem levar gols, né, do Allianz Parque. Olha o Pérez, recebeu na grande área, Vitor Hugo tentou levar pro pé canhoto, foi travado o Lianco, chega limpando ali no meio de campo, e a bola passa pelo Murilo, vai saindo pela linha de fundo, é apenas o tiro de meta a favor da equipe do Verdão, que vai pra cima de novo. Carlos Miguel está jogando tiro de meta, já cobrado aqui de ladinho com o Murilo, na grande área, ele recebe, ele volta o jogo de novo com o Carlos Miguel. Na sua pequena área, agora ele puxa a bola pra entrar entrada da sua pequena área, Vitor Hugo tá apertando, ó. O Atlético tá surpreendendo eu agora, tá apertando aqui a saída pro jogo do Palmeiras. E obriga o Murilo a dar o chutão. Tenta escorar ali o Maurício, não conseguiu. A segunda bola é do Palmeiras. Tirada ali pelo Juan. Sobra com o Andreas Pereira pra trás, com o Marlon Freitas. Ele chega aqui do campo defensivo pra atacar o campo ofensivo. Pelo lado direito, ele toca a bola com o Murilo. Murilo à frente, liberou pro Andreas. De primeira pro Paulinho, recebeu, matou no peito, bateu cruzado. A bola passa. A direita do goleiro Everson vai pela linha de fundo. Palmeiras aperta nos minutos finais do primeiro tempo, Amaral.
1: Ah, o Paulinho na cara do gol, né? Bateu mal demais na bola, mandou longe, longe, muito longe do gol do Everson. Segue 0-0.
0: É o galão da massa conseguindo segurar o empate. Vai, acaba o primeiro tempo e a última volta do ponteiro no Allianz Parque. O Castelo Verde, Arena Palmeiras. Então vai lá o Everson pra dar o chutão. A bola posicionada ali do lado direito, no limite da pequena área. Everson vai despachar de pé direito, quebra a bola lá pro ataque. Vai subir de cabeça então a zaga do Palmeiras. Vem pra disputa ali o Piqueires junto com o Preciado, que mete a testa na bola. Vem Vitor Hugo pra tentar ganhar a parada pra cima do Piqueires, que rasga lá pra frente. A bola desviada no meio do caminho, sobra com o Pérez, que mete a testa na bola. Natanael tentou, Pérez, um toque de big shooter ali pro Bernard. A bola vai sobrando com o chutão do Palmeiras, que é feito lá pro ataque, só tenta ali proteger que a bola saia pra linha lateral. Natanael ali agora vai deixando então, conseguiu deixar que a bola saísse pela linha de lado. Arremesso a favor então da equipe do Galo pra fazer a cobrança pelo lado direito com o Preciado. Tentou arremessar no comando pra Cacirra, mas o Bruno Aléu de Araújo bota ponto final no primeiro tempo, bota o apito na boca. Está finalizado o primeiro tempo de 0 para o Palmeiras, 0 para o Atlético, Amaral.
1: 0-0, o primeiro tempo que o Palmeiras apertou muito o Atlético, só no finalzinho o Atlético foi incomodar também o Palmeiras e acabou tendo a melhor chance do jogo com Cacierra no carrinho quase marcando, mas apareceu lá o goleirão Carlos Miguel para evitar o gol do Galo nesse primeiro tempo. Os jogadores vão deixando o gramado, os reservas do Atlético já estão

0: desse primeiro tempo, né, o Natanael foi em cima, né? O Atlético acabou se defendendo muito, mas teve a bola do jogo. Quem vai falar também é o Marlon Freitas.
1: Jogo, tá? Tá faltando a gente usar um pouco o terceiro homem ali, quando toca, o outro jogador romper, pra gente conseguir furar esse bloqueio do Atlético. São uma linha de cinco ali atrás, então a gente precisa trabalhar bem a bola. Mas chegar no último terço, a gente precisa acelerar um pouco mais, no meu ver. Mas a gente tá bem, é controlar bem o jogo, continuar em cima, né? Se perde pressionar nosso, tá muito bom. E a gente vai criar chance e a gente vai sair com resultado positivo.
0: Tá aí o Marlon Freitas também falando aqui na Cande FM, na Rafa TV. Primeiro tempo encerrado, 0-0 de um grande jogo até aqui na Arena Palmeiras.
2: Tá aí então, Rafa. Este primeiro tempo de 0-0, 0-0 daquele jeito. No radinho, a gente vai para um rápido intervalo, portanto, na volta a gente volta com o segundo tempo e com os comentários também do Amaral e comigo. No YouTube é só você digitar Rafa TV e acessar, porque a gente está ao vivo com imagens do jogo para você. Fechou? Já a gente volta, não saia daí, 20 horas, 21 minutos, horário de Brasília.
0: Só confirmando aqui, o segundo gol do Flamengo no finalzinho do primeiro tempo, aos 45. Samuel Lino, aliás, do segundo tempo. Samuel Lino faz Flamengo 2, Palmeiras. Flamengo 2, São Paulo 1. Tô com Palmeiras na cabeça aqui porque estamos transmitindo Palmeiras e Galo, mas o Flamengo vencendo o São Paulo 2-1. Já a gente volta.
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0: Enquanto o Rafael Freitas toma aquela aguinha, são 8 horas 29 minutos. Vamos falar aqui do Campeonato Brasileiro, porque a rodada está pegando fogo, esse retorno do Campeonato Brasileiro. Hoje nós já tivemos aí a vitória do Botafogo no Mineirão, 1-0 sobre o Cruzeiro, o empate entre Bahia e Corinthians, 1-1 na Fonte Nova, o Flamengo. Eu encerrei aqui o nosso primeiro tempo falando que o Flamengo havia feito o segundo gol, mas, pelo visto, alguma irregularidade aconteceu, o gol não valeu. Então, Flamengo 1, São Paulo 1, o resultado com o jogo já no finalzinho lá no Maracanã, até aqui 1-1, empate entre Flamengo e São Paulo. Campeonato Brasileiro também encerrado, Bragantino 0, Coritiba 0, em andamento Grêmio 1, Fluminense 1, o gol do Fluminense foi do Hulk, o do Grêmio do Diego Caíto, o Palmeiras com o Galo, que nós transmitimos o primeiro tempo 0-0, Remo 1, gol do Jajá, Vitória 0, já tá na ponta da linha, Rafa.
1: Estamos de volta. Eu acabei indo para um intervalozinho aqui pequeno, aqui na Rafa TV, a gente também está de volta nos dois, no Radinho e também no YouTube. Pode ir lá acessar a Rafa TV, vamos embora, hein, galera, vamos juntos, vamos nessa pro segundo tempo, já a bola voltando a rolar. 8 horas, 31 minutos, Amaral, acho que a gente não precisa falar muita coisa deste primeiro tempo não, porque a maioria a gente foi falando durante a transmissão e está muito escancarado o que está acontecendo. É um Palmeiras com a posse de bola, um Atlético que custa atacar, custa sair do seu próprio campo, e quando chega, as chances que, né, tem ali, não tá aproveitando. Será que o Barba vai soltar um pouquinho mais esse time? Será que vai continuar do jeito que tá? Porque, meu filho, se não continuar reforçando os lados do campo igual tá, qualquer bobeira, os atacantes do Palmeiras não vão vacilar não, Amaral.
0: É, mas aconteceu mais ou menos o que eu previa, né? Porque o Palmeiras começou numa intensidade muito forte, marcando em cima, sufocando o Atlético com dificuldade para fazer o seu jogo, para sair jogando, Cassier e Bernard ajudando muito na marcação. Teve um momento que o Cassier e o Bernard estavam marcando na entrada da grande área do goleiro Everson. E o Atlético ainda com uma linha de 5, mais atrás ainda. Olha só que loucura. Uma linha de 5, praticamente na marca penal, com mais 4 jogadores à frente e mais um ali defendendo um atacante. Então, assim, o Atlético defendendo muito. Mas o Atlético fez bem o que se propôs a fazer, que era defender e não tomar o gol do Palmeiras. Tivemos aquele lance polêmico de um pênalti a favor do Palmeiras, quando o Piquerez cruza, o Juan se joga dentro da área para cortar, a bola pega no braço dele, o Bruno Arleu marca o penal, o VAR chama para fazer a revisão e ele retira o pênalti porque o braço do Juan era braço de apoio que estava no chão, por isso não tinha como ele tirar o braço. A bola pegou ali, não é pênalti, então segue o jogo. Foi assim, um lance que, se o Palmeiras, se realmente dá o pênalti, o Palmeiras faz o gol, a história do jogo poderia ter sido outra. Mas aí, aos poucos, o Atlético foi se soltando um pouco mais e acabou que a melhor chance do jogo foi aos 36 minutos do primeiro tempo. E foi do Galo. É um lance em que o Bernard lança o Cassier na área, ele se joga na bola, estica o pé direito, toca na bola e o Carlos Miguel faz uma grande defesa, evitando o gol do Atlético. Então, o Palmeiras teve 6 finalizações, o Atlético 1, mas foi a mais perigosa do jogo até aqui.
1: É. Vamos ver o que vem para essa segunda etapa. Eu acho que vai vir alteração. Eu, se eu fosse o Barba, Cicê, eu até alteraria. E aí, ó.
0: Tirou o Maicon e colocou o Cicê, camisa 38. A mesma é 39, mudança que ele fez contra o Bahia, né? Tirou o Mike e pôs o Cicê.
1: É, então, o 39 do Atlético em campo. Vamos lá, porque a bola vai voltar a rolar para a segunda etapa. Vamos juntos, vamos nessa. Quem toca nela agora é o Atlético. Vai autorizar o Brunaldão de Araújo. Apita! Toca nela o Galo. Pega o pandeiro. Rola o samba para a segunda etapa na Rafa TV e na 100.5. Gandhi! Rafael Freitas. Vamos juntos, vamos nessa, valeu demais a você que tá ligadinho com a gente. Vai chegando, vai deixando o seu like. E no radinho também você pode participar no CandiZap 379-9869-5001 e também no YouTube. Participa, pode te mandar sua mensagem no chat. Vamos embora, vamos pro segundo tempo aqui na Rafa TV e também na Candy 10 FM no radinho. Aqui é lateral pra equipe do Atlético pelo lado direito. Não, o árbitro reverteu, já deu pro Palmeiras, já cobrado aqui no campo de ataque. Pelo lado esquerdo domina Paulinho, Paulinho na beira do campo, na intermediária ele para, ele pisa, ele prende a bola, John Arias muito bem marcado à frente, o passe é pra ele. Marlon Freitas acaba ali tomando um tranco do Cacierra, mesmo assim ele conseguiu tocar pro Piqueires, a bola desvia por último no camisa 22 e vai embora pela linha lateral. Lateral portando então a favor da equipe do Atlético pelo lado direito, apreciado, tava pedindo a bola ali ao Gandula, ele preferiu deixar ali pro Natanael, que vai lá pra fazer a cobrança. Pelo lado direito aqui do campo de ataque vem o Galo então com o Vitor Hugo protege, joga em cima do Arias e ganha mais um arremesso. Exatamente aqui na metade do campo o Galo tem arremesso de novo a seu favor, né? Pelo lado direito com o Natanael. Natanael vai lá pra fazer a cobrança, vai arremessar a bola no campo de ataque, talvez, agora sim. É isso que ele faz, lá no ataque, pro Cacirra, a bola bateu, espirrou, sobrou, Cicê tentou com Preciado, a bola tirada pela zaga do Palmeiras, voltou no próprio Cicê, que faz o passe na esquerda. O Rinaldo tava passando, tava pedindo, ele já tinha passado, o passe ficou um pouquinho aqui na contramão pra ele, ele teve que se reorganizar, teve que dar um passo atrás aqui pra ainda dominar, e aí ela ainda fica com o Galo. Cicê na contramão, Lianco inverte o jogo da esquerda pra direita, a bola piloto, Preciado de cabeça, ajeitou pro Pérez, vem aqui o Vitor Hugo, mata na caixa, bota no chão. Chegou então a zaga do Palmeiras pra cortar, sai jogando com o Arias, vem por baixo. Acho aqui pra fazer o corte, Juan. Arias tentou o passe ali pro Paulinho no ataque aqui pelo lado esquerdo. Chegou então camisa de número 4 pra mandar a bola pela linha de lado. Se esticou-se todo o zagueiro do Atlético, que se defende e vai pra cima o Verdão. Piqueires inverte o jogo da esquerda pra direita, bola aqui no meio da zaga pra Gustavo Gomes. Gustavo Gomes na direita, de novo lá com o Murilo. O zagueiro domina, ergue a cabeça, faz o passe ousado, bola na fogueira. Tentou o domínio ali o Bernat, tentou evitar que a bola chegasse até o camisa 10. Paulinho na área com o Maurício, vem de trás o Pereira pra tentar o toque. A bola tirada pela zaga do Atlético. Andreas Pereira tava chegando e agora o Galo erra ali na saída pro jogo. Piqueires na roubada de bola. Pérez reorganiza, dá um chutão, dá um bicão pra cima, ela vai sobrando então com o Arias. Arias de novo, volta com o Piqueires. O passe vai ficando com o Emiliano Martínez. O Piqueires deixou a bola passar, tava fora de mão pra ele dominar, então ele deixa a bola ali pra Emiliano Martínez. Emiliano outra vez então com o Marlon Freitas, na direita chamando pro jogo o Murilo. Murilo domina no ataque, já se projeta, vira de frente ali pro Bernat, que só marca, não dá o bote, tá ali tranquilo, de boa, na moral, só na vigilância. Bola rolada pelo meio, Marlon Freitas chamou pro jogo de novo ali o Andreas Pereira. Andreas Pereira faz o giro, faz o rodopio, 360, dança em cima da bola, tenta achar o melhor espaço, tenta achar a melhor opção. A equipe do Palmeiras na direita, de novo, foi onde, esse lado aí, onde que o Palmeiras mais teve as suas ações na primeira etapa. E vem de novo, Marlon Freitas pelo lado direito, agora a deixadinha ali é pra Maurício. Maurício rolou, bola rasteira pro Andreas, bateu de pé direito, Everson. Tranquilo, de boa, na moral, ela fica com o goleiro do Galo. É, torcedor, a coisa agora tá melhor um bocadinho pro Galo. Ô Amaral, eu não sei se você informou, você me desculpe, mas nada de alteração no Palmeiras, né?
0: Não, só no Atlético, com a entrada do Cicê no lugar do Maicon.
1: Beleza, só no Atlético, só pra deixar anotadinho, só, no caso anotadinho nada, né, só pra deixar memorizado, porque aqui não tem tempo nem de se anotar. É, olha só, faz o lançamento, a bola esticada no comando, na direção do Vitor Hugo, chega a zaga do Palmeiras pra cortar a área, mata na caixa, coloca a bola no chão, tenta recolher, tenta ainda ficar com a bola, tenta chegar por ali o Cici pra roubar e pra ganhar. Cacierra recebe pela meia direita, ele vai carregando, vai avançando, dá até pra bater, palmeirenses muito à frente dele por ali. Olha a bola deixada pro Vitor Hugo no bico da área, levantou pro boco do gol, a zaga do Palmeiras corta, vai voltar a sobra do Atlético de novo com Cicê. Cicê com Lianco de primeira na esquerda pra Cacirra. Ele sai da grande área pra vir tentar descolar uma jogada pelo lado ali com o Atlético. Renan Lodi na contramão, volta com Pérez. Pérez com Lianco, agora o Atlético com a bola. O Palmeiras só vigia, vem com Cacirra aqui no comando. Ali o Cacirra faz o giro. Cicê tentou entregar pro Pérez, não deu certo. Tenta o Ares no contra-ataque, chega Natanael. Natanael alivia, evita o ataque, o contra-ataque, o que seria do Palmeiras. A bola invertida, a Renan Lodi tentou disputar pelo alto, Ares de cabeça, não deu certo. Ela volta com o Galo, com o Lianco. Lianco na grande área recua, ela volta então retardando o jogo lá pra equipe do Galo com o Everson. Everson na direita com o Natanael, com o Preciado. Preciado bate bonito na bola de canhota de primeira com o Cacirra, que escora. Escora aqui pelo meio de campo com o Cicê. No corpo, ele balançou, ele escapou do Gustavo Gomes. Ele alega que foi ali só na bola. A arbitragem também viu isso e mandou o jogo seguir. Lá vai Cacirra avançando pelo lado direito. Já já, Amaral, eu vi que você já chamou, eu escutei por aqui. Já já, sem forma, porque o Galo chega. Quem sabe com o Preciado pra levantar na boca do gol na segunda trave. Chega, Giai! Se ele não mete o peito na bola pra mandar pra linha de fundo, o Renan Lodi tava inteiro nela. Chamou, falou, Amaral Júnior.
0: Terminou no Independência, o América venceu a primeira em casa nessa
1: Mentira.
0: Série B. 1 para o América, 0 para o Goiás.
1: Eu acho que essa é a informação mais feliz que eu já recebi hoje, viu? Nossa senhora, não é possível.
0: Meu Garrafa. Foi, Garrafa tá pulando
1: Amaral,
0: de alegria.
1: 1-0?
0: 1-0.
1: Ô, beleza. Aí, segunda-feira, o Rafinha Freitas vai chegar daquele jeito aí no Bola na Rede. Vem pra alegria minha e também alegria do Garrafa. Escanteio pro Galo. Bernard pra levantar na segunda trave. Gustavo Gomes mete a testa na bola e afasta. Ela vai voltar com o Preciado aqui pelo lado direito. No bico da Granjeira vai encarar. Vai tentar no mano a mano. Ele pedala pra cima do Piqueires. Ele volta na entrada da área. Recebeu o Lodi. Chegou pisando com a canhota. E chapa lá do lado esquerdo. Lá com o Bernard. Ele vai pra cima. Pedalou. E voou pra linha de fundo contra o Giai. Travada. É mais um escanteio. Escanteio pro Galo, que aperta e vai pra cima. É o Galão apertando, querendo abrir o marcador nesse segundo tempo. É o Galo em cima, é o Galo querendo, chegando com tudo. Vamos lá, Galo. Lá vai Bernard pra fazer a cobrança lá do escanteio. Atira esquinado pra equipe atleticana. Bernard vai tomando posição, ele já cobra curtinho ali no bico da área, pro Lodi. Chegou, meteu o cruzamento na bola, vai desviada na primeira trave, o toque do Palmeiras pra cortar. Maurício na direita se jogando agora com Arias, e lá vai então o Palmeiras pro ataque, faz a finta ali o Arias, 1-2, passou bonito o Arias, inverte a jogada, da direita pra esquerda, bola pelo alto, mata na caixa, bota a bola no chão, agasalha no peito aqui o Piqueires. Arias já é a opção de novo por dentro, aí ele pediu, recebeu, Arias, o passe pra ele foi no Piqueires, devolução de novo é pro Piqueires, pra inverter o jogo, da esquerda pra direita, bolão lá na direita pra Maurício, na área ele recebeu, ele tocou pra trás, Bernard se antecipa e corta, sai jogando pro Galo, e lá vai o Cacirra, demora demais pra decidir o que faz. Natanael passou, bola pra ele, tentou descolar a caneta ali pra cima do Piqueires, só que na hora que o Natanael viu que a bola não ia passar junto com o Nata, chegou pra atropelar ali o Piqueires, porque o Piqueires ia chegar e ia evitar acelerar essa bola, viu? Lateral, portanto, então, pra equipe do Palmeiras pelo lado esquerdo. Lateral, aliás, não, né? Falta, foi o que marcou a arbitragem, eu falei ainda, pensei certo, falei errado. Aqui pelo meio de campo vai então Gustavo Gomes na direita, outra vez então para o Murilo. De zagueiro para zagueiro, Murilo para, pisa, prende a bola, com poucas opções, tinha o Maurício bem aberto pelo lado direito, então ele teve que voltar porque o Bernardo tava ali pra fechar a porta na cara dele. Então ele volta, o passe aqui na ponta esquerda com o Emiliano Martínez, trabalha a bola de ladinho ali, o passe horizontal do Marlon Freitas para Maurício entregou a frente para Murilo, cabe até o tiro. Murilo ergueu a cabeça, olha quem tá chegando na grande área, Maurício ajeitou pra bater de canhota, bola desviada, vai sobrar na marca do pênalti, Arias girou de pé direito, bateu pra fora, a bola passa direito do Everson Amaral.
0: Que lance, hein? Agora no segundo tempo o Atlético dá um pouco mais de espaço pro Palmeiras, até porque o Atlético tenta sair mais pro jogo, é normal é que o Palmeiras tenha também um pouco mais de liberdade nesses arremates aí, de fora da área e também até de dentro da área, como foi essa tentativa agora do Arias. Mas não pode relaxar muito não, olha o Galo no ataque.
1: Vamos ver o Galo, Renan Lodi na contramão, voltou, Cacirra bateu de pé direito, Carlos Miguel soltou, Vitor Hugo!

0: de Vitor Hugo! Glu, glu, glu, glu, glu, glu, glu! Glu, glu, glu, glu, glu, glu, glu! Que frango! Que frango do Carlos Miguel! A bola esticada na esquerda para Renan Lodi. Ele fez um break na lateral da área pelo lado esquerdo. Rolou para trás, para Cacierra. Ele calibrou, ele ajeitou e mandou um balaço no canto esquerdo alto do Carlos Miguel. Só que aí, ele segurou, só que soltou. E aí ficou difícil pra ele defender de novo. O Vitor Hugo tava atento, tava ligado. Chegou só pra empurrar com o gol aberto. Pro fundo da rede. O Vitor Hugo, manda beijinho pra rede. Na marca de 9 minutos jogados, passados, corridos do segundo tempo. O Galo abre o placar no Allianz Parque, no Castelo Verde. Agora no placar da Rafa TV e da 100.5. O Galão da Massa tem um. O Palmeiras, nada, Amaral Júnior.
1: E que lance! O Atlético acreditou. Uma bola do Cacierra. Um petardo de fora da área. O goleiro Carlos Miguel bateu roupa. Uma falha incrível do goleirão do Palmeiras. Aí ela sobrou limpinha na medida pro Vitor Hugo empurrar pro fundo do gol e sair pro abraço. O Galo faz 1-0 no Verdão, surpreendendo muita gente. Vitor Hugo, Galão da Massa 1, Palmeiras 0.
0: Ei, Galo, hein? Ei, Galo, tá surpreendendo muita gente. Tá surpreendendo muita gente, Galo. Aí é bom. Aí é bom, Vitor Hugo. Hora que o Carlos Miguel soltou, eu não acreditei não, viu? Eu falei, não, o que, que é isso? Vem alteração, vamos aproveitar, porque pelo que eu tô vendo, o segundo tempo não vai dar tempo não, viu? 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
1: Pelo que eu tô vendo aqui, Flaco Lopes e Vitor Roque já no Palmeiras. Vamos ver depois quem vai sair. Mas Vitor Roque e Flaco Lopes. Aliás, Flaco Lopes não, perdão. Felipe Anderson, 7 e Vitor Roque, 9 no Palmeiras já.
0: É, então daqui a pouquinho, ó. Vem Vitor Roque e Flaco Lopes.
1: Felipe Anderson.
0: Felipe Anderson, né?
1: Hã? Felipe Anderson e Vitor Roque.
0: Ah, é porque você falou Flaco, achei que.
1: Não, eu tinha falado errado.
0: Passou aqui na minha imagem aqui, eu falei, uai. Enfim, vamos embora. E escanteio cobrado curtinho. É o Palmeiras no ataque, levantamento pro banco do gol, Gustavo Gomes. Pra tocar de cabeça e a bola ir por cima do travessão do Everson. Alteração aí. E que chance, hein, Amaral?
1: Grande chance. Ele teve o Palmeiras, o cabeceio pra cima. Saiu o Giai. Entra o Felipe Anderson. E agora entrando ali o Vitor Roque. Deixa eu ver na vaga de quem ali. Do Emiliano Martínez, 32.
0: Então, duas alterações, portanto, neste momento. É, no Palmeiras, então. Só para confirmar: Emiliano com a 32 e o Giai com a 4. Foi embora. E entraram Felipe Anderson com a 7 e o 9 Vitor Roque. Ó, então. O Atlético que se cuide. O Atlético agora vai passar um aperto pelo que eu tô vendo, viu? É, porque vai ter que se defender. E agora tem que defender os resultados também. Pra cá de 1-0 conseguiu um gol chorado, né? Chorado, mas chorado também. E todo mérito ao Barba, que deixou um pouquinho mais o time liberado a avançar ao ataque. Chegou lá o Renan Lodi, Cacierra bateu de fora da área. É isso aí, Galo. Isso aí, resultado de 1-0. Amaral, com esse resultado, como é que tá ficando o Galo na tabela do Brasileirão, Amaral?
1: É, o empate, o Atlético já tava subindo uma posição, né? Agora, com essa vitória parcial, vou dar uma atualizada na tabela aqui. O Atlético vai para oitavo lugar com 28 pontos.
0: Ué, então o 30 tá ruim não, o 30 é bom demais.
1: 30 é bom demais. Tá bom mesmo. Até a posse de bola tá subindo um pouquinho. Agora o Atlético tá com 35%, Palmeiras
0: 65%. É, senhor, vamos embora, vamos ver. Vamos ver como é que vai se... Vamos ver até quando que vai durar esse 1-0 ou se vai realmente permanecer. Olha o Paulinho, arrancada sensacional e o passe acabou sendo pecado. Pecado essa bola não chegar no Maurício. Natanael tá caído no chão, hein. Tá caído, tá sentindo bastante ali o camisa 2. Mas deixa eu ver essa escapada do Galo. Vitor Hugo pela direita, passou bonito como quis pelo Piquerez. Rolou na entrada da área. Cacerra fez o giro, vai passar o Lodi. Bola pra ele na grande área, aqui no bico dela. Ele faz o giro, recolhe, toca pra trás. Bernard vai ajeitar pra levantar pro Cicê na boca do gol. Ele domina na grande área pelo lado direito. Tá de fora dela já, viu? Tentou jogar em cima do Piquerez. Evita o escanteio, camisa 22, a lateral pro Galo pela direita. É o Galo apertando, é o Galo querendo, é o Galo indo pra cima, é o Galo. Querendo, ó, lembrando que no primeiro turno ficou 2-2. Ficou 2-2 o jogo de Atlético e Palmeiras. E foi a primeira rodada. Lógico aí que hoje é a 20ª. Então ficou 2-2. Se eu não me engano, o Flaco abriu o placar de cabeça. Aí o Atlético fez com o Vitor Hugo. O Atlético chegou a virar com um gol contra do Kelvin. E o segundo gol foi do Vitor Roque. Uma dividida com o Emerson, mas enfim. Se você for olhar o jogo de Cruzeiro...
1: E o Galo chegou a fazer o terceiro com o Cuejo e...
0: Foi mesmo.
1: Anularam o gol.
0: Foi mesmo. Chegou a fazer o terceiro com o Cuejo. Pois é. Bem lembrado, Amaral. E aqui vem escanteio pro Galo. É a chance de segundo gol pro Atlético. Bernal levantou, bola muito aberta na segunda trave. Vem o toque do Juan. A bola tirada, voltou o Lodi de primeira, chicotada no meio do caminho. Corta a zaga, voltou pro Lianco, que mandou longe. Longe, longe do gol. 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
0: Vamos juntos, vamos nessa. Valeu demais pelo carinho, valeu demais pela sua audiência. Você que tá ligadinho aqui com a gente no microfone forte da 100.5 e também no microfone forte da Rafa TV. Rafa TV no YouTube, 100.5 no radinho. É a Candidense FM ligada em você. É, ó, que é isso, hein? Até rimou tudo, saiu rimando tudo. Sai emendando, tricotando. E agora quem sai tricotando ali é o Atlético no chutão. Bora no ataque pra Preciado. Vem na dividida no pé de ferro. Que é isso, Arias? Tá aqui o pé de ferro mesmo, viu? Vitor Roque apenas deixou que a bola saísse pela linha lateral. Apenas arremesso a favor da equipe do Palmeiras já cobrado. Vitor Roque com Marlon Freitas foi puxado pelo CC. Jogo tá parado, falta marcada. Pois não.
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0: Aí sim. E pra 100.5?
1: 100.5.
0: Cândido. Não, pô. A rima pra 100.5 também? Você fez uma pra Rafa?
1: Aí eu não sei, não. Aí é demais.
0: Pensa aí, já você me fala. Aqui vem Palmeiras no campo defensivo. Piquerez domina, coloca a bola no chão. Chega Vitor Hugo na marcação. Só encosta, só na vigilância. Tá olhando, só acompanha. Já vem mais alteração. Eu tô vendo movimentações aqui pelo lado do Palmeiras. Vamos ver se vem alterações também do lado do Atlético. Eu acho que por enquanto não. Acho que vai ser só do Palmeiras. Daqui a pouquinho a Amaral informa pra gente. Aqui é tiro de meta, não é lateral pro Galo, não. É tiro de meta. Tiro de meta, segunda arbitragem. Tirou pra equipe do Atlético. Tiro de meta. Vai lá o Everson colocando a bola em chão pra tentar jogar lá pro campo de ataque. Vem alteração. Ih, rapaz. Graças a Deus, então, a lei do ex, pelo que eu tô vendo, tá indo embora, né, Amaral?
1: É, vai saindo o Paulinho, entrando o Heitor, camisa 39. É o Paulinho apagadão no jogo, né?
0: Ah, eu não achei, não. Vou ser bem sincero, no primeiro tempo, brilhou assim, em relação por estar voltando de lesão e tudo. É, gostei da atuação. Agora, no segundo tempo, o time inteiro do Palmeiras também não tá conseguindo mais nada, né, Amaral?
1: É porque a grande chance que ele teve, ele chutou para fora, muito longe do gol, né? Mas é assim mesmo. Aí, igual você falou, para quem tá voltando de lesão, tá de bom tamanho.
0: É, vamos embora. Bola chutada pro camisa que chega o Lianco bem ali no corpo, ali no balanço do corpo, enganou lá o Heitor que acabou de entrar. Lianco então volta, recomeça, retarda o jogo lá com o goleiro Everson, que despacha de pé direito lá pra frente, vai pra brigar lá o Renan Lodge, já ia esticando com o passe esquerdo pra dominar, só que o Felipe Anderson antes dele chegou mandando a bola pela linha lateral. Jogo tá parado, arremesso a favor então da equipe do Atlético pelo lado esquerdo. Renan Lodge no comando pra Bernard, Bernard devolveu pro Renan Lodge, já tava passando, ele teve que dar um passo atrás pra ficar com ela, ainda em posse o Atlético Mineiro, e vem pro ataque Pérez na esquerda pra Bernard, Bernard vai tentar levar pro pé direito, mesmo assim ele chega na linha de fundo, oh, atenção, olha o Galo chegando, bola pra trás, Renan Lodge bateu por cobertura, bola muito mal batida, nossa senhora, vai sair aqui na linha lateral pelo lado esquerdo, Arias já cobra, arremesso manual já cobrado,
1: com
0: Piqueires, Piqueires de novo com Arias com Piqueires, Piqueires aqui pelo lado esquerdo na lateral da área do campo defensivo, é o Piqueires saindo pro jogo pra equipe do Verdão. Vitor Roque chegou, dominou, esquisito por ali, Piqueires com certa parada, bola no ataque pela equipe do Galo, olha o Vitor Roque no balanço do corpo, ele enganou a marcação, passou com facilidade, na sequência ele erra o passe, ela fica de graça de presente pra equipe do Galo, ultrapassa com velocidade, passa com uma bala que o Renan Lodge, Bernard viu e deu o Renan Lodge no cruzamento em cima do Murilo. Escanteio, você chamou, Amaral?
1: Não, só disse que aquela bola do Renan Lodge, ele bateu com o pé direito. Não é o pé bom, né? É canhoto. Agora o Atlético voltou melhor que o Palmeiras no segundo tempo, hein? Tanto é que o Atlético teve um escanteio só no primeiro tempo, já tá com 5 no jogo. Contra 6 do Palmeiras. O Atlético ataca mais nesse momento do jogo.
0: É, vamos ver se consegue descolar mais alguma coisa, viu? Escanteio cobrado, curtinho, Renan Lodge levantou pro Cicero. A bola passa, que passa a esquerda do Carlos Miguel, vai embora pra linha de fundo. Eu até achei que tinha passado perto, só que depois que eu vi o replay, ela passou um cadinho longe, viu? E vamos embora. E vem Palmeiras de novo apertando no ataque. Andrés Pereira solta a bola pela direita, empurrou o lance aqui pela beira do campo com Felipe Anderson. Andrés recebe de volta. Felipe Anderson, outra vez, tocando bola à frente com o Heitor. Vai proteger ali o Lianco. Não, prefere sair jogando. Tranquilo. Nossa senhora, Heitor do céu, você foi aonde, meu filho? Lianco deu um limpa ali, fez a fita pra cima dele e deu um chutão lá pra frente. Bola pro Mato, que o jogo é de campeonato. Gustavo Gomes coloca a bola no chão. Aqui no setor defensivo. No seu setor direito, ele domina, ele abre o jogo à frente ali com Marlon Freitas liberando para Andrés Pereira. Carrega o camisa 8, vai ter que voltar porque o Bernard fecha a porta na cara dele. Então ele volta na contramão, volta com Murilo outra vez com o Marlon Freitas. De ladinho para Murilo. Murilo tem liberdade para carregar se quiser. Ninguém marca, então mesmo assim ele vai ganhando metros. Bola enfiada na área pro Maurício, cruzou. Bola na área, o toque. Chega Juan para tirar. Se ele não tira essa bola, ia chegar bonitinha, bonitaça pro Heitor. E agora vem Palmeiras de novo, no arremesso já cobrado ali pela direita. Andreas Pereira rolou pra trás, Murilo cavou na marca do pênalti pro Heitor. Bola tirada, voltou, Marlon Freitas adiantou demais. E aí a zaga do Atlético apareceu pra fazer o corte. Afasta o perigo lá de trás. Vai voltar de novo com o Atlético aqui pra tentar ficar com a bola lá. O Vitor Hugo não conseguiu ganhar pra cima do Piqueires, que vai avançando. Vai carregando pelo lado esquerdo, solta aqui curtinha a bola com o Marlon Freitas. Outra vez áreas para Marlon Freitas, pelo meio de campo, trabalha a bola, camisa 17, chama pro jogo de novo aqui pela direita o Murilo, erga a cabeça, olha quem tá na grande área, Heitor tá lá esperando o cruzamento, o Felipe Anderson viu, levantou pro Heitor, a bola passou por ele e ia sobrando no Vitor Roque, a zaga do Atlético foi esperta e cortou, Cacirra, o passe no comando, atenção, Vitor Hugo chama pro jogo ali o Natanael, a bola passou por ele, vai sobrar aqui pela direita com Preciado na velocidade, a área está voltando aqui na cobertura, mesmo assim ele não conseguiu marcar Natanael, ninguém avisou o ladrão, ele perdeu. Ô Amaral, eu acho que o Preciado avisou o ladrão, só que ele é equatoriano e o Natanael não entendeu nada, né, Amaral?
1: Pois é, tava próximo, né? Poderia ter falado, ó ladrão, daqui eu falei, pô!
0: Mas ele, ladrão. Ele é equatoriano. Aí ele não entendeu.
1: Ladrão! Ladrão!
0: É o Palmeiras no ataque. Olha o John Arias, recebeu de frente pra área, vai bater de pé direito, colocado! Facilita pro goleiro Everson. Cai no canto esquerdo de boa na boa, vai fazer aquela cera, né? E, ó, Everson, lembra, não pode não, hein? Tá contando aí, ó, a bola tá no chão, mas enfim, o futebol não para, futebol pra mais de 100 com a Cande FM 100.5.
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9: Amaral, vem alterações, pelo que eu tô vendo ali, além do Atlético, parece que eu tô vendo ali o Arias se movimentando, será que ele vai embora? O Amaral vai informar tudo pra gente já já, assim que tiver na ponta da linha, você pode chamar.
10: Saiu
9: o Rafael Freitas, vai lá.
10: Saiu o Vitor Hugo no Atlético, autor do gol, camisa 30, entrou o 17, Igor Gomes. E o Atlético também fez outra mudança, porque entrou também o Alaminda. Alaminda entrou na vaga do Bernard. Jogou muito bem o Bernard, hein? Deve ter saído cansado. Então o Bernard saiu, entrou o 27, Alaminda no Atlético. Palmeiras já já, pelo jeito, vai ter alteração também, mas por enquanto só no Galo.
9: É, vamos esperar, portanto. O Amaral, o Barba falou que o Igor Gomes não estava nos planos, mas ele está em campo, hein, Amaral?
10: Ah, mas não está nos planos, mas também não aparece proposta, ele tem contrato até o fim do ano, vai jogando, né? Está no elenco, tem que jogar, né? Está recebendo salário, e é bom jogador, viu? O Igor Gomes, ele pode não ser protagonista, mas ele é um ótimo coadjuvante. Igual num jogo como esse aí, ó, você tira um jogador cansado, põe ele. Ele costuma entrar bem até. Aliás, quando ele entra no decorrer dos jogos, ele costuma entrar melhor do que quando inicia o jogo.
9: É. Não, mas isso é a verdade. Essa é a realidade. Quando ele entra bem. Vamos ver, né? Quem sabe faz uma boa partida, quem sabe deixando o seu golzinho, né? Uma assistência, quem sabe. Vamos embora. É pela direita, vem Palmeiras de novo no ataque. Felipe Anderson, Palmeiras com as substituições. Parece que piorou, gente. O que, que é isso? Vitor Roque ali pelo meio de campo nesse movimento, mas quem tá com ele é o Maurício. Vitor Roque tá pedindo a bola aqui pela esquerda. Piquerez soltou pra áreas. Na beira do campo, rente a linha lateral. Ele encara a marcação. É colombiano contra equatoriano. O Preciado é quem tava ali no encostado da marcação. Então o Palmeiras vai tendo liberdade pra rodar a bola. Ninguém ali do Atlético precisa. Vai dando liberdade. O Atlético vai só ali correndo pra trás. Marlon Freitas na esquerda. O passe é bom pra Piquerez. Prepara. Levantamento na boca do gol no primeiro pau. Juan mete o pezão direito na bola e afasta. Ela vai voltar pro Galo. Alaminda tentou um complemento por ali. E a bola vai sobrando de graça de presente de novo com Piquerez. Piquerez com Marlon Freitas. Na marcação do Matheus Cacira. O Atlético se fecha. O Palmeiras vai pra cima. Gustavo Gomes ameaça fazer o cruzamento. Ele prepara. Prefere jogar a bola na direita de novo lá com o Murilo. Olha onde tá os zagueiro aqui, viu? Como um lateral, ele corta pra dentro, traz o jogo, deu meio pra ponta, tenta ainda aqui o Felipe Anderson, jogou na linha de fundo pro Andreas, devolveu pra Felipe Anderson, ele chega pisando com a perna direita e com a canhota, ele devolve com o Andreas, Andreas ameaça fazer o levantamento, prefere voltar de novo atrás com o Marlon Freitas, ele para, ele pisa, ele prende, Cacirra na marcação, Cissé agora sai da grande área pra tentar uma pressão aqui pra cima do Gustavo Gomes, Piquerez, chega aqui encurralado com o Alaminda na marcação, bola aqui na esquerda pra John Arias, levantou na boca do gol pro Felipe Anderson. Anderson Rinaldi corta de cabeça. Vem pra divisão aqui o Cacirra junto com o Marlon Freitas, que leva melhor na jogada pelo alto. Olha o Gustavo Gomes, só ajeita pro Marlon Freitas. Bola rápida na esquerda pra Piquerez. Corta a luz do Maurício. Agora sim, Piquerez com o Maurício. Aí o paraguaio, naturalizado agora paraguaio. Agora com o Arias pelo lado esquerdo, lateral da área. É a pressão do Verdão. Se fecha o Galo. O Palmeiras vai pra cima. Gustavo Gomes na direita, acelera. Toca a bola com o Murilo. Murilo curtinho ali. Ele vai passando, ele vai fintando pra cima do Igor Gomes. Ajeita aqui na esquerda pra Marlon Freitas. Errou. Rodando a bola o Verdão, vai tentando ali na troca de passes, até chegar ao gol defendido pelo Everson, olha o Arias, levantou pra boca do gol, a bola passou por todo mundo, Felipe Anderson dominou, leva no pé esquerdo, bateu, colocado! Pode comemorar, porque é

Adivinha de quem? Felipe Anderson! O cruzamento do John Arias na assistência do Palmeiras!